0: gostosa, descontraída, falando com jovens. Esse é um programa, eu digo isso sempre, né? Um programa de jovens, feito por jovens e para jovens. E outra coisa que você sabe que eu sempre digo é que a juventude está na cabeça, é isso mesmo. Nós temos jovens de 8 aos 88, 98, 108, não importa. Você está com a gente? Nós estamos felizes. E agora que você está acessando, está assistindo, começou a assistir, você já sabe como funciona. Está no YouTube? Curta, comente, compartilhe. São os três Cs, né, que a gente sempre trabalha. Faça isso, você ajuda a fazer com que esse programa, esse conteúdo, ele seja oferecido pela própria plataforma para muito mais gente. Você ajuda a evangelizar. Evangelizar? Será que isso tem alguma coisa a ver com o programa de hoje? Vamos descobrir. Vamos descobrir primeiro quem está aqui no estúdio. Olha lá, você está curioso? Eu também estou. Então vamos para essa câmera aqui, que a gente vê todo mundo está no estúdio. E hoje eu posso dizer com absoluta tranquilidade, o jovem pastor Júnior Filgueira está comigo aqui.
1: Amém.
0: Julinho, seja bem-vindo, Pai Senhor.
1: Obrigado, Pai do Senhor, Pastor Josias, Pai do Senhor, a todos os jovens que estão conosco.
0: Amém.
1: E a Pai do Senhor, a todos também que estão em casa.
0: Isso, é muito bom ter o Julinho com a gente aqui, parceiros na batalha, né, Julinho? A gente tem
1: Amém.
0: vivido essa obra de maneira maravilhosa. Bom, a minha colega Estela Costa, quem está hoje aqui para conduzir os jovens nas perguntas, Estela, paz do Senhor.
2: Pai do Senhor, pastor. Pai do Senhor, pastor Júlio. Pai do Senhor, os jovens que estão aqui no estúdio. E Pai do Senhor, todos os jovens de 8 a 88, até mais, que estão conosco nos assistindo. É um grande prazer ter você aqui conosco. E hoje o nosso tema é um tema que é um mandamento do Senhor, e é inclusive uma revelação do Senhor para os nossos dias. E o tema do nosso programa é Como Evangelizar. E hoje nós vamos aprender um pouco mais sobre como nós, jovens ou não jovens também, podemos servir melhor ao Senhor nessa tarefa da evangelização. E, pastor, eu já queria começar fazendo uma pergunta. Como nós podemos não deixar o medo do julgamento impedir a nossa função de evangelizar?
1: Bem, o dever de evangelizar foi dado pelo próprio Senhor Jesus. Ele começa no seu ministério falando sobre o vinde. Quando nós chegamos ao Senhor tristes, abatidos, ele fala: vinde a mim, vós que estáis cansados, sobrecarregados. Mas chega um momento do ide, para você ir ao campo, evangelizar, levar a preciosa semente. A gente pode responder essa pergunta, como, né, vencer o medo, com outra pergunta. Por que nós devemos nos envergonhar ou ter medo de falar de algo tão bom? O Evangelho são as boas novas, ou seja, são boas notícias. A gente deveria, na verdade, se envergonhar de fazer coisas erradas. Se você olhar os jovens que estão no mundo hoje, muitos que não têm o amor do Senhor nos seus corações, eles não se envergonham de falar coisas ruins, até coisas desagradáveis de se ouvir. E nós que servimos ao Senhor, jovens que servem ao Senhor, a pergunta é essa: por que que nós vamos nos envergonhar de dizer a verdade? Por que que nós vamos ter medo de falar de um amor verdadeiro que transforma o coração? E Jesus deixou isso muito claro: aquele que me confessar diante dos homens, não ter medo, não ter vergonha de Cristo, Jesus também o confessará diante dos anjos de Deus. Então, nós não devemos ter vergonha e nem medo nenhum de evangelizar, de falar do amor do Senhor, porque esse é o chamado de Deus para todos nós que um dia tivemos uma experiência com o Senhor Jesus.
0: Eu acho interessante, Júlio, você falou sobre o vinde e o ide. E eu comecei a refletir sobre isso. Me ocorreu que, por exemplo, a mulher samaritana. A mulher samaritana, Jesus a recepcionou, embora ela mesma tenha se espantado com isso. Mas na medida em que o coração dela estava cheio da bênção, ela foi anunciar, né, as pessoas da cidade. Uma vez conversando com a minha mãe, eu gosto sempre de contar essas experiências pessoais. Ela me disse uma expressão, que a evangelização é inerente ao servo. Ou seja, a evangelização é um resultado esperado na vida do servo. É como se você fosse um vaso, esse vaso enche, e quando ele transborda, outras pessoas podem ter acesso àquilo que está no interior do vaso.
1: Sem dúvida.
0: Você tem o que dar. Você tem, né? Jesus multiplicou os pães, deu aos discípulos a multidão.

0: Então você passa a fazer parte do projeto de Deus. Você passa a ter a experiência, a certeza da salvação na medida em que você é um instrumento nas mãos do Senhor para que outras pessoas tenham oportunidade de salvação, né? E você falou sobre não ter vergonha ou medo, né? Há uma outra expressão que também agrega isso, é a ousadia do Espírito Santo
1: Sem dúvida.
0: para transmitir, para pregar o Evangelho. Estela, vamos continuar, mas eu quero dizer a você que eu fiquei muito contente com a expressão que você usou, não tão jovens, né? Os jovens e os não jovens. Sabe, de repente eu me identifiquei com
1: Com essa
0: com
1: colocação.
0: essa colocação. Parabéns, pode continuar.
1: Amém. Vamos para a nossa primeira pergunta aqui do estúdio.
2: A paz do Senhor, eu me chamo Noemi, sou da Igreja de Jardim Camburi 3, Ministério do Pastor João Vicente, e minha pergunta é: qual a importância do nosso testemunho na evangelização, seja no ambiente acadêmico, de trabalho ou familiar?
3: Olha, um testemunho é algo muito importante na vida do servo do Senhor. O próprio pastor Josias mencionou agora. Jesus também falou sobre isso. Não se pode esconder uma cidade edificada sobre um monte. Ninguém toma uma candeia e põe debaixo da cama, debaixo do alqueire, a cobre com um vaso, mas a põe no velador para que todos que entrarem na casa vejam a luz. Então, quando o Senhor acende a nossa candeia, quando nós recebemos o Espírito Santo na nossa vida, aceitamos Jesus como Salvador, naturalmente, as pessoas vão ver o brilho de Jesus em nós. Então, você mencionou três lugares aí para a gente testemunhar sobre o amor do Senhor, né? Dentro da nossa casa, no nosso local de estudo e no nosso local de trabalho. Então, quando você está cheio do Espírito Santo, você vai dar um bom testemunho. As pessoas vão ver que o seu comportamento é diferente, o seu falar é diferente. Você não entra em certas conversas, certas brincadeiras que não glorificam o Senhor, você não vai participar. Então, um exemplo do testemunho em casa. Às vezes a gente quer evangelizar em outro país, né? Ah, eu quero ser um missionário para outro país. O primeiro missionário que a gente, alguns estudiosos da Bíblia até mencionam, foi o gadareno. Quando Jesus salvou aquele rapaz, que ele vivia nos sepulcros, era uma situação muito difícil. Foi uma das libertações mais fortes, assim, que a gente vê na Bíblia. Aquele homem que se feria, gritava, vivia acorrentado, ele arrebentava as correntes. Esse homem se converteu. Jesus libertou esse rapaz. E ele queria ir com Jesus. E Jesus tinha atravessado o lago de Genesaré, chegar do outro lado, o mar da Galileia, é a mesma coisa. E esse rapaz, ele fala: Mestre, eu quero ir com o senhor. E o que que Jesus falou para ele? Não, você não vai vir comigo. Vai para sua casa. Anuncia a sua nova vida, o evangelho, a salvação para os seus, primeiramente. Imagina a felicidade da família dele em ver aquilo que Deus fez na vida dele. Porque a família conhecia a história, a família tinha visto todo o sofrimento daquele rapaz e sofreu junto com ele. Então, o primeiro lugar para nós darmos um bom testemunho e para o jovem evangelizar dentro da sua própria casa, com uma nova vida, uma nova forma de vida. Dando um bom testemunho com os pais, na convivência com os irmãos, com os familiares. Um outro exemplo agora de alguém que deu um bom testemunho na vida estudantil. Vocês se lembram de alguém que foi estudar em algum lugar e se destacou? Daniel, né? Foi para a Babilônia para estudar lá com os caldeus. Até na aula do Manaim falando, era a melhor faculdade da época. Era um lugar de altíssimo conhecimento. Ele ia ter a excelência ali, do bom e do melhor do mundo na época, mas ele se destacou pela sua definição no Senhor. O sacerdote não estava lá para vigiar Daniel, nem os pais dele estavam lá, mas ele assentou no seu coração. Então, no seu ambiente estudantil, ele se destacou pelo seu testemunho. E quem se destacou na sua vida profissional? O próprio Daniel também. E tem um personagem bíblico também que se destacou muito na sua vida profissional, que foi José. Em tudo que ele fazia, o Senhor era glorificado. Ele teve várias oportunidades de se desviar dos caminhos do Senhor, mas ele permaneceu fiel, o Senhor foi glorificado na vida dele. E você vai ver lá na frente, quando ele traz a família, Faraó quis conhecer o pai dele. E o pai dele, que era Jacó, que o Senhor mudou o nome para Israel, abençoou o Faraó. Olha que testemunho. Como que a bênção do Senhor e o Deus de Israel ia ser conhecido por Faraó, através de um testemunho.

0: de um jovem que foi fiel ao Senhor, que foi José. Então, quando o jovem dá um bom testemunho, ele se torna uma referência para as pessoas que estão ao redor. Uma referência de alguém espiritual, de alguém que vai recorrer a você quando está triste, quando precisa de uma resposta. Você se torna realmente luz no meio das trevas.
1: Júlio, deixa eu te perguntar uma coisa aqui, porque há uma associação entre a primeira pergunta que foi feita e essa segunda pergunta, porque a primeira está no sentido de você falar, de você anunciar, de você transmitir. E a segunda, você mostra. Uma coisa é o que você diz, outra coisa são as suas atitudes. E, sobretudo na vida do servo, uma coisa precisa estar absolutamente alinhada com a outra. Como é que o servo jovem ele pode evangelizar sem ter uma vida de testemunho?
0: Não tem jeito, né?
1: Não tem jeito.
0: Como é que você vai pregar algo que você não vive? Você tem que pregar algo que faz parte da sua vida. Você vai falar de um amor que transformou a sua vida. Vamos voltar para o exemplo do Gadareno. Você não precisa falar nada. Só de olhar para ele, alguma coisa maravilhosa aconteceu com esse rapaz. Olha a transformação na vida dele. Então, você tem até outro exemplo bíblico, aquela mulher que derrama o seu coração aos pés do Senhor Jesus e aquele unguento precioso. Ela não falou nada. Você não vê ela abrindo a boca naquela passagem bíblica para falar nada. Só que o gesto dela teve um significado muito grande, foi profético. Falou, gritou uma profecia ali. Então, as nossas atitudes falam mais do que muitas palavras. Por isso a Bíblia chega a dizer que nós somos o bom cheiro de Cristo. Cheiro não tem som, né? Mas você sente. Então, você está do lado de um jovem espiritual, ele é o bom cheiro de Cristo. Você sente que o Senhor está na vida dele, as atitudes dele, o olhar dele, a vida dele, o relacionamento dele com o Senhor, com os colegas. Ele não precisa nem dizer que é crente, que ele é um servo do Senhor. Isso é, as pessoas percebem. É como um perfume que você sente.
1: Glória a Deus.
2: Amém. Muito bom. Vamos para a nossa segunda pergunta.
3: Pastor Senhor, meu nome é Isaac, sou da Igreja de Duque de Caxias, em Vitória, Ministério do Pastor Márcio. A minha pergunta, ela está baseada no texto de Marcos 2, versículo 5, onde vemos alguns amigos levando paralítico ao Senhor Jesus, mas encontrando dificuldades. Com esse exemplo, como nós, servos do Senhor, podemos nos basear em não desistir, em enfrentar as adversidades para levar nossos entes queridos a Cristo?
0: Essa passagem bíblica é muito bonita, inclusive foram quatro, né, Isaac? O paralítico trazido por quatro. Então, esses quatro, a Bíblia conta que eles chegaram à casa onde Jesus estava. Tinha tanta gente que eles não conseguiam passar com o paralítico. Então, eles subiram para o telhado, abriram o telhado e ele desceu até onde Jesus estava. E Jesus, então, opera ali uma cura na vida daquele homem e a salvação, porque Jesus disse: perdoados estão os teus pecados. Era uma enfermidade até mais importante que o Senhor precisava curar, que era a alma daquele homem. Agora, o que que esses quatro nos ensinam sobre evangelização? Eles podiam dar uma desculpa muito rápida ali, né? Olha, vamos ter que deixar para outro dia, não deu para entrar, a gente tentou, fica para a próxima. Não, eles não desistiram. Eles insistiram. Eles lutaram por aquele homem. Então, nós, como igreja hoje, nós devemos lutar por essas almas. Então, na prática, vamos lá. Você convidou uma pessoa para ir à igreja. Você falou do amor do Senhor para essa pessoa. Ah, mas eu moro longe da igreja. Ou essa pessoa é um parente seu que mora no exterior, não tem uma igreja perto da casa dele. Cabe a nós, como igreja, nos desvencilhar de todos os obstáculos. Manda o link para ele da TV Manaim. Ah, a pessoa gosta de um louvor. Ah, acho o louvor lá no nosso canal do YouTube. Manda o louvor para essa pessoa. Ah, mas essa pessoa quer ir na igreja, mas tem uma dificuldade de locomoção. Se você tem condições, você vai passar na casa dela e vai dar uma carona para essa pessoa. Você vai fazer o que for necessário para levar essa pessoa até o Senhor Jesus. Essa é a função da igreja fiel. Diferente do que fizeram lá em Atos, capítulo 3, que deixaram o coxo na porta do templo. Lembram disso? E ele ficava pedindo esmolas e a vida dele não era transformada. A religião faz isso. Ela deixa o homem na porta do templo. A vida dele não muda. Ela até

0: fala de Deus, mas ela não leva o homem ao encontro verdadeiro com Jesus. Nós não, nós queremos ser essa igreja fiel que leva o pecador até o Senhor Jesus, como um dia alguém nos levou, né? E algo interessante também, pastor Josias, é aqueles quatro ali levando o pecador até o Senhor Jesus, o paralítico, eles apontavam profeticamente para os quatro evangelistas que nós temos: Mateus, Marcos, Lucas, João. De uma maneira didática, é como se tivessem ali, simbolicamente, né? Não era de fato, mas simbolicamente, os quatro evangelistas carregando o pecador: Mateus, Marcos, Lucas, João. Porque esses quatro apresentam o Senhor Jesus. É como se tivesse ali quatro pilares da evangelização. Cada um apresenta de uma forma. Tem até aula no Manaim sobre isso. Mateus apresenta Jesus como rei aos judeus. Marcos apresenta Jesus como servo aos romanos. Lucas apresenta Jesus como homem perfeito aos gregos. E João apresenta Jesus como Deus a todos, à igreja e a todos. Se você for observar, esses quatro evangelistas, eles usam recursos diferentes para evangelização. Mateus, por exemplo, como ele vai falar aos judeus, os judeus conheciam a lei. Então, Mateus está o tempo todo citando a lei de Moisés, para que se cumprisse o que fora dito pelo profeta. Então, dependendo do caso que você for evangelizar, o que que vai ser requerido de nós? O conhecimento da palavra. Você conhecer as profecias. Você usar a palavra na evangelização. Ele apresenta Jesus como rei aos judeus, Mateus, né? No seu livro. Jesus, filho de Davi, ele traz a genealogia de Abraão, passa por Davi, porque Davi era rei. Marcos, por exemplo, que é o segundo evangelista, ele apresenta aos gregos, aos romanos. Ele não fala de genealogias, os romanos não conheciam o Antigo Testamento, então ele não fica citando versículo, a lei. O que que ele fala? Dos milagres que Jesus operou. Então é você também, na hora de evangelizar, apresentar os sinais que o Senhor realizou na sua vida. Contar uma experiência que aconteceu na sua igreja. A pessoa está passando por um momento difícil, você usa ali e relata um milagre que Jesus fez na sua vida, na vida de alguém, para que aquela pessoa também conheça o Senhor. E aí cada evangelista tem suas características, né? Rapidinho aqui, Lucas apresenta Jesus como homem, aquele que se fez homem para sofrer as mesmas dores que nós sofremos, para passar pelas mesmas dificuldades que nós. Aí você vai evangelizar uma pessoa que está sofrendo, que está passando por um momento de muita dor. Você pode falar: o Senhor conhece a sua dor. É o homem, Jesus homem, sofredor, o homem perfeito. E João, você vai ver no Evangelho segundo João, um detalhe interessante, que é Jesus tratando minuciosamente, pacientemente, com a mulher samaritana. Está lá esse diálogo. Com Nicodemos. Então, é uma característica da evangelização, até o próprio tratamento de Jesus com Pedro. Pedro, tu me amas, está lá no Evangelho segundo João, que é uma parte da evangelização que está ligada a essa adoção, que você adota alguém para você orar por essa pessoa, para você ensinar o evangelho para essa pessoa, ter paciência com essa pessoa. A pessoa tem várias dúvidas, aí você vai fazer como o Senhor Jesus fez ali, João apresenta essa característica do Senhor. Pacientemente explicar, ensinar, né? Dar essa assistência personalizada também junto ao corpo, né? Que é a igreja do Senhor Jesus.
1: Glória a Deus.
2: Amém.
1: Bom, a gente não tem só a participação dos jovens aqui do estúdio, a gente também tem jovens de fora que mandam perguntas ou alguma experiência. E hoje nós vamos ter a participação da jovem Letícia Reguete, ou Reguete de Souza. Ela é da Igreja Bom Pastor, em Manhuaçu, na cidade de Manhuaçu, Minas Gerais. E a Letícia vai fazer a pergunta agora. Fala, jovem.
3: A paz do Senhor Jesus. Meu nome é Letícia e eu sou da Igreja Cristã Maranata do Bom Pastor em Manhuaçu, Minas Gerais. E a minha pergunta é: como nós devemos nos preparar para evangelizar um familiar, um colega ou até mesmo participar de evangelizações de rua?
1: Obrigado, Letícia, por sua participação. Um grande abraço aos nossos irmãos aí em Manhuaçu, que, aliás, a cidade de Manhuaçu, em Minas Gerais, é a cidade onde o sinal da rádio, onde começa a chegar o sinal da rádio para quem estiver viajando pela BR-262. Então, um abraço para vocês aí em Manhuaçu.

0: Júlio, e aí? Como é que eu preparo para uma situação como essa?
1: Olha, a nossa experiência de evangelização é caminhar na total dependência do Senhor. Então nós vamos falar de algo que nós vivemos, que nós experimentamos. Um exemplo é aquela história que a gente acabou de mencionar dos quatro que levaram o paralítico. Não dava para atravessar aquela multidão. Então eles desceram por cima. Ou seja, é uma igreja fiel, são pessoas que não apresentam Jesus de forma horizontal. Vou fazer um curso de oratória para poder falar bem e apresentar Jesus. Você pode até fazer o curso, não tem problema nenhum. Mas isso não vai fazer com que você tenha êxito na sua capacidade humana de levar Jesus às pessoas. Agora, quando você apresenta Jesus de maneira vertical, como eles desceram aquele homem até Jesus, é você apresentar um Jesus vivo, revelado. Não é um Jesus histórico, horizontal, ó, vou te contar a história da minha igreja, vou te apresentar minha religião. Não é isso. Letícia, quem nos prepara é o Espírito Santo. Quando você ora, jejua, usa os recursos da graça junto ao corpo, junto à igreja. O Senhor vai te encher do Espírito Santo. Inclusive, o Senhor nos dá a estratégia certa. Por exemplo, nós temos o mês de oração pelos familiares, o mês de oração pelas autoridades, o mês de oração pelos jovens. Eu vou até contar uma experiência de um professor de jovens, que no mês dos jovens, ele pediu ao Senhor um presente. Senhor, nesse mês de oração pelos jovens, eu quero pedir um presente ao Senhor. Eu quero o jovem fulano de tal, que ele se converta, que ele se defina. Era um jovem visitante. E naquele mês, antes que encerrasse aquele mês, o Senhor deu esse presente ao professor de jovens. Aquele jovem se definiu, voltou para a presença do Senhor. Hoje, esse jovem já é até casado, é até um diácono na presença do Senhor.
0: Glória a Deus.
1: Então, é você usar o preparo que vem do próprio Senhor Jesus, a capacidade que vem de Deus para que você possa levar a preciosa semente do Evangelho da Salvação.
0: É, os recursos para superar a multidão o Senhor nos dá. Glória a Deus. Vamos seguir.
2: Vamos para a nossa última pergunta. Senhor, meu nome é Ingrid, de Balneário de Carapicuíba, o Ministério do Pastor Antônio Espíndola. A minha pergunta é: como podemos usar o meio tecnológico para a evangelização?
1: Bem, eu acredito que os jovens sabem muito mais que a gente, né, Josias? A utilizar esses recursos que estão à nossa disposição hoje. Eu acho que as redes sociais hoje são uma ferramenta que nos permite atingir pessoas que antes nós não sonhávamos em atingir. Então, por exemplo, você tinha que evangelizar uma pessoa em outro país. Você tem que pegar um avião, né? Dependendo da época, até um navio. Tem histórias aí dos evangelistas que tiveram que se vender como escravos para poder pregar para os escravos em uma ilha. Então, tem histórias lindas no passado. Mas ainda hoje, os evangelistas existem. E eles estão usando todos os recursos possíveis para evangelizar. Um exemplo do meio de comunicação, que é o celular, que são as redes sociais. Um jovem desviado, uma amiga da igreja, mandou o convite para ele estar no culto no final de semana. Vem para o culto hoje, participa do culto. 2 anos seguidos. Ele não respondia nenhuma mensagem. Insistente esse evangelista, né? 2 anos evangelizando, chamando de volta um jovem que estava até desviado. E ele veio depois de 2 anos. Ele falou que todas as vezes que ela mandava mensagem, aquilo tocava o coração dele, mas ele não respondia, ele não tinha forças para voltar, mas pela insistência dela, ele ia pela bênção do Senhor, operação do Senhor, ele voltou. Hoje ele está de volta da presença do Senhor,
2: Glória a
1: está
2: Deus.
1: servindo ao Senhor, é um instrumentista na casa do Senhor novamente. Então, as redes sociais, a internet, a própria globalização nos permitiu atingir lugares, se comunicar com pessoas de maneira muito mais abrangente. Então, hoje você não precisa lá imprimir um monte de panfleto para você entregar. Nas redes sociais você já atinge milhares, milhões de pessoas, levando a palavra do Senhor.
0: Glória a Deus. É interessante, Júlio, mais uma vez, a associação entre a utilização desse recurso, quer dizer, nós estamos falando de uma realidade virtual ou digital, né, de uma. Você pega um perfil de uma pessoa, por exemplo, numa rede social.

0: É, olha só como esse jovem, se eu disse isso já numa das edições do nosso programa aqui, que uma vez conversando com uma jovem da família e eu vi, né, a rede social dela, eu falei assim: vem cá, essa foto aqui você colaria em todos os postes aqui da cidade? Você chega aí no poste da cidade, colaria essa foto? Que claro que não. Eu falei: pois é, mas o que você está fazendo? É engraçado que a coisa até chama poste, né? Não é poste, mas é poste. E está não só para a cidade, mas para o mundo inteiro. Então você, jovem, que quer ser um vaso nas mãos do Senhor, quer ser dirigido por Deus e quer viver as bênçãos de Deus, como é que você está se apresentando nas redes sociais? Né? Você pode ser uma bênção na igreja, você pode até ter uma postura mais retraída no seu trabalho, na faculdade, tá tudo certo, mas às vezes a internet dá aquela sensação de que você está escondido e que você pode fazer qualquer coisa. E ali a mensagem que você está transmitindo com aquilo que você está colocando pode não estar alinhada com aquilo que você está falando quando você evangeliza alguém. Tá? Então esse é um cuidado que nós precisamos ter. Bom, a gente está caminhando para o final dessa edição e a gente sempre faz questão de ler aqui uma participação que foi feita em um programa anterior. Lá nos comentários, o que que é? Você não comentou ainda nesse? Porque está faltando o quê? Vai lá e faz um comentário, meu querido, minha querida. Olha só, a Grazi Andrade, ela manda o seguinte: a paz do Senhor Jesus. O tema tem sido muito aprofundado e cheio de detalhes contidos na palavra que fazem conexão com nossas escolhas hoje como jovens. Ela comentou num programa anterior, pois lá no comentário a gente pensou. Esse comentário trouxe para compartilhar com todo mundo na edição de hoje, tá certo? Ó, a gente vai parar aqui. Mas esse conteúdo continua semana que vem. Júlio, obrigado por sua presença. Uma alegria muito grande, uma honra tê-lo conosco aqui. E a gente continua semana que vem.
1: Amém. Combinado, a paz do Senhor, Pastor Josias, e a todos os irmãos.
0: Muito bem. Minha colega Estela, a paz do Senhor.
2: Paz do Senhor, pastor, paz do Senhor a todos que estão aqui conosco no estúdio, paz do Senhor a todos que nos assistem também. Lembrando para ficar para o próximo episódio na semana que vem, porque nós estamos aprendendo muito. Queria mandar um abraço também para a nossa equipe de produção, mandar um abraço para a Raíssa, para o Guilherme e para o Daniel.
0: Muito bem. Ó, tem uma tecnologia que não é muito moderna, ou seja, já tem a antiga, chamada agenda. Vai lá e põe na agenda a data, né, do próximo programa para você não perder. Fica ligado, hein? Aos jovens que estão aqui no estúdio, uma alegria tê-los conosco. Sejam sempre bem-vindos à casa de vocês. A gente se alegra em ter vocês aqui. Rejuvenesce a nossa estrutura aqui da Rádio Manaí. Deus abençoe, Pai Senhor. Bom, e para você que está em casa, já sabe, curta, comente, compartilhe. Se está assistindo esse conteúdo na programação da TV Manaí, daqui a pouquinho um novo conteúdo, um novo programa com algo que vai ser muito interessante para você saber, tá bom? Se Deus quiser, semana que vem a gente volta. A paz do Senhor. Deus abençoe.

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2: Olá, ouvintes da Rádio Manaim. Eu sou a Andréia Talma e vamos conversar com a psiquiatra médica do adolescente, pediatra e mestre em psicologia, a doutora Ana Peixoto. O tema de hoje é: depressão é doença? Como tratar?
3: Olá, ouvintes da Rádio Manaim. É um prazer estar aqui com vocês. A paz do Senhor a todos. E essa pergunta é bastante interessante, até pra gente entender que são duas entidades diferentes. A depressão e o transtorno depressivo. O transtorno, a diferença entre um transtorno e um sintoma é a durabilidade, são os prejuízos que causam e como você está lidando. Você pode estar, por exemplo, brigou com o namorado, está passando uma situação de desemprego e você está se sentindo abatido, com falta de ânimo, sentindo que seu humor está rebaixado, mas é uma coisa temporária. Isso a gente pode falar, você está com sintomas de depressão, sim. O transtorno depressivo, ele vai além dessas situações, além do fator causal. Eu não preciso ter gatilho para ter um transtorno depressivo. O transtorno depressivo, ele está ligado, ele é neurobiológico. Então, nós estamos falando de algo que acontece com nossos neurohormônios. E ela tem um papel genético importante. Então, às vezes, você vai identificar mais um caso na família. Apesar dos sintomas serem parecidos, o transtorno depressivo, os sintomas são mais graves, de apatia, desinteresse, dificuldade em levantar da cama, alterações do sono, alterações do apetite, anedonia, que é a falta de prazer nas coisas, o humor está sempre rebaixado, é como sua vida estivesse em preto e branco. E você não sai deste quadro com palavras de ânimo do outro. Ou seja, é muito comum as pessoas, no intuito de ajudar, e falar, você precisa sair disso, quebra isso, levanta da cama. O transtorno depressivo, infelizmente, ele não é só com palavras de ânimo, ele precisa de um acompanhamento profissional e de ajuda profissional. Então, se você está achando que você está tendo prejuízos do seu rebaixamento do humor, está se sentindo prejudicado, abatido e até com pensamentos que não condizem com o seu momento atual, é importante você procurar ajuda, não tenha vergonha, procure, se você tem um plano de saúde, procure ajuda médica, se você não tem, procure seu posto de saúde mais próximo à sua casa. O que eu quero deixar a mensagem para todos é que é a importância da busca da ajuda. Quanto mais precoce você buscar ajuda, melhor o prognóstico. Agora, para aqueles quadros que são temporários, que você está passando por uma situação, tudo bem, você pode passar, ou daqui a pouco você arrumou outro namorado, arrumou outro emprego, sua situação financeira melhorou e você saiu daquele estado, então tá ótimo. Então você realmente, eu passei por uma depressão, mas foi uma coisa temporal e eu me recuperei, mas é diferente do transtorno depressivo. Eu sei que é meio complicado, às vezes, para as pessoas entenderem, mas o mais importante que eu quero deixar aqui é que você não precisa fazer esse diagnóstico, se é ou se não é. O mais importante é você procurar ajuda e sair desse estado, porque lembra, qualquer doença, qualquer transtorno mental tem tratamento e cura.
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Este quadro apresentará experiências de hinos que marcaram a história da Igreja Cristã Maranata ao longo de seus 50 anos de existência. Você ouvirá agora a experiência do louvor Com a Minha Voz Clama ao Senhor. No ano de 1981, em uma noite fria na cidade de Juí, Rio Grande do Sul, um servo de Deus levantou-se pela madrugada para ver como estavam seus filhos, ainda pequenos, que dormiam. Ele estava feliz pelas bênçãos recebidas de Deus, dentre elas o seu segundo filho, que havia nascido poucos meses antes. Ao voltar para dormir, o Senhor o levou a ler a Bíblia no Salmo 142. Ele percebeu que aquele salmo representava sua oração naquele momento, e aos poucos, uma melodia veio ao seu coração. Este irmão foi para o seu piano e começou a escrever a paráfrase do Salmo 142, que deu origem ao louvor "Com a Minha Voz Clamo ao Senhor". Ao concluir o louvor com sua melodia e harmonização, o dia já havia amanhecido, e aquele compositor estava com uma grande alegria pela experiência vivida durante aquela madrugada.

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1: Mais de 400 mil motoristas do Espírito Santo podem ser beneficiados pela renovação automática e gratuita da Carteira Nacional de Habilitação, a CNH. 402 mil condutores capixabas têm entre 50 e 64 anos e podem se enquadrar nas novas regras do Sistema Federal de Bom Condutor. A renovação automática é voltada para motoristas sem infrações recentes e inscritos no Registro Nacional Positivo de Condutores. O benefício vale apenas para a versão digital da CNH e possui limitações relacionadas à idade e as condições de saúde do motorista, mas o condutor precisa cumprir uma série de requisitos ao mesmo tempo para ter direito ao benefício. É necessário ter histórico limpo, sem nenhuma infração nos últimos 12 meses, estar inscrito no cadastro positivo de condutores, ter menos de 70 anos e não possuir restrições médicas ou bloqueios anteriores no prontuário da habilitação. O cadastro do Registro Nacional Positivo de Condutores é voluntário e deve ser feito pelo aplicativo Carteira Digital de Trânsito ou pelo aplicativo CNH do Brasil. Após a autorização do motorista, o sistema da Secretaria Nacional de Trânsito, Senatran, passa a monitorar automaticamente o histórico do condutor. Apesar do processo ser chamado de renovação automática, a avaliação médica continua obrigatória. O exame médico de aptidão física e mental continua sendo obrigatório.
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1: Nós queremos saudar a todos os irmãos com a paz do Senhor Jesus. O texto que o Senhor tem separado para nós está em 1 Samuel, do capítulo 17, no verso 32, que nos fala dessa forma. E Davi disse a Saul: não desfaleça o coração de ninguém, por causa dele, teu servo irá e pelejará contra esse filisteu. Meus irmãos, a palavra do Senhor nos fala de um momento muito importante e difícil para o povo de Israel. Eles estavam diante de uma prova, de um momento muito difícil, pois Golias, um dos filisteus, um gigante, um homem super preparado para a guerra, ele estava ali já há 40 dias afrontando o exército. Ele trazia afronta, ele intimidava, ele amedrontava. Mas ali estava um jovem de nome Davi, que futuramente seria chamado por Deus para reinar em Israel. E a palavra do Senhor nos fala que era um jovem de intimidade com Deus, de experiências com Deus. Um homem que forjou a sua vida no campo, cuidando das ovelhas, defendendo as ovelhas do seu pai. E o chamado do Senhor foi um chamado para uma obra grandiosa. E a situação nos fala do momento quando o rei da época, era o rei Saul,

0: Ele estava amedrontado pela afronta, porque ninguém se habilitava a enfrentar aquele homem, aquele gigante chamado Golias, porque aparentemente era impossível vencê-lo. E foi justamente nessa circunstância que Davi traz essa palavra. Então ele fala para Saul: Saul, não se preocupe, não fique apreensivo, porque não desfaleça o coração de ninguém. Meus irmãos, sempre temos visto que Israel, ela é uma figura profética. Aquilo que se passou com Israel fala de um paralelo em relação à igreja. A igreja desse momento que nós estamos vivendo. A igreja está nesse momento que nós vivemos, chamado tempo do breve, ela está vivendo uma grande luta, um momento de afronta, um momento de dificuldade. Diz a Bíblia que os dias seriam dias difíceis, dias trabalhosos, onde o homem, diz a palavra, estaria desmaiando pela expectativa daquilo que aconteceria. E eles estavam ali diante de um grande gigante que afrontava e que amedrontava. Hoje o homem está vivendo esse momento, não é verdade? As famílias, os lares, as pessoas, a vida profissional, tudo difícil, onde o mundo, a velocidade que o mundo empreende nos nossos dias é como uma afronta, afronta para as famílias, afronta para os lares, muitas vezes um gigante até mesmo que não se percebe, que não se vê. Mas Davi fala da figura profética do Senhor Jesus, porque ele tem uma palavra para nós, porque o Senhor Jesus foi aquele que venceu a nossa maior luta. A maior luta minha, sua, nossa, do homem, é enfrentar a morte. E diz a palavra, Paulo falando aos Coríntios, tragada foi a morte na vitória. E a palavra de Davi, porque Davi, naquilo que ele não pecou, ele fala profeticamente da figura do Senhor Jesus. E a palavra do Senhor para você hoje, meu irmão, minha irmã, que ouve essa mensagem, é a mesma palavra: não desfaleça o coração de ninguém. Não importa qual a luta, não importa qual o momento que você está vivendo, porque o Senhor tem essa vitória para te dar. Davi tinha segurança, porque ele enfrentou o urso, ele enfrentou o leão e o Senhor deu a vitória. E ali ele estava seguro disso. O Senhor Jesus pode nos dar essa palavra, sabe por quê? Porque ele venceu a morte por nós. E hoje a palavra para você é uma palavra de esperança. Não desfaleça. Você está diante de lutas, de problemas que assola você e sua família. Não desfaleça. Porque há um maior do que elas, que é Jesus Cristo. Porque ele vai vencer a sua luta. Que o Senhor possa te abençoar. E possa te abençoar nesse dia, diante dessa situação. Desejamos a todos a paz do Senhor Jesus.
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1: Nosso tema é: estoque parado é dinheiro perdido. Olhe para o seu estoque agora, não amanhã, não depois, agora, porque tem dinheiro parado ali e você talvez não esteja vendo. Vamos falar a verdade, que poucos encaram. Aquilo que

Não gira, não é ativo, é prejuízo. Produto parado não é segurança, é ilusão. Enquanto você olha e pensa, tenho estoque, na prática você tem capital travado, espaço ocupado e risco acumulado. E isso vai corroendo sua empresa em silêncio. Cada item parado tem um custo invisível. Ele ocupa espaço que poderia gerar venda. Ele consome dinheiro que poderia estar no caixa. E pior, com o tempo, ele perde valor, fica obsoleto, desatualizado, difícil de vender. E aí começa o ciclo errado. Você compra mais sem vender o que tem e afunda ainda mais o capital da empresa. Empresa eficiente não mede sucesso pelo tamanho do estoque. Mede pela velocidade. Quem gira mais, ganha mais. Quem segura estoque, trava o crescimento. Faça isso hoje. Liste os produtos que estão parados há mais de 30, 60, 90 dias e tome decisões. Promova, reposicione esses produtos e liquide aqueles que precisarem ser liquidados. Mas não ignore, porque o estoque parado não se resolve sozinho. Grave isso. Estoque não é riqueza. Estoque só vira riqueza quando vira venda. E venda vira caixa. Empresa forte transforma produto em dinheiro. Empresa fraca acumula produto e chama isso de patrimônio. Este foi o Empreenda Mais. Se tiver alguma dúvida, mande para nós. Até o próximo tema.

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2: Olá, ouvintes da Rádio Manaim. Eu sou Andréia Talma e vamos conversar com a psiquiatra médica do adolescente, pediatra e mestre em psicologia, a doutora Ana Peixoto. O tema de hoje é: depressão é doença? Como tratar?
3: Olá, ouvintes da Rádio Manaim. É um prazer estar aqui com vocês. A paz do Senhor a todos. E essa pergunta é bastante interessante, até pra gente entender que são duas entidades diferentes: a depressão e o transtorno depressivo. O transtorno, a diferença entre um transtorno e um sintoma é a durabilidade, são os prejuízos que causam e como você está lidando. Você pode estar, por exemplo, brigou com o namorado, está passando uma situação de desemprego e você está se sentindo abatido, com falta de ânimo, sentindo que seu humor está rebaixado, mas é uma coisa temporária. Isso a gente pode falar: ah, você está com sintomas de depressão, sim. O transtorno depressivo, ele vai além dessas situações, além do fator causal. Eu não preciso ter gatilho para ter um transtorno depressivo. O transtorno depressivo, ele está ligado, ele é neurobiológico. Então, nós estamos falando de algo que acontece com nossos neurohormônios. E ela tem um papel genético importante. Então, às vezes, você vai identificar mais um caso na família. Apesar dos sintomas serem parecidos, o transtorno depressivo, os sintomas são mais graves: de apatia, desinteresse, dificuldade em levantar da cama, alterações do sono, alterações do apetite, anedonia, que é a falta de prazer nas coisas. O humor está sempre rebaixado. É como se sua vida estivesse em preto e branco. E você não sai deste quadro com palavras de ânimo do outro. Ou seja, é muito comum as pessoas, no intuito de ajudar, e falar: você precisa sair disso, quebra isso, levanta da cama. O transtorno depressivo, infelizmente, ele não é só com palavras de ânimo, ele precisa de um acompanhamento profissional e de ajuda profissional. Então, se você está achando que você está tendo prejuízos do seu rebaixamento do humor, está se sentindo prejudicado, abatido e até com pensamentos que não condizem com o seu momento atual,

0: É importante você procurar ajuda, não tenha vergonha, procure se você tem um plano de saúde, procure ajuda médica, se você não tem, procure seu posto de saúde mais próximo à sua casa. O que eu quero deixar a mensagem para todos é que é a importância da busca da ajuda. Quanto mais precoce você buscar ajuda, melhor o prognóstico. Agora, para aqueles quadros que são temporários, que você está passando por uma situação, tudo bem, você pode passar, ou daqui a pouco você arrumou outro namorado, arrumou outro emprego, sua situação financeira melhorou e você saiu daquele estado, então tá ótimo. Então você realmente, eu passei por uma depressão, mas foi uma coisa temporal e eu me recuperei, mas é diferente do transtorno depressivo. Eu sei que é meio complicado, às vezes, para as pessoas entenderem, mas o mais importante que eu quero deixar aqui é que você não precisa fazer esse diagnóstico, se é ou se não é. O mais importante é você procurar ajuda e sair desse estado, porque lembra, qualquer doença, qualquer transtorno mental tem tratamento e cura.
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1: Nós queremos saudar a todos os irmãos com a paz do Senhor Jesus. O texto que o Senhor tem separado para nós está em 1 Samuel, no capítulo 17, no verso 32, que nos fala dessa forma. E Davi disse a Saul: não desfaleça o coração de ninguém, por causa dele, teu servo irá e pelejará contra esse filisteu. Meus irmãos, a palavra do Senhor nos fala de um momento muito importante e difícil para o povo de Israel. Eles estavam diante de uma prova, de um momento muito difícil, pois Golias, um dos filisteus, um gigante, um homem super preparado para a guerra, ele estava ali já há 40 dias afrontando o exército. Ele trazia afronta, ele intimidava, ele amedrontava. Mas ali estava um jovem de nome Davi, que futuramente seria chamado por Deus para reinar em Israel. E a palavra do Senhor nos fala que era um jovem de intimidade com Deus, de experiências com Deus. Um homem que forjou a sua vida no campo, cuidando das ovelhas, defendendo as ovelhas do seu pai. E o chamado do Senhor foi um chamado para uma obra grandiosa. E a situação nos fala do momento quando o rei da época, era o rei Saul, ele estava amedrontado pela afronta, porque ninguém se habilitava a enfrentar aquele homem, aquele gigante chamado Golias, porque aparentemente era impossível vencê-lo. E foi justamente nessa circunstância que Davi traz essa palavra. Então ele fala para Saul: Saul, não se preocupe, não fique apreensivo, porque não desfaleça o coração de ninguém. Meus irmãos, sempre temos visto que Israel, ela é uma figura profética. Aquilo que se passou com Israel fala de um paralelo em relação à igreja. A igreja desse momento que nós estamos vivendo. A igreja está nesse momento que nós vivemos, chamado tempo do breve. Ela está vivendo uma grande luta, um momento de afronta, um momento de dificuldade. Diz a Bíblia que os dias seriam dias difíceis, dias trabalhosos, onde o homem, diz a palavra, estaria desmaiando pela expectativa daquilo que aconteceria. E eles estavam ali diante de um grande gigante que afrontava e que amedrontava. Hoje o homem está vivendo esse momento, não é verdade? As famílias, os lares, as pessoas, a vida profissional, tudo difícil, onde o mundo, a velocidade que o mundo empreende nos nossos dias é como uma afronta, afronta para as famílias, afronta para os lares, muitas vezes um gigante até mesmo que não se percebe, que não se vê. Mas Davi fala da figura profética do Senhor Jesus, porque ele tem uma palavra para nós, porque o Senhor Jesus foi aquele que venceu a nossa maior luta. A maior luta minha, sua, nossa, do homem, é enfrentar a morte. E diz a palavra, Paulo falando aos Coríntios, tragada foi a morte na vitória. E a palavra de Davi, porque Davi, naquilo que ele não pecou, ele fala profeticamente da figura do Senhor Jesus. E a palavra do Senhor para você hoje, meu irmão, minha irmã, que ouve essa mensagem, é a mesma palavra: não desfaleça.

0: o coração de ninguém. Não importa qual a luta, não importa qual o momento que você está vivendo, porque o Senhor tem essa vitória para te dar. Davi tinha segurança, porque ele enfrentou o urso, ele enfrentou o leão e o Senhor deu a vitória. E ali ele estava seguro disso. O Senhor Jesus pode nos dar essa palavra, sabe por quê? Porque ele venceu a morte por nós. E hoje a palavra para você é uma palavra de esperança. Não desfaleça. Você está diante de lutas e problemas que assolam você e sua família. Não desfaleça. Porque há um maior do que elas, que é Jesus Cristo. Porque ele vai vencer a sua luta. Que o Senhor possa te abençoar. E possa te abençoar nesse dia, diante dessa situação. Desejamos a todos a paz do Senhor Jesus.
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1: Teve início o período de inscrições no curso de Guia de Turismo, oferecido pelo programa Guia Minas, qualificando o turismo. Alunos do ensino médio, jovens, adultos e idosos que concluíram essa etapa de ensino têm até o final deste mês para realizar a inscrição via Sistema Único de Cadastro e Encaminhamento para Matrícula. Com 2.500 vagas, a iniciativa será oferecida em 63 escolas distribuídas em 61 municípios, ampliando o acesso à educação profissional e promovendo experiências turísticas seguras, educativas e culturalmente valorizadas. Minas Gerais consolidou-se como o segundo destino de viagens mais procurado do Brasil. A garantia de formação técnica adequada é uma ferramenta potente para fortalecer e ampliar o protagonismo do Estado no setor turístico. Com carga horária total de 800 horas, o curso técnico é estruturado em dois módulos complementares. No primeiro, com 400 horas, os alunos obtêm certificação intermediária como operador de turismo, desenvolvimento, competências relacionadas ao planejamento e organização de roteiros, comercialização de serviços turísticos, gestão de reservas, organização de eventos, além de noções de segurança e primeiros socorros. Já no segundo módulo, a formação é aprofundada e resulta na diplomação como técnico em guia de turismo, com foco na condução de grupos, na logística em tempo real, na leitura de mapas, no uso de equipamentos e na interpretação do patrimônio cultural e ambiental.
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1: Você já ignorou um sintoma porque ele parecia pequeno demais para ser importante? A pessoa observa, espera, dá um tempo e acredita que vai passar. E na maioria das vezes, esse comportamento não vem de descuido, mas da sensação de que aquilo não justifica a preocupação. E é fundamental deixar algo claro, desde o início. Nem todo sintoma pode esperar. Fraqueza súbita de um lado do corpo, dificuldade para falar, perda de visão, desequilíbrio intenso ou uma dor de cabeça abrupta e muito forte são sinais de alerta. Alerta e exigem atendimento imediato. Mas existe um outro cenário muito mais comum que raramente recebe a mesma atenção. Quem nunca pensou que era só um formigamento? Ah, é só uma tontura? É só um cansaço? É exatamente nesse território do só que muitos sinais importantes acabam sendo negligenciados, porque o cérebro nem sempre começa de forma dramática. Muitas vezes ele avisa aos poucos, de maneira discreta, repetitiva, quase silenciosa. Um formigamento que vai e volta, uma tontura que aparece em determinados momentos do dia, uma sensação de fraqueza difícil de explicar, um esquecimento que começa a se repetir. Isoladamente, esses sintomas podem parecer banais e muitas vezes realmente não indicam algo grave. O problema não está na existência pontual deles, mas na persistência, na repetição e principalmente na mudança de padrão ao longo do tempo.
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1: Foi inaugurado o Centro de Imagens no Hospital Jimirim, em Poço Fundo, sul de Minas. Foram investidos cerca de R$1 milhão para aquisição de um aparelho de tomografia, ampliando a capacidade de diagnóstico e fortalecendo a assistência prestada pelo Sistema Único de Saúde, o SUS, na região. A nova estrutura proporciona mais agilidade na realização de exames, no diagnóstico precoce e no acompanhamento clínico dos pacientes. O investimento também reforça a realização de cirurgias eletivas, já que o hospital integra o programa Opera Mais Minas, política estadual voltada à ampliação do acesso a procedimentos cirúrgicos. O Hospital Jimirim possui 74 leitos, todos destinados ao SUS. A unidade atende especialidades cardiovasculares, respiratórias e neurológicas, além de contar com leitos clínicos, cirúrgicos, obstétricos, pediátricos, de terapia intensiva e de saúde mental. Também foi anunciado repasses estaduais de R$ 338 mil para o custeio de 7 novos leitos de unidade de terapia intensiva UTI na Santa Casa de Misericórdia Francisco de Assis, no município de Três Pontas. Os novos leitos vão ampliar o acesso da população à assistência intensiva. Os 7 leitos de UTI vai ampliar o atendimento aos casos graves que necessitam de assistência hospitalar, além de suprir uma demanda importante da região.
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0: Eu saúdo a todos com a paz do Senhor Jesus. São 6 horas em ponto, horário de Brasília, desta sexta-feira, hoje dia 12 de junho de 2026. Sejam todos muito bem-vindos à paz do Senhor Jesus. Que bom encontrar você aqui na Rádio Manaim, já conectado, sintonizado nessa manhã, para juntos estarmos no melhor lugar deste mundo, que é aos pés do nosso Salvador, aos pés do Senhor Todo-Poderoso, nesse culto de madrugada pela Rádio Manaim, pela TV Manaim, também os irmãos que estão pelo YouTube e os irmãos que estão na frequência 100.3 FM em todo o Vale do Aço, zona da Mata Mineira. Conosco nesta manhã, os pastores Eduardo Míquio, Moisés Brasil, Leonardo Dias e pastor Fábio Jamil. O texto que será trazido esta manhã está no Evangelho de Jesus Cristo, segundo Mateus, capítulo 8, versos 25 e 26. Mateus 8:25-26. E eu já quero convidar você para que possa estar conosco em plena comunhão através do Espírito Santo de Deus nesse culto de madrugada. Aos pés do Deus que tudo pode, tudo sabe e tudo vê. E para darmos início a esse culto, eu quero convidar o pastor Moisés Brasil a realizar o clamor, a clamar ao Senhor nessa hora. Pastor, bom dia, paz do Senhor.
1: Bom dia, Cléber, paz do Senhor Jesus, aos nossos queridos pastores aqui presentes, aos nossos queridos ouvintes. Nós vamos dar início ao nosso culto de madrugada na presença do Senhor. Oremos ao Senhor. Senhor, nós clamamos pelo poder e a virtude que é no sangue do Senhor Jesus. Amém. Queremos amanhã esse dia, Senhor, colocar as nossas vidas diante do altar. Suplicamos, Senhor, perdão, a comunhão, que o sangue do Senhor Jesus seja derramado nas nossas vidas, nos dando a plena comunhão contigo, Senhor. Nesses instantes, possamos estar sentindo a tua presença maravilhosa em nossos corações. Oramos no nome do Senhor Jesus.
2: Amém.
1: Amém, Senhor. Amém.

0: Glória a Deus.
1: Glória a Jesus. Nosso Pai, nós te louvamos, nós te bendizemos por tudo que o Senhor tem feito. O Senhor tem cuidado de nós, da nossa casa, da nossa família.
0: Glória a Deus.
1: Bendito e exaltado seja o teu santo nome por podermos estar nas primeiras horas do dia diante do Senhor, diante do teu altar.
0: Glória a Deus.
1: Seja bendito, seja exaltado o teu santo nome pela grande salvação em Cristo Jesus. Nós te bendizemos, nós te louvamos, ó Pai, em nome do Senhor Jesus.
2: Amém. Amém. Neste momento nós vamos dar início, vamos passar as orações, um pastor após o outro, estarão orando, intercedendo ao Senhor, lembrando que teremos seminário neste final de semana, mais precisamente amanhã, a partir do Manaus Domingos Martins, seminário para pastores, ungidos, obreiros, e também para quarto período. E também estaremos orando pela orientação do mês, né? Vou pedir ao pastor Moisés Brasil mais uma vez para dar início agora às intercessões.
3: Senhor, nós voltamos a interceder a Ti. Queremos apresentar, Senhor, esse mês, que é um mês, Senhor, de oração para as nossas famílias, especialmente, Senhor, a conversão dos familiares e a preservação das famílias, Senhor. Aqueles lares que ainda não são completos, que não conheceram, Senhor, a Tua Palavra, Senhor, que o Senhor possa estar visitando esses corações, esses parentes, Senhor, operando salvação, para que a família, Senhor, unidas, possa estar diante do altar, para louvar e bendizer o Teu Santo Nome. Opera, Senhor, salvação, Senhor, na vida de Teus filhos. Que o Senhor possa também estar, Senhor, preservando, Senhor, as famílias, guardando-se da violência desse mundo, Senhor, no trajeto para o trabalho, para a Tua igreja. Senhor, não deixe, Senhor, que venhamos ser ultrajados, mas que os Teus anjos sejam conosco, Senhor, em todos os momentos. Nós oramos em nome do Senhor Jesus. Amém.
0: Amém. Senhor, nós fazemos uma oração das famílias, dos nossos filhos, para que o Senhor esteja abençoando, Senhor, de maneira que eles possam honrar, Senhor, aqui aos pais, às mães, né? Senhor, naquilo que é da palavra do Senhor, que eles possam ali serem prósperos, Senhor, com este mandamento do Senhor a eles. Nós suplicamos de Ti a bênção também aos pais, na transmissão, na sabedoria, Senhor, ao conduzir todas as coisas no lar, abençoando assim os Teus filhos, dando, Senhor, honra também, a sabedoria. Nós oramos, Senhor, pelos problemas também financeiros, crônicos, Senhor, de enfermidades, que o Senhor esteja também livrando os Teus filhos dentro, Senhor, daquilo que é a bênção do Senhor para este mês, para as nossas famílias. Nós oramos assim, para que o Senhor esteja dando cada dia também o nosso testemunho, amém, sendo, Senhor, fortalecido, que através do testemunho possa haver salvação, Senhor, junto aos nossos familiares. Nós assim oramos, fazendo este clamor em nome de Jesus.
1: Amém. Amém. Amém. Oramos também, Senhor, em favor dos seminários no Brasil, no exterior. Lembramos o seminário deste final de semana, para que o Senhor esteja operando maravilhas, abençoando os pastores que trarão a mensagem, abençoando aqueles que estão já se deslocando para este seminário de livramento.
0: Sim, sim.
1: Guarda o teu povo, livra de todo mal. Nós oramos também, Senhor, em favor da administração do presbitério, em favor do conselho,
0: sim,
1: para que em tudo a boa e poderosa mão do Senhor seja sobre os seus servos. Abençoa também o presidente da nossa igreja. Dê ao teu servo saúde, sabedoria, graça. Oramos e assim suplicamos, ó Deus, a

0: tua bênção sobre o teu povo, sobre a tua obra no nosso meio. Oramos assim, Senhor, em nome de Jesus.
1: Amém.
0: Amém, Senhor. Glória a Jesus.
1: Senhor Deus, oramos também para que o Senhor venha operar bênçãos grandiosas nas famílias, que o Senhor possa levar as famílias a novas experiências, que o Senhor venha cuidar, Senhor, daqueles que estão enfermos, passando por dificuldades.
2: Sim, Senhor.
1: Que as famílias neste mês possam, Senhor, alcançar bênçãos novas, experiências novas, que tragam edificação a cada lar, Senhor. Opera, clamamos no nome de Jesus. Amém.
3: Amém. Agora você que está em casa, você vai ter oportunidade de colocar diante do Senhor a sua necessidade pessoal, sua necessidade familiar, porque é momento de oração.

0: Saudamos, irmãos, com a paz do Senhor Jesus.
1: Amém.
0: Vamos ler o texto que está no Evangelho de Mateus, capítulo 8, nos versículos 25 e 26, que diz assim: E os seus discípulos, aproximando-se, o despertaram, dizendo: Senhor, salva-nos, que perecemos. E ele disse-lhes: Por que temeis, homens de pouca fé? Então, levantando-se, repreendeu os ventos e o mar, e seguiu-se uma grande bonança. A palavra nos fala de um momento em que os discípulos estavam num barco com Jesus e as ondas se levantaram, o mar ficou bravio. A palavra fala que o barco era coberto pelas ondas. E naquela circunstância, trouxe grande desespero aos discípulos. Aqueles que estavam ali, eles viram aquela situação e perceberam que eles não tinham ação nenhuma para reverter aquele quadro. Até que os discípulos, a palavra fala, se lembraram que Jesus estava no barco. E eles foram até Jesus. Eles se aproximaram de Jesus, dizendo: Senhor, salva-nos. A palavra que nós temos aqui do Senhor nesta manhã é uma palavra de ânimo, uma palavra de esperança para você que está passando por alguma turbulência nesta vida. Para você que o seu barco, você olha e vê a onda gigante, grande, você fala: Senhor, eu não tenho o que fazer. E é nesta hora que você deve clamar ao Senhor: Senhor, estou perecendo. Senhor, eu não sei o que fazer. Senhor, a onda é muito maior do que eu. Mas no meu barco há o Filho de Deus, há o Rei dos Reis, há o Senhor Todo-Poderoso, que Ele tem autoridade sobre todas as coisas. Jesus certa vez disse assim: todo poder me é dado no céu e na terra. Aqui nós vemos essa palavra se cumprindo. Jesus, ele diante daquela circunstância, os discípulos pedem socorro, quando eles falam: Senhor, salva-nos, nós estamos perecendo. Talvez o grito deles era de quem dissesse bem assim: nós não temos o que fazer. Mas eles sabiam que da mão do Senhor viria todo o recurso, viria a salvação para aquela situação. E Jesus, ele se levanta, vai até eles e diz: por que vocês estão com medo? Por que vocês estão temendo?

Jesus fala, homens de pouca fé. Onde está a fé que te fez vencer tantas coisas no passado? Onde está a fé que te trouxe até aqui? O Deus não mudou, o poder de Deus não mudou, a fé não pode mudar. A fé que vem de Deus, ela é genuína, ela é eterna. A fé que vem de Deus e opera nas nossas vidas é a fé que Jesus falou, dizendo, se tiveres fé como o grão de mostarda, dirás este monte, monte, transporta-se para lá. E o monte vai te transportar. E Jesus traz exatamente esse ponto. Onde está a tua fé? E Jesus deu um exemplo ali agora. Ele levanta-se e diz, vento, aquieta-te. E feito isso, vem a bonança. A nossa palavra hoje aqui é para que você saiba. Quando nós nos lembramos de Deus, clamamos a Ele, Ele vem ao nosso socorro. Ele quer te socorrer. Ele quer ser a sua esperança. Ele quer ser o seu ânimo neste dia. Ele quer que você possa clamar a Ele por fé, sabendo que este Deus, Ele tem cuidado de nós. Ele tem cuidado de você. Ele está cuidando da sua família para te dar vitória, independente das ondas que têm se levantado. Se levantado, Ele é o Deus que nos garante a vitória. Amém? Amém? Que Deus te abençoe e que esta palavra possa frutificar no seu coração. Vamos orar. Senhor Deus, nós te louvamos, te bendizemos por esta manhã na tua presença, pela esperança que temos, que o Senhor é a nossa vitória, que o Senhor tem vencido, Senhor, as tempestades desta vida para nos dar a bonança, para nos dar condição de seguirmos em frente. Abençoa, sim, cada um que nos ouve nesta hora e que esta bênção seja sobre cada um deles e as suas famílias. Oramos e tudo te entregamos no nome de Jesus. Amém. Em teu nome, Senhor, dizemos que a graça maravilhosa do nosso Senhor e Salvador Jesus Cristo, o amor de Deus, o nosso eterno Pai, e as doces, ternas e infindáveis consolações do Espírito Santo estejam sobre todo o povo de Deus agora e para todo sempre. Amém. Amém.

Bem, anunciando o Evangelho Eterno, são 6:20, 6:20, horário de Brasília, desta sexta-feira, hoje dia 12 de junho de 2026. E que bom que você permanece conosco aqui nessa manhã. Já recebemos o nosso maná diário, o nosso culto de madrugada, a palavra que alimentou o nosso coração, e agora vamos exercitá-la aqui no pós-madrugada com os pastores que aqui estão nessa manhã, pastor Eduardo Míquio, pastor Moisés Brasil, pastor Leonardo Dias e pastor Fábio Jamil. E claro, você que é o nosso irmão que está em todo o Brasil e também no exterior, os nossos irmãos também podem participar, vendo aqui a sua participação, a sua colocação, que é muito importante para nós aqui. Antes da gente ir para o pós-madrugada, eu tenho aqui alguns pedidos de oração, alguns abraços também. Queridos, vamos estar orando pela irmã Leonor Gastaldi, ela é mãe do pastor Sérgio Gastaldi, e ela tem uma consulta agora cedo, aliás, já estão no hospital, ela já passou por uma operação, uma cirurgia, está se recuperando. E também tem uma consulta agora de manhã com um mastologista, acho que é isso o termo. Tá bom? Vamos orando para que continue abençoando a recuperação da nossa irmã nessa consulta também, e que a mão do Senhor esteja sobre a vida da nossa irmã, tá bom? Vamos orando também para o nosso pastor Oscar Nunes, ele é pai do pastor Isaías Geniz, lá de Brasília. O pastor Oscar, ele mora em Palmas, Tocantins, é coordenador daquela região. Ele passou por uma cirurgia, sofreu um acidente, necessita de cuidados intensivos, o quadro de saúde é delicado, mas já teve uma pequena melhora, a informação que nós recebemos ontem pela filha dele, que é médica também. Mas vamos continuar orando pelo pastor Oscar Nunes, tá bom? Também vamos estar orando pelo nosso irmão Paulinho do Violino, lá de Governador Valadares, está internado já há mais de 2 meses, né? E teve também pequenas melhoras, ou melhoras pequenas, mas vamos estar orando para que ele possa sair do hospital, ir para casa, recuperar ali junto com a família, né? Ele possa ter uma melhora na saúde também, nosso irmão Paulinho. Também vamos estar orando pela irmã Mazinha. A irmã Mazinha tem 81 anos, ela é mãe do irmão Otto Fernandes e da irmã Mônica. Eles são lá de Pindamonhangaba, São Paulo. A informação que eu recebi aqui também é que a cirurgia foi um sucesso, graças a Deus. Ela já está em casa, em franca recuperação. Vamos estar orando para que essa recuperação ela continue sendo rápida, e a família agradece aqui os irmãos que oraram, que estão orando por ela, tá bom? Queridos, domingo é aniversário da irmã Lívia. A irmã Lívia é lá da Bahia, lá de Lagoinha, na Bahia. Parabéns, irmã Lívia. Deus abençoe a senhora aí na Bahia. Um grande abraço. Felicidades, aqui o nosso abraço, tá bom?

parabéns antecipados já. Quero mandar um abraço aqui também ao nosso irmão Fernando, lá de Portugal, está acompanhando a nossa programação, também acompanhando aqui o nosso querido irmão, o Arthur Borba, nosso Tutuca, lá no Rio de Janeiro, lá no Recreio, Rio de Janeiro. Também mandar um abraço aqui aos... quem está ouvindo a gente aqui, são a Danúbia, que é a assessora de comunicação, né? Isso, a Danúbia, é a assessora de comunicação do Capitão Assunção, ali da Assembleia Legislativa Casa de Leis Capixaba. Um abraço aí ao Capitão Assunção, a Danúbia, e também a todos os deputados capixabas, né? Que é na Casa de Leis aqui do Estado do Espírito Santo, que acompanha a nossa programação também. Que Deus abençoe. Estamos orando também, claro, sempre pelas autoridades. Também um abraço ao Jackson Tunes e também aos irmãos Josué e Eunice. São os irmãos queridos, amados, que acompanham a nossa programação nessa manhã, mais uma vez. Eles são de Muriaé, Minas Gerais, e estão acompanhando a nossa programação. Fala em Minas, um abraço à nossa irmã Marinha, lá de Pinhuí, Minas Gerais, também acompanhando aqui. Um abraço, irmã Marinha, saudade dos irmãos aí de Pinhuí. Agora sim, 6 horas e 24 minutos, eu pedi o nosso querido PH, colocar na tela, por favor, o texto dessa manhã, pastor Eduardo Mick, eu trouxe, Evangelho de Mateus, capítulo 8, versos 25 e 26. Vou ler rapidamente o texto para que possamos entrar no assunto, né? Nossa, tempo urge. Isso, obrigado, está aí na sua tela. Mateus 8:25 diz assim: e os seus discípulos, aproximando-se, despertaram, dizendo: Senhor, salva-nos, que perecemos. Verso 26, e ele lhes disse: por que temeis, homens de pouca fé? Então, levantando-se, repreendeu os ventos, repreendeu o mar, e seguiu-se uma grande calmaria ou uma grande bonança. Meus queridos, esse texto, nós vemos os discípulos desesperados, apavorados, com medo, com temor, diante de uma tempestade muito grande. Mas você poderia até estar perguntando: mas, Cleber, a maioria não eram pescadores, homens acostumados com o mar, ali, com tempestades, né, com barco, com rede. Sim, sim, verdade. Mas a Bíblia diz que era uma tempestade muito grande e eles certamente tentaram fazer de tudo para segurar o barco ali, para o barco não afundar. Certamente, certamente. Mas não foi suficiente. E diz o texto, então, que eles clamaram ao Senhor. Deixa eu pegar minha Bíblia aqui, no verso 20, diz assim: e os seus discípulos, então, eis que se levantou uma tempestade tão grande que o barco era coberto pelas ondas. Imagine que tempestade foi essa, né? E os seus discípulos, então, aproximando-se, o despertaram, dizendo: Senhor, salva-nos e perecemos. E o Senhor disse: por que temeis, homens de pouca fé? Ou por que vocês estão tímidos, né? Queridos, eles reconheceram, nesse trecho traz algumas lições para nós nessa manhã, e uma dessas lições é que os discípulos reconheceram a sua própria limitação diante de uma luta, diante de uma tempestade, diante de uma situação que humanamente perderam o controle. Então, eles reconheceram que ali eles precisavam clamar ao Senhor diante daquela luta. Embora assustados, embora com medo, eles sabiam a quem recorrer. E eu recebi uma mensagem aqui do pastor Jorge Carneiro, que eu achei muito interessante. Ele disse assim: Cleber, a tempestade não criou medo, apenas revelou medo que já existia. Enquanto o mar estava calmo, parecia o discípulo tudo confiante, tranquilo, né? Mas quando os ventos sopraram, a água começou a passar por cima do barco, aí a verdadeira condição espiritual apareceu. E as provações têm essa função, diz aqui o pastor Jorge. Revela a nossa dependência de Deus, mostram nossas fraquezas, a nossa limitação, enfrentam ou quebrantam nossa autossuficiência. E Deus permite certas lutas porque deseja revelar áreas do coração que ainda precisam ser trabalhadas. E a tempestade é uma ferramenta de aperfeiçoamento espiritual. Diz aqui o pastor Jorge. Obrigado, pastor, pela participação do senhor. Pastor Eduardo Míquio, certa vez, Filipe disse assim para o Senhor Jesus: Senhor, mostra-nos o Pai. E Jesus disse: Filipe, eu estou há tanto tempo com vocês, se vocês ainda não me conhecem, não sabem, se eu não presto atenção, quem sou eu? E logo depois, no verso 27, quando o Senhor acalma ali a tempestade, traz calmaria, bonança, ele fala assim: que homem?

0: Quem é esse que até os ventos e o mar lhe obedecem? Quem é ele? Será que hoje em dia também existem pessoas que andam com Jesus, que leem a Bíblia, que vão para a igreja e que desconhecem todo o poder do Senhor Jesus? Paz, Senhor Pastor.
1: Paz, Senhor Kleber, aos irmãos que nos assistem, que nos ouvem, a paz do Senhor de alguma forma. Kleber, eu vou te dizer, eu vou te responder assim, os discípulos ali, eles já tinham visto Jesus operar muitas coisas. Uhum. E em algum momento, eles esqueceram. Eles esqueceram. O homem, muitas vezes, nas suas batalhas, ele até tenta resolver as coisas sozinhos. Mas quando chega um momento em que ele não tem mais recurso, quando ele não tem mais o que fazer, é a hora que ele fala bem assim, só Deus pode me ajudar. Só Deus pode me ajudar. Então, assim, o poder, eu até citei aqui na mensagem, quando Jesus fala, todo poder me é dado no céu e na terra. Então, o que, que é todo o poder? Ele pode fazer tudo. Uhum. Ele é o Deus onipotente. Ele é o Deus que pode resolver um problema mínimo, como ele pode abrir o mar. Ele pode ressuscitar um morto, ele pode parar algo que ninguém consegue, que é uma tempestade. Quando os discípulos, você até falou, né? Eles estavam com medo? Estavam desesperados. Por quê? Por mais que eles fossem pescador, eles conseguiam resolver o problema da pesca. Sai daqui, vai para ali, vai para outro lugar, usa a rede, usa a vara, qualquer coisa. Agora, quem pode conter o mar? Só Deus.
0: Aquele que criou o mar.
1: Só Deus. Então, assim, nós não conhecemos todo o poder de Deus, mas nós precisamos crer que nele está todo o poder que existe no céu e na terra. E aí, quando nós entendemos isso, a fé aumenta, a nossa dependência a esse Deus aumenta. Quando você compreende que o Senhor é o Deus que opera maravilhas, quando você crê nisso, você descansa. Eu tenho um Deus que cuida de mim, né? O lema desse ano fala sobre isso. E haverá um tabernáculo contra o calor do dia, né? Então, assim, nós temos onde nos abrigar. Você que nos ouve, você tem onde se abrigar. A onda está grande? Jesus quer estar no seu barco. Ele vai te conduzir em segurança. Não importa, eu repito muito isso, não importa o tamanho do seu problema, Deus está ali para te socorrer. Não importa se você não tem força, se você não tem recurso, Deus está ali para te socorrer. Assim foi quando Jonas orou. Lá dentro da barriga, do ventre lá do grande peixe, quem vai tirar um homem de dentro da barriga de um peixe? Mas quando ele clamou a Deus, Deus veio ao seu socorro.
0: Perfeito. Pastor Moisés Brasil, Jesus é muito mais do que um mestre, do que um rabi. Por que eu estou falando isso? Porque eu lembro aqui uma passagem na Bíblia que Judas, todas as vezes que Judas, que era um dos discípulos, ele se referia a Jesus, ou ele queria perguntar uma coisa ao Senhor, ele falava, Rabi, mestre. Para Judas, Jesus nunca foi Senhor, sempre foi mestre. Para outras pessoas, sempre foi profeta. Mas Jesus é muito mais do que um simples mestre, do que um profeta. Ele é o próprio Deus encarnado, exercendo o domínio sobre todas as coisas, todo o poder, diz o Senhor, me foi dado no céu e na terra. Jesus é a parte visível do Deus invisível, segundo Colossenses 1, verso 15. E os discípulos ainda estavam descobrindo quem Jesus realmente era. Há uma passagem na Bíblia também que diz que os habitantes de Nazaré conheciam Jesus apenas como o filho do carpinteiro. E por causa da falta de fé deles, o Senhor Jesus não realizou muitos milagres ali. Aqueles discípulos estavam convivendo com Jesus já há algum tempo. Eles não sabem quem é esse. Quem é esse? Às vezes nos falta. E aqueles homens já tinham testemunhado milagres, como o pastor Eduardo colocou. Mas

0: Não, nós não temos que nos apavorarmos, mas nós temos que, nessa hora, clamar ao Senhor. Como eles fizeram depois? Eles clamaram ao Senhor. Mas nós temos que saber que Ele é Deus e que Ele pode todas as coisas, as visíveis e as invisíveis. Para o Senhor, pastor Moisés.
1: Amém, a paz do Senhor Jesus Kleber, aos nossos queridos pastores aqui presentes, aos ouvintes. Realmente, Kleber, há muitas pessoas ainda, né, que estão na igreja, né, estão caminhando, mas não conhecem ainda esse Deus Todo-Poderoso, né? Porque às vezes não buscou uma experiência profunda com o Senhor. É, apenas vê os milagres acontecendo, mas testemunha, mas não teve ainda uma experiência profunda, Senhor, com os discípulos, né? Apesar de alguns milagres já estavam no início do ministério de Jesus, mas o Senhor operou muitos milagres que eles presenciaram, né? Já dava tempo deles realmente entender quem era o Senhor, né? Aí eles perguntam, mas quem é esse, né? Como é esse, né? Quem é esse que até o mar e os ventos obedece, né? Então eles tiveram, assim, como homem, dúvidas, né? Apesar de alguns discípulos que se converteram depois, né?
0: O próprio Pedro.
1: O próprio Pedro, né? Se converte lá no Mar de Tiberíades, lá quando o Senhor aparece a eles, né? Aí, quando três vezes, Pedro, tu me amas. Ali ele se converteu, né? Ali apareceu o Pedro verdadeiro, que acompanhou os milagres de São Jesus. Estavam muitos ainda na caminhada, não tiveram uma experiência profunda. Por isso nós precisamos buscar o Senhor, uma experiência mais profunda, né? De ver aquilo que esse Deus maravilhoso pode realizar nas nossas vidas, né? Igual, por exemplo, a escola dominical, é uma forma de nós conhecermos mais o Senhor. É a revelação que o Senhor deu para nós agora, né? Através do tabernáculo, o pastor Eduardo citou aqui, né? Nós passamos a conhecer mais esse Jesus maravilhoso através das revelações do tabernáculo, né? Como Ele está presente nas nossas vidas, como Ele realiza maravilhas. E precisamos buscar experiências profundas, né? Para nós cada vez mais nos aprofundar, conhecer esse Jesus maravilhoso.
0: Pastor Léo, no verso 27 aqui, quando o Senhor Jesus diz assim, por que vocês estão com medo? Por que vocês são tímidos? Né? Homens de pouca fé. Ele está falando aqui, não se refere a uma timidez de personalidade, mas está falando de medo, sem coragem. Ele está falando de uma fé frágil. Fé frágil. Uma fé que se apoia no que os olhos conseguem ver, esquecendo do poder de Deus. E muitas vezes nós agimos assim também, como seres humanos, do problema, né? Diante da luta, da tempestade que se levanta.
2: Desespera.
0: Mas eles, e por um momento, eles esqueceram quem é que eles estavam com eles no barco.
2: É.
0: Era quem é esse homem? Simples, a resposta é simples. É o Cristo. É o Cristo vivo. É o Filho de Deus, é o Salvador, é o Todo-Poderoso. Paz, Senhor Pastor.
2: Paz do Senhor, Kleber, os pastores, nossos queridos que estão conosco nesta manhã. Kleber, Jesus estava no barco. Simples assim. Eles não tiveram esse entendimento. Quem estava ali?
0: Ele estava ali.
2: Jesus está no barco. Né? E às vezes as pessoas, né, há um desespero. Né? Ah, surgiu isso. É uma enfermidade. Senhor, estou passando essa situação no trabalho. Estou passando essa situação com o familiar. Mas, meus queridos, nós não podemos esquecer que Jesus está no meio disso tudo. Ele quer abençoar a vida do homem. Ele quer mostrar o seu poder para nós. E a fé é que vai impulsionar o quê? Sabemos que Ele está cuidando de nós. A fé não é material. Mas é aquilo que está no cuidado do Senhor pela vida do homem. Então, nós lembramos de várias passagens, né, Kleber? Lá, os amigos de Daniel, eles não temeram.
0: Na fornalha.
2: Por quê? O quarto homem
0: estava
2: ali com eles. O Senhor estava ali com eles. Então, não há o que temer. Né? Então, simples assim, se eles tivessem esse entendimento. Peraí. Jesus está aqui no barco, está tudo certo, pode vir o que for. Essa onda aí que passa aí, eles poderiam ter até lembrado do Salmo 93, né? O nosso Deus, Ele é mais poderoso do que as ondas do mar.

0: Ele é muito mais poderoso. Ele é o Deus acima dela, porque ele é o Criador dela. Então, é isso que eles precisavam entender. Está ali o Senhor comigo, né? O Senhor está comigo. Pode ser a prova, pode ser a luta que for. O Senhor está com você, então não há o que temer, né? Aí está a grande soberania do nosso Senhor, né, Kleber?
1: É verdade.
0: Porque ele que aprova, ele que permite a prova, a batalha para nós.
1: Ele não vai te livrar da luta, mas ele dá a prova, mas ele está junto, adesivo ao seu lado.
0: Era necessário eles passarem ali, sim, né? Eles falaram, não, vão, é para outra banda.
1: Sim.
0: É, era necessário, Jesus estava ali.
1: O texto que nós vemos ontem aqui na madrugada é quando passares, né, pelo mar, pelo fogo, pelo rio. Ele não está falando se, está falando quando passares.
0: Que vai.
1: E vai passar. Mas ele falou, nós vamos chegar até o outro lado.
0: Interessante.
1: Jesus falou isso.
0: Interessante, porque é o seguinte, o apóstolo Paulo, ele até fala, ele fala assim, isso é inerente ao servo do Senhor.
1: Isso.
0: As aflições, Jesus, ele vai falar, nesse mundo você vai ter aflição. Então, a gente não sabe o tamanho que vai vir. É o Senhor, está na mão do Senhor, todas as coisas, não é? Ele é que conhece o fio de cabelo que está caindo na sua cabeça. Ele sabe tudo, todas as coisas. Então, o que nós temos que entender, querido, nesse momento? Jesus está conosco. Ele é o Deus Emmanuel, ele está presente agora. Pode ser o que for, mas o Senhor, para ele, clama ao Senhor. A fé é esse impulsionador do servo em saber que há um Deus que não está longe, um Deus que está perto. Jesus estava ali com eles. É um Deus que está perto e ele quer abençoar a sua vida nesta manhã agora.
1: E não importa o seu problema, ele tem todo o poder.
0: Todo o poder.
1: Todo o poder. É isso. E quando ele diz aqui, homens de pouca fé, né? Porque temeis, homens de pequena fé, ele não está se referindo que a fé deles era pequena, pequenininha, não é isso.
0: Não é mensurável isso.
1: Não, não é isso, você não consegue mensurar. Ele está falando de você permanecer, de perseverar crendo. Né? Você não pode ter uma fé frágil, mas você tem que saber que é um Deus que você serve. É isso que ele está falando.
0: É interessante, o sentimento é esse, né? A onda estava ali batendo ali. Você podia olhar assim, rapaz, o senhor está ali descansando? Eu vou descansar também.
1: Não é verdade? Pastor Fábio Jamil, o mar na cultura judaica, pastor, representa ou representava o desconhecido, o perigo, o caos. Quando Jesus acalma o mar, o Senhor mostra que ele tem um controle total sobre qualquer atividade ou adversidade que pareça incontrolável aos olhos humanos. Porque ele criou uma... A Bíblia diz que Deus tem na concha... Concha é isso aqui, é uma concha. Na concha da mão dele, todos os mares e oceanos do universo. Imagine isso. Olha o tamanho desse Deus. E eu sempre, quando eu falo... A gente está falando aqui sobre mensurar o tamanho de Deus. Não é impossível você mensurar. Mas eu lembro de uma pequenina, uma irmãzinha nossa. Hoje ela já está com 7 anos. Na época tinha 5, 2 anos atrás. Lá do Rio de Janeiro. Ela é neta de um grande amigo meu, um grande irmão nosso, o Márcio, lá do Rio. E ela mandou um áudio, um vídeo, uma vez, orando por todos nós aqui da rádio. E ela falou assim, Senhor, eu oro a Ti, porque Tu és um Deus grandão. Na linguagem da criança.
2: Onipotente.
1: Onipotente, todo poder. O Deus é o Shaddai, todo poder está nas Suas mãos, no poder da Sua palavra, no estalar de dedos. É esse Deus que estava do lado deles.
2: Esse Deus que precisamos conhecer.
1: Exatamente. Passe o apóstolo Fábio.
2: Paz do Senhor a todos, aos irmãos aqui da bancada, aqueles que estão participando conosco. E esse momento dos discípulos atravessando ali o lago ali foi uma palavra de Jesus. Vamos passar para outra banda. Então, muitas vezes, o Senhor, ele é conhecedor de toda a situação, ele é onisciente, ele permite que nós venhamos passar por provações e por lutas para que possamos crescer na nossa fé. Então, o Senhor proporcionou aquela prova ali, aquela situação, para que eles tivessem uma experiência

0: para que eles se aproximassem do Senhor Jesus. A palavra diz aqui que Jesus estava no barco. Marcos e Lucas também, o livro de Marcos e o livro de Lucas também fala dessa passagem. Fala que Jesus estava dentro do barco, mas ele estava numa situação que ele estava dormindo. Então, você conhece o Senhor Jesus, ele está com você, mas como que ele está participando da sua vida profissional, familiar, da sua vida espiritual? Você está resolvendo tudo, você mesmo está agindo, você que está guiando o barco, você está deixando ele ali, deu até uma almofada para ele, né? Um dos evangelhos fazia que ele estava dormindo numa almofada. Ah, fica aí, eu sou experiente, eu tenho, né, já sou maduro, eu sou um pescador já, experiente, conheço mais de mar do que o Senhor Jesus. Então, como que o Senhor Jesus está na sua vida? Às vezes você toma decisões e não consulta ele, deixa ele ali dormindo, na polpa, lá atrás.
1: Você está falando da própria pessoa tomar a decisão.
0: Ela mesma decide a sua vida, ela mesma é pastor da sua vida. Uhum. Entendeu? Então, isso não é bom. E o texto aqui trouxe uma situação que a palavra diz assim, no versículo 25, que os seus discípulos se aproximaram dele. Então, é importante, nesse momento que vivemos hoje do mundo, que é um momento difícil, nós estarmos bem próximos do Senhor Jesus. E estar clamando a ele, clamando e orando, que são duas coisas diferentes, né? Que eu até trouxe para a igreja no dia de ontem, foi um ensino muito prático, rápido e objetivo, e muito importante para a igreja entender o que é clamor e o que é intercessão, o que é oração, né? Esses dias o pastor Alexandre Gueiros, ele trouxe uma palavra muito importante nesse sentido, o clamor. Ali os discípulos aqui fizeram um clamor, porque era um pedido de socorro imediato. As ondas estavam grandes, o barco estava se enchendo, já a ponto de afundar. Então você não tem como fazer eu vou orar aqui e vou esperar o Senhor me atender daqui a um dia, mas eu morrer. Então o clamor para o culto é uma bênção imediata para nós. O clamor no momento de perigo é um pedido de socorro. Sim. Aonde Deus nos atende na hora. Louvado seja Deus. Quando você clama ali pelo sangue de Jesus, quando você invoca a Deus. Então foi isso que eles fizeram. E eles tiveram ali uma experiência maravilhosa de ver o Senhor que tem poder sobre céu e mar, sobre as ondas. Quem é este? Que até o vento obedece. E também aqui, me permita, Kleber, falar um pouquinho aqui sobre a fé. Porque Jesus também, ele trabalha esse ponto ali na vida dos discípulos, né? Homens de pouca fé, não tendes fé, ainda sois tímidos. Então é muito importante nós buscarmos a fé. Porque eu entendo que ninguém nasce com fé. A fé, ela é um dom de Deus. A fé, a Bíblia diz que ela vem através do ouvir, e o ouvir pela palavra de Deus. Então a fé, ela precisa ser fortalecida cada dia na nossa vida, né? Exercitada. A fé, ela é provada, e assim ela é fortalecida. E Jesus é esse autor e consumador da nossa fé. A fé precisa ser firme, né? Hebreus 11 fala disso. É o firme fundamento. Então, sem fé é impossível você agradar a Deus, né? Você precisa crer que Deus, ele existe, que ele é galardoador daqueles que estão o buscando.
1: E em cima do que o pastor Fábio está falando, pastor Eduardo, no capítulo 7 de Mateus, no verso 29, aparentemente na mesma página, né? Diz assim: porquanto os ensinava, quem os ensinava? Jesus. Como tendo autoridade e não como os escribas. Ou seja, Jesus estava ensinando a eles ele tinha autoridade, para que eles exercitassem a fé.

0: e não apenas uma fé teórica. É isso que está falando aí. Esse é o ensinamento de Jesus. E muitas vezes o Senhor permite essa batalha, que as tempestades venham, para que possamos confiar nele, para que possamos exercitar nossa fé, para que possamos crescer na fé, pastor.
1: Sim, Kleber. Jesus, no seu ministério, ele vem mostrando o seu poder, ele vai testemunhando do seu poder à medida que o ministério dele vai acontecendo.
0: Uhum.
1: Em alguns momentos, os discípulos podem ter visto algumas coisas e tomado aquilo como comum. Uma coisa, né, costumeira, vamos dizer assim, né? Mas assim, nós não podemos perder exatamente essa essência. Nada é comum diante de Deus.
0: Uhum.
1: Tudo que ele faz é uma obra de maravilha, é obra de poder. Então, a nossa caminhada diante de Deus, nós podemos ver isso. Quantas vezes, né, a nós aqui, aos que nos ouvem, nos assistem, quantas foram as bênçãos, as vitórias que o Senhor nos concedeu, quantas coisas nos marcaram. Nós não podemos olhar hoje, quando essa necessidade se repete, e olhar, não, isso aí vai resolver, isso aí vai resolver. Não, isso não vai resolver.
0: Resolver por si próprio.
1: Isso vai resolver.
0: Deixa
1: por si próprio.
0: Deixa o tempo.
1: Não, não. Olha, tem que ser por oração.
0: Oração.
1: Porque cada batalha que nós vencemos através da oração, da santificação, né? Eu vou até acrescentar assim, às vezes você está fazendo a obra e Deus está operando, está vencendo batalhas. Às vezes não, muitas vezes. Né? Você está fazendo a obra, você deixou o probleminha lá, você deixou o mar revolto lá, você saiu e foi lá fazer a obra. Quando você volta, Jesus já acalmou tudo.
0: Já tem a bonança.
1: Né? E aí, o pastor Jamil falou às pessoas, ah, resolveu sozinho. Não, havia uma batalha espiritual ali para você alcançar essa vitória. Eu queria, me permite mais um ponto aqui, Cléber. No versículo 27, você começou esse assunto, eu queria voltar aqui.
0: Uhum.
1: Os discípulos, depois disso tudo, eles falam, que homem é esse? Que Jesus é esse? Meu Deus do céu. Eu estava com ele, eu orei por isso, ele operou, mas eu não esperava que fosse tão grande a bênção. Os discípulos vêm assim, a gente clamou para ele fazer alguma coisa. Aqui é um pensamento meu, né? Isso não está escrito. Eu fico pensando assim, talvez os discípulos imaginavam que Jesus ia assumir o leme, ia fazer alguma manobra ali, as velas, não, faz isso, faz aquilo. Talvez a mente humana não alcançou ali o tamanho do poder de Deus. O que Deus poderia fazer? Porque qualquer homem, na sua razão, em sã consciência, ele jamais imaginaria que alguém ia falar, mar, para.
0: Verdade.
1: E assim é hoje. Às vezes a gente para assim e fala, meu Deus, como que o Senhor agiu comigo? Como foi grandioso o poder de Deus na minha vida? Eu pensei em fazer um monte de coisa, mas eu nunca achei que Deus iria agir dessa forma. E às vezes a gente até fala assim, parece que as peças vão se encaixando e o resultado está ali na frente. Mas eu não vi nada, eu só vi o resultado. Deus fez bonança na minha vida.
2: É interessante isso, né, Cleber, pastor Eduardo? Porque qual o intuito da nossa oração? É resolver, né, o problema. O Senhor resolve, que eu estou enfermo, o Senhor me cura. Mas será que é isso que o Senhor tem? Não é verdade?
0: Só isso, né?
2: Né?
1: Só isso.
0: As irmãs de Lázaro queriam a cura, mas ele tinha uma ressurreição.
2: Ele tinha a ressurreição para fazer.
0: Algo maior.
2: Na verdade, é isso que... por isso que Jesus ele vai ensinar. Dessa maneira, Senhor, nem Jesus, Senhor, seja feita a tua vontade. O meu querer é, mas seja feita a tua vontade. Quer dizer, a nossa oração, quando nós aprendemos a nossa oração com fé, é isso. Senhor, eu estou passando assim, mas Senhor, seja feita a tua vontade. Qual é o teu querer, Senhor? Mas me abençoa, que eu sei que o Senhor é o abençoador, não é? Ele está no comando. Se ele está no comando, não mais vivo eu, mas Cristo vive em mim, então pode ter certeza de uma coisa, meu irmão. Deus tem o melhor para você. Deus tem o melhor.
0: Ele tem sempre o melhor.
2: Sempre o melhor.
0: Deus tem sempre o melhor.
2: Surpreende-nos, né?
0: Sempre.
2: Surpreendeu eles.
0: Quando, pastor Moisés, quando o Senhor também surpreendeu na casa de Jairo,

0: quando Jairo foi procurar Jesus, né? Porque a filha estava muito doente, à beira da morte. Jesus falou, eu vou com você. Mas no meio do caminho, bom, Jesus exercitou a fé de Jairo. Aí apareceu a mulher do fluxo de sangue, não sei quanto tempo, a Bíblia não diz, que eles ficaram ali, Jesus curou aquela mulher, não sei, 10 minutos, 1 hora, não sei. Aí chega a notícia, não incomode mais o mestre, que a situação estava difícil, agora piorou, agora é impossível, ela morreu. Quando Jesus chega na casa de Jairo, as pessoas estão chorando, e certamente eram carpideiras, que eram pessoas pagas, profissionais, para chorar. Certamente. E elas estavam ali chorando. Jesus falou assim, olha, calma, estava horroroso, calma que a menina está apenas dormindo. Do choro passou para o deboche, porque a palavra diz que eles riam, debocharam dele. Entendeu? Porque elas desconheciam o poder dele. E Jesus olha para Jairo e fala assim, apenas creia. Apenas creia, que vocês vão ver o poder de Deus. Ele falou isso para Marta, se creres, verás a glória de Deus. Se creres. E Jesus então fala, menina, levanta. Pela palavra, ele trouxe a vida daquela menina. Então, muitas vezes, esse desconhecimento, né, de quem ele é. Não estou falando nem quem ele foi, quem ele é, porque ele é Deus. Muitas vezes, nos leva também a ter medo das tempestades, não é verdade? Mas nós temos que saber que ele está no mar. Ele está do nosso lado, pastor.
1: Exatamente, Kleber. Às vezes, esse ato do homem, né? O homem limita a operação de Deus na vida dele, né? Ele limita. O ato aqui de o Senhor estar dormindo aqui, ele pode ter vários discernimentos, né? Uhum. Por que eu dormi aqui? Mas para, assim, era algo natural, né?
0: Assim, fisicamente, ele como ser humano, ele estava cansado.
1: Ele cansado ali, das caminhadas, sim, né? Sim. E havia um propósito naquele atravessar o barco. Porque do outro lado, né, tinha uma vida que precisava de socorro.
0: Sim,
1: né?
0: um gadareno.
1: Sim. Tinha um propósito aquela viagem. E o homem natural, às vezes, o natural, ele impede a operação de Deus na sua vida.
0: Nós limitamos o agir de Deus na nossa vida.
1: Aí vem as tempestades, vem as lutas, chega a hora que não tem solução mais, não. Apesar de serem, né, navegadores, pescadores, né? Tempestade pequena, eles assumiam e... Né, mas quando eles viram que a situação ficou um pouco mais difícil, aí eles lembraram, não, o mestre, né? Aí clamaram ao Senhor.
0: Uhum.
1: Se Jesus não estivesse lá, o que seria natural? Eles iam voltar, né? Eles voltariam. E a profecia não se cumpria lá na frente, que era a operação daquele homem lá. Então Jesus... Então, sem Jesus no barco, não se cumpre em nós a profecia, a operação de Deus na sua vida, né? Então precisamos estar junto com Jesus no barco. E não apenas naturalidade, mas esperar a operação de Deus na nossa vida. E não se limitar, né?
0: Clamar ao Senhor. Queridos, são 6 horas e 57 minutos, temos 3 minutos para encerrar. Hoje é aniversário da Penha Barros, lá da Igreja Cristã Maranata de Santa Clara Vitória. Ela é esposa do Roberto Pereira Barros. Parabéns, irmã, recebendo um abraço do seu esposo, tá bom? E nosso aqui da Rádio Manaim. Quero mandar um abraço ao nosso irmão Anderson. Diácono Anderson, está lá em Jundiaí, São Paulo, ao nosso querido Diácono Jonas Nunes de Afonso Cláudio, tantos irmãos que mandaram mensagem aqui, hoje é aniversário também da jovem Kessiane, ovelha do pastor Alisson Zeste aqui de Coqueraú, né, nossa igreja ali, na Avenida Santa Leopoldina. Um grande abraço para o Kessiane, Deus te abençoe e feliz aniversário. São 6 horas e 58 minutos, vou pedir o pastor Leonardo Dias para que possa estar orando, e colocando diante do Senhor os pedidos que nós temos aqui de oração, os aniversariantes, né? Vamos estar orando então, e os demais pastores que possam impor as mãos, por gentileza, feche seus olhos se você puder, porque é momento de oração.
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3: Senhor, nós fazemos mais um clamor ao Senhor.
0: Amém, Senhor.
3: Quando nós suplicamos uma bênção para cada coração, que às vezes estão agora neste momento passando por verdadeiras tempestades, batalhas. Senhor, nós suplicamos de Ti que eles possam crer e confiar que o Senhor é o comandante das nossas vidas. O Senhor está à frente, o Senhor vai adiante de nós. Por isso nós pedimos a Tua poderosa mão e gloriosas experiências ao Teu povo. Nós lembramos aqui de vários irmãos, e nós suplicamos saúde, bênção para eles.
0: Amém,
3: a nossa irmã Leonor, o pastor Oscar Nunes.

irmão Paulinho lá de Valadares, a irmã Mazinha, o irmão Osvaldo, a irmã Graça, o José Gonçalves, Senhor, cada um dos nossos irmãos e tantos outros que estão agora, Senhor, passando ali, às vezes no leito dos hospitais, mas, Senhor, concede a graça, a bênção do Senhor em cada coração e que não falte, Senhor, a fé é esse impulsionador em saber que o Senhor está conosco. Nós pedimos assim e já glorificamos também pelos nossos irmãos que estão aniversariando, a irmã Lívia e outros também nesse dia, que o Senhor também possa dar uma grande bênção em cada coração. Fique conosco nos nossos afazeres, onde estivermos. Nós assim oramos em nome do Senhor Jesus. Amém. Amém.

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1: O fechamento dos supermercados aos domingos no Espírito Santo já começa a apresentar impactos no setor varejista. A mudança foi definida em acordo com o Sindicato dos Comerciários e a Ficomércio do Espírito Santo e segue em caráter experimental até novembro deste ano. Desde 1º de março, os supermercados passaram a funcionar apenas de segunda a sábado no Espírito Santo. Segundo empresários do setor, o descanso aos domingos tem contribuído para melhorar a satisfação dos trabalhadores e aliviar o desgaste da rotina. Para muitos colaboradores, domingo livre passou a representar mais tempo para descanso, convivência familiar e atividades pessoais. Empresários também avaliam que o fechamento ajuda na retenção de mão de obra, problema considerado um dos principais desafios do setor supermercadista atualmente. Entre os consumidores, a mudança dividiu opiniões. Parte dos clientes relatou dificuldade para reorganizar a rotina de compras. Outros consumidores afirmaram que a alteração não impactou os hábitos, já que as compras já eram realizadas durante a semana ou aos sábados. O acordo entre representantes do comércio e trabalhadores segue válido até novembro deste ano, período em que haverá avaliação dos impactos econômicos e trabalhistas da medida. A Associação Capixaba de Supermercados, a CAPS, informou que ainda não possui um levantamento consolidado sobre os efeitos do fechamento dos supermercados aos domingos.
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1: Nós queremos saudar a todos os irmãos com a paz do Senhor Jesus. O texto que o Senhor tem separado para nós está em 1 Samuel, do capítulo 17, no verso 32, que nos fala dessa forma. E Davi disse a Saul: não desfaleça o coração de ninguém, por causa dele, teu servo irá e pelejará contra esse filisteu. Meus irmãos, a palavra do Senhor nos fala de um momento muito importante e difícil para o povo de Israel. Eles estavam diante de uma prova, de um momento muito difícil, pois Golias, um dos filisteus, um gigante, um homem super preparado para a guerra, ele estava ali já há 40 dias afrontando o exército. Ele trazia afronta, ele intimidava, ele amedrontava. Mas ali estava um jovem de nome Davi, que futuramente seria chamado.

0: chamado por Deus para reinar em Israel. E a palavra do Senhor nos fala que era um jovem de intimidade com Deus, de experiências com Deus. Um homem que forjou a sua vida no campo, cuidando das ovelhas, defendendo as ovelhas do seu pai. E o chamado do Senhor foi um chamado para uma obra grandiosa. E a situação nos fala do momento quando o rei, que o rei da época era o rei Saul, ele estava amedrontado pela afronta, porque ninguém se habilitava a enfrentar aquele homem, aquele gigante chamado Golias, porque aparentemente era impossível vencê-lo. E foi justamente nessa circunstância que Davi traz essa palavra. Então ele fala para Saul: Saul, não se preocupe, não fique apreensivo, porque não desfaleça o coração de ninguém. Meus irmãos, sempre temos visto que Israel, ela é uma figura profética. Aquilo que se passou com Israel fala de um paralelo em relação à igreja. A igreja desse momento que nós estamos vivendo. A igreja está nesse momento que nós vivemos, chamado tempo do breve. Ela está vivendo uma grande luta, um momento de afronta, um momento de dificuldade. Diz a Bíblia que os dias seriam dias difíceis, dias trabalhosos, onde o homem, diz a palavra, estaria desmaiando pela expectativa daquilo que aconteceria. Eles estavam ali diante de um grande gigante que afrontava e que amedrontava. Hoje o homem está vivendo esse momento, não é verdade? As famílias, os lares, as pessoas, a vida profissional, tudo difícil, onde o mundo, a velocidade que o mundo empreende nos nossos dias é como uma afronta, afronta para as famílias, afronta para os lares, muitas vezes um gigante até mesmo que não se percebe, que não se vê. Mas Davi fala da figura profética do Senhor Jesus, porque ele tem uma palavra para nós, porque o Senhor Jesus foi aquele que venceu a nossa maior luta. A maior luta minha, sua, nossa, do homem, é enfrentar a morte. E diz a palavra, Paulo falando aos Coríntios, que tragada foi a morte na vitória. E a palavra de Davi, porque Davi, naquilo que ele não pecou, ele fala profeticamente da figura do Senhor Jesus. E a palavra do Senhor para você hoje, meu irmão, minha irmã, que ouve essa mensagem, é a mesma palavra: não desfaleça o coração de ninguém. Não importa qual a luta, não importa qual o momento que você está vivendo, porque o Senhor tem essa vitória para te dar. Davi tinha segurança, porque ele enfrentou o urso, ele enfrentou o leão e o Senhor deu a vitória. E ali ele estava seguro disso. O Senhor Jesus pode nos dar essa palavra, sabe por quê? Porque ele venceu a morte por nós. E hoje a palavra para você é uma palavra de esperança. Não desfaleça. Você está diante de lutas, de problemas que assola você e sua família. Não desfaleça. Porque há um maior do que elas, que é Jesus Cristo. Porque ele vai vencer a sua luta. Que o Senhor possa te abençoar. E possa te abençoar nesse dia, diante dessa situação. Desejamos a todos a paz do Senhor Jesus.
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1: O governo de Minas Gerais aplicou cerca de 17 mil doses durante a semana de mobilização e vacinação nas escolas. A ação levou imunização, orientação e cuidado ao ambiente escolar, facilitando o acesso de alunos e profissionais de educação às vacinas no calendário nacional de vacinação. A vacinação continua disponível nos municípios. Crianças e adolescentes com doses em atraso devem procurar uma unidade básica de saúde, uma UBS, para atualizar a caderneta. Ao todo, cerca de 355 municípios aderiram à estratégia. Durante o período, foram aplicadas quase 17 mil doses nas escolas. O resultado representa crescimento de mais de 40% no número de doses aplicadas no período da campanha. Entre os imunizantes ofertados estavam vacinas contra meningite, HPV e dengue, além de outras previstas no calendário nacional de vacinação, conforme a idade e a situação vacinal de cada aluno. A vacinação previne doenças, reduz surtos, evita casos graves e protege

0: coletividade. No ambiente escolar, essa estratégia ganha força porque aproxima o serviço de saúde das famílias e contribui para que as crianças e jovens cresçam mais protegidos. Durante a mobilização, as equipes de saúde conferiram os cartões e aplicaram as doses necessárias. As ações foram organizadas pelos municípios de acordo com a realidade de cada escola, com apoio das equipes da educação e orientação às famílias.
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1: Olá, ouvintes da Rádio Manaim. Eu sou Andréia Palma e vamos conversar com um piloto de embarcação civil, formado em ciências náuticas, oficial de quarto de náutica, Pedro Quirino. O tema de hoje é: em caso de acidente ou emergência de saúde em um navio, qual é o procedimento em alto mar?
2: Olá, Andréia, e olá, ouvintes da Rádio Manaim. A paz do Senhor Jesus. Os oficiais encarregados da embarcação possuem formação em primeiros socorros e cuidados médicos, sendo os responsáveis pela enfermaria da embarcação. Em caso de acidente, faremos o primeiro contato com a vítima e a sua estabilização, além de entrarmos em contato o mais rápido possível com o médico em terra. E arribamos em caso de risco de vida. Arribar significa retornar ao porto de origem. Já em navio cruzeiro, sempre haverá um centro médico a bordo, com profissionais de saúde, que podem realizar procedimentos cirúrgicos a bordo em casos extremos. As demais embarcações de passageiros, no geral, possuem pelo menos um enfermeiro a bordo. Se tiverem alguma outra dúvida sobre este assunto, podem entrar em contato comigo no Instagram, @jpquirino00. A todos a paz do Senhor.
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0: Manhã no seu Evangelho Eterno, 8:03. Intervalo, já já. Voltaremos. Vamos juntos até às 10 horas da manhã, aqui no nosso Bom Dia Manhã. Que bom que você está aqui conosco. Deus te abençoe. Uma ótima sexta-feira para você, na paz do Senhor Jesus.
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2: Os olhos são frequentemente chamados de janela da saúde, e a expressão faz sentido também do ponto de vista médico. Vasos sanguíneos, nervos e estruturas internas dos olhos podem apresentar sinais de doenças sistêmicas ainda desconhecidas pelo paciente. O oftalmologista é o primeiro profissional a suspeitar de condições que afetam diferentes partes do organismo. Isso acontece porque a retina possui uma rica rede de vasos sanguíneos e nervos que refletem diretamente o funcionamento do corpo. Com equipamentos modernos como retinografia, mapeamento de retina e tomografia de coerência óptica, os especialistas conseguem observar alterações que podem indicar doenças cardiovasculares, metabólicas, neurológicas e autoimunes. Entre as doenças mais frequentemente

0: Identificadas nos exames oftalmológicos está o diabetes. Pacientes podem apresentar sinais de retinopatia diabética antes mesmo de saberem que possuem alterações nos níveis de glicose. Pequenos sangramentos, dilatação vascular e edema na retina podem ser os primeiros indícios da doença. O diagnóstico precoce é fundamental para evitar complicações visuais e também danos em órgãos como rins, coração e sistema nervoso. A hipertensão arterial também costuma deixar marcas visíveis nos olhos. Alterações nos vasos da retina, estreitamento arterial e hemorragias podem indicar pressão elevada e descontrole da doença.
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1: A praça de serviço chegou a Teófilo Otoni no Vale do Mucuri, levando atendimentos gratuitos, emissão de documentos, serviços de saúde, vagas de emprego, castração de animais à Praça Tiradentes, no centro da cidade. Durante 2 dias de programação, moradores tiveram acesso a dezenas de serviços gratuitos em um único espaço, com foco em cidadania, empregabilidade, saúde, assistência social, regularização documental e saúde animal. Entre os serviços mais procurados, por onde o projeto já passou, estão a emissão da nova carteira de identidade nacional, realizada no local pela Polícia Civil de Minas Gerais, além de orientações sobre vaga de emprego, seguro-desemprego, carteira de trabalho digital, serviços da UAI e regularização de documentos no geral. A praça de serviços também ofertou ações de castração gratuita de cães e gatos, vacinação e orientações sobre cuidados com os animais, além de atendimentos de saúde, assistência social e suporte ao cidadão em diferentes áreas. A praça de serviços, governo presente, já ultrapassa a marca de 72 mil atendimentos e orientações realizados em Minas Gerais, consolidando-se como uma das principais iniciativas de aproximação entre o Estado e a população. O projeto já percorreu cidades, polos de diferentes regiões mineiras, como Uberlândia, Ipatinga, Ubá, Pouso Alegre, Poços de Caldas, Diamantina, Ouro Preto, Uberaba, Araxá, Barbacena, Paracatu, Ponte Nova e Viçosa, levando serviços essenciais, escuta ativa e atendimento direto aos cidadãos.
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1: A depressão é uma das doenças mais comuns do mundo. Afeta milhões de pessoas, atravessa idades, profissões e estilos de vida. Ainda assim, persiste uma ideia equivocada, a de que se trata apenas de um problema emocional restrito à mente. Cada vez mais, entendemos a depressão como uma condição que envolve o organismo como um todo. Não é apenas o cérebro, mas também o corpo, os hábitos e uma complexa rede de interações biológicas. Três pilares têm se destacado nesse novo olhar: o movimento, a alimentação e o sono.

0: O primeiro deles é o exercício físico, durante muito tempo visto como um complemento. Hoje, ele ocupa um papel muito mais central. Estudos mostram que atividades como caminhada, corrida, musculação podem reduzir de forma significativa os sintomas depressivos. Em alguns casos, especialmente nos quadros leves a moderados, o efeito se aproxima do observado com psicoterapia e até com medicamentos antidepressivos. Mas não se trata apenas de se sentir melhor. O exercício promove mudanças reais no organismo, reduz a inflamação, melhora a função cerebral e estimula a liberação de substâncias ligadas ao bem-estar. O segundo pilar é o eixo intestino-cérebro. O intestino abriga trilhões de micro-organismos que formam a chamada microbiota intestinal. O terceiro pilar é o sono. Alterações no padrão de sono são frequentes em pessoas com depressão. Dificuldade para adormecer, sono fragmentado, sensação de não descanso. Dormir mal não é apenas consequência, pode ser também a causa.
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1: Nosso tema é: estoque parado é dinheiro perdido. Olhe para o seu estoque agora, não amanhã, não depois, agora, porque tem dinheiro parado ali e você talvez não esteja vendo. Vamos falar a verdade, que poucos encaram. Aquilo que não gira não é ativo, é prejuízo. Produto parado não é segurança, é ilusão. Enquanto você olha e pensa, tem o estoque, na prática você tem capital travado, espaço ocupado e risco acumulado. E isso vai corroendo sua empresa em silêncio. Cada item parado tem um custo invisível. Ele ocupa espaço que poderia gerar venda. Ele consome dinheiro que poderia estar no caixa. E pior, com o tempo, ele perde valor, fica obsoleto, desatualizado, difícil de vender. E aí começa o ciclo errado. Você compra mais sem vender o que tem e afunda ainda mais o capital da empresa. Empresa eficiente não mede sucesso pelo tamanho do estoque. Mede pela velocidade. Quem gira mais, ganha mais. Quem segura estoque, trava o crescimento. Faça isso hoje. Liste os produtos que estão parados há mais de 30, 60, 90 dias e tome decisões. Promova, reposicione esses produtos e liquide aqueles que precisarem ser liquidados. Mas não ignore, porque o estoque parado não se resolve sozinho. Grave isso. Estoque não é riqueza. Estoque só vira riqueza quando vira venda. E venda vira caixa. Empresa forte transforma produto em dinheiro. Empresa fraca acumula produto e chama isso de patrimônio. Este foi o Empreenda Mais. Se tiver alguma dúvida, mande para nós. Até o próximo tema.
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1: O Departamento de Estradas de Rodagem de Minas Gerais, o DER, disponibilizou a versão revisada dos serviços de natureza rodoviária do SICOR Minas Gerais, que é o Sistema Referencial de Custos Rodoviários de Minas. Os manuais e cadernos técnicos já podem ser utilizados pelos profissionais da área após a incorporação das contribuições apresentadas durante a consulta pública realizada para aprimorar e aperfeiçoar o sistema. O novo sistema estadual entrou em vigor em abril deste ano. A atualização representa mais um passo no processo de modernização da gestão de custos e orçamentos de obras. Obras públicas em Minas Gerais. Para garantir maior precisão e aderência à realidade do Estado, o sistema foi estruturado com base nas características das 6 macro-regiões mineiras: Triângulo e Alto Paranaíba, Central, Jequitinhonha e Mucuri, Leste e Norte-Sul. Segundo o diretor-geral do DER de Minas Gerais, Matheus Novaes, a metodologia representa um avanço estratégico para a infraestrutura e para a gestão pública mineira. Por meio dos manuais e cadernos técnicos, o sistema oferece acesso à memória de cálculo das composições de preços unitários, permitindo que orçamentistas e gestores públicos trabalhem com dados atualizados, produtividades reais e parâmetros alinhados às inovações tecnológicas do setor. Minas Gerais é o primeiro estado do país a adaptar a metodologia do sistema de custos referenciais de obras do Departamento Nacional de Infraestruturas de Transporte.
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Você ouvirá agora a experiência do louvor com a minha voz, clama ao Senhor. No ano de 1981, em uma noite fria na cidade de Juí, Rio Grande do Sul, um servo de Deus levantou-se pela madrugada para ver como estavam seus filhos, ainda pequenos, que dormiam. Ele estava feliz pelas bênçãos recebidas de Deus, dentre elas o seu segundo filho, que havia nascido poucos meses antes. Ao voltar para dormir, o Senhor o levou a ler a Bíblia no Salmo 142. Ele percebeu que aquele salmo representava a sua oração naquele momento, e aos poucos, uma melodia veio ao seu coração. Este irmão foi para o seu piano e começou a escrever a paráfrase do Salmo 142, que deu origem ao louvor, "Com a minha voz clamo ao Senhor". Ao concluir o louvor, com sua melodia e harmonização, o dia já havia amanhecido, e aquele compositor estava com uma grande alegria pela experiência vivida durante aquela madrugada.

de manhã anunciando o Evangelho Eterno. Você ouviu o louvor da Igreja Fiel. Agora são 9:55, 9:55, reta final aqui do nosso Bom Dia Manaim, edição desta sexta-feira, dia 12 de junho de 2020.

0: 2026, abraçando os nossos irmãos em todo o país, também os irmãos que estão no exterior, e abraçando os queridos irmãos que estão nesse momento em deslocamento para os manaíns, em especial ao manaim aqui de Domingos Martins, aqui no estado do Espírito Santo, irmãos chegando, né, por ônibus, veículos particulares, vans, irmãos que vêm através dos aeroportos, mas estão chegando, estão subindo ao manaim de Domingos Martins. Que Deus abençoe e proteja. Um abraço aos irmãos lá de Barra de São Francisco, onde está o nosso querido pastor Novaes, né? Saindo exatamente agora de lá, um ônibus, os irmãos já se deslocando para o manaim de Domingos Martins. Que Deus abençoe e guarde a vocês, viu, queridos? E também aos demais irmãos que também estão em deslocamento em todos os manaíns no Brasil e no mundo, tá bom? E também um abraço aos irmãos que já estão no manaim, são os trabalhadores, né, voluntários, preparando os manaíns para receber os irmãos. 9h57, vamos orar?
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0: Nosso Deus eterno, nós te adoramos, nós te glorificamos, magnificamos o teu santo nome, Senhor, pelo que tu és, e tu és Deus, tu és o nosso Salvador, tu és o nosso Pai querido. Porque tu nos amaste primeiro, Senhor, por isso nós chamamos e rendemos graças, Senhor, aos teus pés, porque só tu és digno de todo o nosso louvor e adoração. Pai querido, nós somos gratos a ti porque todas as manhãs as tuas misericórdias são renovadas sobre a nossa vida. A cada instante a tua graça tem nos alcançado, Senhor. Por isso nós somos gratos a ti por esse amor incondicional. Por isso nós celebramos o teu nome a cada instante, todos os dias, até a consumação dos séculos. Por isso nós te adoramos, te louvamos, em nome do Senhor Jesus. Que você tenha uma excelente sexta-feira. Vem aí o nosso irmão Jorge Pessoa. Deus te abençoe. Se você for subir manaim, nos veremos lá, tá bom? Fique na paz do Senhor. Deus abençoe.

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1: A hipertensão é uma doença crônica muito prevalente no Brasil. Por isso, desde o ano passado, a diretriz para a classificação da pressão arterial mudou no país. A pressão 12/8, historicamente considerada saudável, passou a ser classificada como pré-hipertensão arterial. Na prática, a pressão entre 120/80 e 139/80-89 passou a ser enquadrada como pré-hipertensão pela nova regra, validada pela Sociedade Brasileira de Cardiologia. A partir de 140/90 ou 14/9, o diagnóstico é de hipertensão arterial. Essas alterações seguiram uma mudança que já havia sido colocada em prática pela Sociedade Europeia de Cardiologia em 2024 e é fundamental para reduzir os riscos de acidente vascular cerebral e de insuficiência renal que estão intimamente ligados à hipertensão. A ideia é antecipar o início dos cuidados para controlar melhor a pressão arterial e evitar complicações. Especialistas destacam que a medida se torna necessária quando se percebe o crescimento no ritmo de novos diagnósticos de pressão alta no Brasil. Dados do Ministério da Saúde indicam que o percentual de brasileiros hipertensos saltou de 22% em 2006 para 29,7% em 2024. A pressão alta é um dos principais fatores de risco para doenças cardíacas, o AVC e doença renal crônica.
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1: Olá, muito bom dia. Bom dia, meu amigo. Bom dia, minha amiga. Quero te cumprimentar com a paz do Senhor Jesus. E a partir de agora estamos entrando no ar com o programa Viva o Rei. Isso, todos os dias você acompanha aqui o programa Viva o Rei, ao vivo, de segunda a sexta-feira, de 10 ao meio-dia. E nós estamos aqui, pela misericórdia de Deus. Muito prazer aqui, seu irmão, é o seu irmão Jorge Pessoa. E nós vamos louvando e adorando ao nome do Senhor. Você estava até agora há pouco aí com o programa Bom Dia Manaim. Você conferiu hoje cedinho o culto da madrugada, pós-madrugada, com o nosso amigão Kleber Correia. Ele voltou, ele está de volta, né? O Kleber Correia que estava aí doente, estava aí com uma...

0: a forte gripe, mas voltou. Já retornou aí, já tá. Já assumiu o microfone desde ontem, desde ontem. Glória a Deus por isso. E você, meu amigo? E você, minha amiga? Como é que você tá? Como é que tá a casa? Como é que tá a família? Como é que você tá aí? Tá na sala? Tá na sala agora? Tá no quarto? Tá na cozinha? Cozinha é bom. Esse ambiente aí é maravilhoso. Me convida aí pra essa cozinha, hein? Pra gente tomar aquele café maravilhoso, sensacional. Pra quem tá em casa, né? Tá aí na varanda, tá no quintal, tá dando aquela geral na casa hoje, aproveitando. A você que tá trabalhando aí, bom trabalho pra você. A você que tá na loja, a você que tá no comércio, a você que tá nas fábricas, nas indústrias, no comércio em geral, aonde você estiver em trânsito, você que tá no Brasil, você também que tá no exterior. E Deus abençoe, uma ótima sexta-feira. Fim de semana já tá chegando, fim de semana já tá batendo as portas aí, ó. Fim de semana tem seminário. Daqui a pouco a gente fala mais sobre o seminário, as datas comemorativas também.
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Que grande reunião, convocado ali, Jesus de Nazaré. Gente, hoje é sexta-feira e temos aí muitas pessoas que estão comemorando, que estão agradecendo a Deus por mais um ano de vida, ficando mais velho, soprando as velhinhas. Então parabéns a você, meu amigo, minha amiga, que está completando mais um ano de vida. E se você quiser, você está fazendo aniversário, então manda para mim, manda aqui para a gente. Entra aí no nosso site e nós vamos te homenagear daqui a pouquinho, tá? Vamos aqui para nossas datas comemorativas, vamos te homenagear se você estiver fazendo aniversário. Agora, se você sabe que tem alguém na família, na igreja, na faculdade, na escola, aquele amigão, aquela amiga aí, manda aqui pra gente. Entra aí no nosso site, radiomaraim.com.br, clica no link onde está escrito, ó,

0: interatividade. Interatividade. Vai aparecer para você participação ao vivo, outro link ou sublink, como queira. E ali você vai digitar, vai mandar o seu abraço, as suas felicitações. Manda aí, envie, deixa para depois não, entra agora aí, porque daqui a pouquinho eu vou mandar um abração para os aniversariantes do dia. Combinado? Entra aí no nosso site, daqui a pouco vou mandar esse abração para os aniversariantes dessa sexta-feira. E eu quero falar o seu nome, quero te homenagear, quero mandar um abração para você. A gente vai, nós vamos mandar aquele presentão aí para você, enviando esse abraço. O presente é o nosso abraço. Esse abração, você merece. Entra aí no nosso site. E falando em data comemorativa, vamos aqui para as nossas comemorações. Hoje, dia 12 de junho de 2026. Hoje é dia de quê, hein? Ó, hoje é dia do Correio Aéreo Nacional. E hoje é o dia também, o Dia Mundial de Combate ao Trabalho Infantil. São as datas aí, são esses momentos, são essas homenagens. E estou passando para você aqui na Rádio Manaim. Dia do Correio Aéreo Nacional, Dia Mundial do Combate ao Trabalho Infantil. Amanhã, olha só que interessante. Nesse final de semana, amanhã é dia do turista. E dia mundial é do softball. E o dia internacional. E dia internacional de conscientização sobre o albinismo. E o dia do turista. Olha aí, o dia do turista. E continua aqui até o meio-dia.
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0: E vamos juntos.
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0: Que bênção é ter você aqui com a gente. Deus abençoe você.

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1: A Anvisa suspendeu a comercialização, distribuição e uso de medicamentos depois de notificações de problemas em lotes de produtos fabricados pelos laboratórios Hipofarma e Cimed. No caso da Hipofarma, a medida atinge o medicamento fosfato disódico de dexametasona, 4 mg, solução injetável, caixa com 50 unidades, utilizado como corticoide anti-inflamatório. A empresa informou o recolhimento voluntário do lote 25091566 após identificar escurecimento da solução quando o produto é diluído em associação com determinados medicamentos. Já a Cimed comunicou o recolhimento voluntário do lote 2424299 dos medicamentos atorvastatina cálcica 40 mg e rosuvastatina 20 mg, ambos utilizados para controle do colesterol. Segundo a empresa, houve suspeito de mistura de embalagens com cartuchos de rosuvastatina identificados em lotes de atorvastatina. A agência sanitária também informou que determinou a apreensão e proibiu a fabricação, comercialização, distribuição e uso de uma série de medicamentos sem registro, notificação ou cadastro sanitário. Entre os produtos proibidos estão composto cura tudo, composto saúde do homem, composto para diabetes, composto para psoríase, composto antidiabetes, 7 magnésios, valeriana composta, quicinusite, rinite, entre outros.
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a palavra de Deus diz assim: e perseveravam na doutrina dos apóstolos, e na comunhão, e no partir do pão, e nas orações. Atos 2:42.

0: perseveravam na doutrina. Isso é maravilhoso, né? Estou falando esse texto porque neste final de semana tem seminário. E é isso que nós vamos fazer. Estaremos juntos ali perseverando com os nossos irmãos, perseverando com a igreja, participando do seminário desse final de semana. E você, é claro, vai poder participar em oração, clamando pelo seminário desse final de semana. Vamos orar ali pelos voluntários, pelas equipes que estarão trabalhando esse final de semana em nos nossos manaíns, pelos professores, os pastores que estarão ministrando as aulas, isso, e vai ser transmitido aí para os nossos manaíns. E você, meu irmão, minha irmã, esteja em oração, esteja orando aí. E já quero deixar um abraço para todos os manaíns que já estão abertos, recebendo aí os irmãos, recebendo aqueles que estarão participando, os alunos, né? Os alunos que estão inscritos, que vão participar do seminário desse final de semana, os seminaristas, sim, o nosso abraço aqui para todos os seminaristas, todos os alunos, as ovelhas que estarão subindo aí aos nos manaíns, também, não só no Brasil, é claro, no exterior. Então eu peço a você que esteja aí clamando, orando pelo seminário deste final de semana. E perseveravam na doutrina dos apóstolos, e na comunhão, e no partir do pão, e nas orações. Atos 2:42. Louvado seja Deus. 10:27, continua.
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0: Olha, hoje à noite tem culto no lar. Hoje à noite você vai reunir a sua família para poder fazer aquele período aí de intercessão, de oração, orando pelo casamento, orando aí pelos seus filhos. E mesmo que só tenha você. Ah, irmão Jorge, mas aqui em casa só eu. Só eu que sirvo ao Senhor. Mas olha, como é bom obedecer o Senhor, as orientações do Senhor. Faça isso, cumpra a orientação, faça por fé, né? Obedeça a orientação do Senhor e faça pela fé e creia que um dia os seus familiares estarão aí caminhando com você na presença do Senhor. E nós vamos orar. Hoje tem culto, né? Tem culto, nós vamos fazer o culto em casa, o culto no lar. Todos os dias nós temos cultos, é mesmo? Mas hoje em especial faremos aí o culto em nossos lares, né? Aí no seu lar, aí na sua casa, busque, cante louvores, faça suas orações, coloque as necessidades. Você conhece as necessidades aí da sua casa, do seu casamento, dos seus filhos, dos entes queridos, não é mesmo? Ore, ore aí, porque para que o Senhor abençoe a sua família e as próximas gerações também, e que estarão aí na presença do Deus vivo, caminhando com você, em nome de Jesus. Ah, se você quiser, falando em culto no lar, hoje nós vamos transmitir pela Rádio Manaim e pela TV Manaim um programa chamado Família, um projeto de Deus. Olha que programa maravilhoso, programa maravilhoso. Então já deixa aí agendado o programa Família, um projeto de Deus. Vamos transmitir por volta das 7h25, 7h30, aqui na Rádio Manaim e na TV Manaim também, tá?
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0: Amém. Se ele fez a promessa que vai abençoar o seu lar, que vai abençoar aí os seus filhos, o seu marido, a sua esposa, se você tem as promessas de Deus aí pra sua vida, se ele fez a promessa, se foi Deus que falou, vai se cumprir.

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1: Quem está com o nome negativado terá uma nova oportunidade para quitar dívidas por meio do programa Novo Desenrola Brasil. Uma parceria entre a Serasa e os Correios vai permitir que consumidores negociem débitos presencialmente em agência dos Correios de todo o país. No Espírito Santo, são 92 unidades disponíveis para atendimento, com descontos que podem chegar a 90%. De acordo com a empresa, a iniciativa busca ampliar o acesso às oportunidades de regularização financeira, especialmente para consumidores que preferem atendimento presencial ou têm dificuldades para utilizar os canais digitais. Atualmente, o país registra 83 milhões de pessoas endividadas. Ao todo, os brasileiros acumulam cerca de 342 milhões de dívidas negativadas. O valor médio devido por consumidor é de R$ 6.800. Os dados também mostram a pressão de endividamento sobre o orçamento das famílias brasileiras. O setor financeiro segue como principal origem das pendências. Bancos e cartões de créditos concentram 27% das dívidas. Em seguida, aparecem contas básicas como água, luz e gás com 21% e financeiras não bancárias responsáveis por 19% dos débitos. Além do atendimento presencial nas agências dos Correios, os consumidores também podem negociar e quitar dívidas pelos canais digitais da Serasa, como o site, o aplicativo da empresa e o WhatsApp pelo número 11 99575 2096.
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3: Olá, ouvintes da Rádio Manaim. Eu sou Andréia Talmo e vamos conversar com a psiquiatra médica do adolescente, pediatra e mestre em psicologia, a doutora Ana Peixoto. O tema de hoje é: depressão é doença? Como tratar?
4: Olá, ouvintes da Rádio Manaim. É um prazer estar aqui com vocês. A paz do Senhor a todos. E essa pergunta é bastante interessante, até pra gente entender que são duas entidades diferentes: a depressão e o transtorno depressivo. O transtorno, a diferença entre um transtorno e um sintoma é a durabilidade, são os prejuízos que causam e como você está lidando. Você pode estar, por exemplo, brigou com um namorado, está passando uma situação de desemprego e você está se sentindo abatido, com falta de ânimo, sentindo que seu humor está rebaixado, mas é uma coisa temporária. Isso a gente pode falar: ah, você está com sintomas de depressão, sim. O transtorno depressivo, ele vai além dessas situações, além do fator causal. Eu não preciso ter gatilho para ter um transtorno depressivo. O transtorno depressivo, ele está ligado, ele é neurobiológico. Então, nós estamos falando de algo que acontece com nossos neurohormônios. E ela tem um papel genético importante. Então, às vezes, você vai identificar mais de um caso na família. Apesar dos sintomas serem parecidos, o transtorno depressivo, os sintomas são mais graves: de apatia, desinteresse, dificuldade em levantar da cama, alterações do sono, alterações do apetite, anedonia, que é a falta de prazer nas coisas, o humor está sempre rebaixado, é como se sua vida estivesse em preto e branco. E você não sai deste quadro com palavras de ânimo do outro. Ou seja, é muito comum as pessoas, no intuito de ajudar, e falar: você precisa sair disso, quebra isso, levanta da cama. O transtorno depressivo, infelizmente, ele não é só com palavras de ânimo, ele precisa de um acompanhamento profissional e de ajuda profissional. Então, se você está achando que você está tendo prejuízos do seu rebaixamento do humor e está se sentindo prejudicado, abatido e até com pensamentos que não condizem com o seu momento atual, é importante você procurar ajuda. Não tenha vergonha, procure, se você tem um plano de saúde, procure ajuda médica. Se você não tem, procure seu posto de saúde mais próximo à sua casa. O que eu quero deixar a mensagem para todos é que é a importância da busca da ajuda. Quanto mais precoce você buscar ajuda, melhor o prognóstico. Agora, para aqueles quadros que são temporários, que você está passando por uma situação, tudo bem.

0: Aí você pode passar, ou daqui a pouco você arrumou outro namorado, arrumou outro emprego, sua situação financeira melhorou e você saiu daquele estado, então tá ótimo. Então você realmente, eu passei por uma depressão, mas foi uma coisa temporal, eu me recuperei, mas é diferente do transtorno depressivo. Eu sei que é meio complicado, às vezes, para as pessoas entenderem, mas o mais importante que eu quero deixar aqui é que você não precisa fazer esse diagnóstico, se é ou se não é. O mais importante é você procurar ajuda e sair desse estado, porque lembra, qualquer doença, qualquer transtorno mental tem tratamento e cura.
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0: 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Essa foi a sequência Perfeito Louvor. Lembrando aí que todos os sábados, de 11 da manhã ao meio-dia, você acompanha, você confere com a gente o programa Perfeito Louvor. Somente hinos aí para as nossas crianças, somente hino aí para as famílias, né? Criançada reunida, louvando e adorando ao nosso Deus. Vem comigo aqui no site.
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0: Acesse aí, vamos lá, mandando aquele abração, aquele bom dia. Ó, a Dalila Oliveira, ela é de Mário Campos. Conheço o Mário Campos aí, Minas Gerais. Irmão Jorge, estamos aqui no Manaim de BH, participando do mutirão. Estamos aqui no mutirão, deixando tudo limpinho, viu? Para o seminário desse final de semana. Um abraço às igrejas Maranata e às igrejas de Mário Campos, em Minas Gerais. A você, Dalila. Ô, Dalila, dá um abraço aí em cada voluntário aí no Manaim de Belo Horizonte. Conheço o Manaim de BH, tive a alegria de passar por aí umas duas vezes já. Eu conheço aí o Manaim de BH. Um abraço aos queridos irmãos e que Deus abençoe a todos. Bom seminário, bom trabalho, hein, minha irmã? Que Deus conceda muitas experiências aos irmãos aí no Manaim de BH. Quem também tá comigo aqui, mandando um abração, nossa irmã Sueli, irmão Jorge. Estamos aqui no Manaim de Brasília, Distrito Federal. Alô, Brasília! Manda um abraço para a turma da Copa, um abraço para todo o povo, os irmãos aí, todos os voluntários aí da Copa, de todo o Manaim, tá? Todos os irmãos aí do Manaim, os irmãos da organização, na manutenção, seminário que estaremos participando aqui do quarto período. Amém, irmão Sueli. Deus abençoe os irmãos aí no Manaim de Brasília. Um abraço também ao Manaim, ó, o Manaim de Pernambuco. E Deus abençoe os irmãos aí no Manaim de Pernambuco. Um abraço para todos os voluntários, todas as ovelhas, nossa irmã Suzana, todo o nosso povo aí do Manaim, de Pernambuco. Quem tá mandando seu bom dia também aqui, um abraço. Um abraço para você. A Daniele também tá aqui com a gente, de Cáceres, Mato Grosso. Tá ligada na Rádio Manaim. Um abraço para você, minha irmã, que Deus abençoe. Ó, você que tá ligado aqui com a gente, deixa eu mandar mais abraços aqui, ué. Muita gente participando, muita gente interagindo. É sempre muito bom a sua interação. A gente fica feliz por você estar participando, mandando esse abração, ligado aí na Rádio Manaim. Meu abraço também aqui aos queridos irmãos. Alô, os irmãos aí, um abração aí para os irmãos de Marataízes, no litoral sul do estado do Espírito Santo. Que Deus abençoe os queridos irmãos. Eu falei que eu ia mandar um abraço aqui. Um abraço para a Igreja Maranata aí de Acapulco. A Igreja Maranata do bairro Acapulco, em Marataízes. Pastor Luciano. Deus abençoe todas as ovelhas. Estivemos aí com os nossos irmãos, né? No último final de semana. Deus abençoe. Continua aqui, ó.
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0: Faltando 9 para as 11. Daqui a pouco, ó, 11 horas, eu vou mandar um abração para os aniversariantes do dia.

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1: A Capitania dos Portos do Espírito Santo vai incorporar uma nova embarcação que será utilizada em operações de resgate marítimo no litoral capixaba. A lancha de busca e salvamento, a superlancha da Marinha, conta com equipamentos modernos voltados para operações em condições adversas de mar e baixa visibilidade. Segundo a Marinha, a chegada da superlancha representa um avanço estratégico para operações de busca e salvamento no estado. Até então, situações mais graves no litoral capixaba frequentemente dependiam do deslocamento de meios navais sediados no Rio de Janeiro, o que aumentava o tempo de resposta das operações. Entre os diferenciais tecnológicos da embarcação está a capacidade de auto-endireitamento em caso de emborcamento, recurso que aumenta a segurança da tripulação e das vítimas resgatadas durante as missões. A lancha também possui sistemas modernos de comunicação e detecção, incluindo radar e câmera, divisão térmica, tecnologia capaz de localizar náufragos na água, mesmo durante a noite ou sob condições climáticas desfavoráveis. A embarcação pode resgatar até 20 pessoas. Com dois motores de 700 HP, a nova lancha de busca e salvamento da Marinha pode atingir velocidade máxima de 30 nós, equivalente a aproximadamente 55 km por hora. A embarcação possui autonomia de 200 milhas náuticas, cerca de 360 km, permitindo um raio operacional de até 100 milhas náuticas, ou seja, 180 km para missões de resgate no mar.
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0: feliz aniversário a você que completa. Tá completando mais um ano de vida. Parabéns a você, meu amigo. Parabéns aí a você, minha amiga. Quem tá fazendo aniversário, quem tá fazendo aniversário é o nosso companheiro Idson. Idson Mendes, o Idson Mendes, que é da Igreja Cristã Maranata em São Francisco do Glória, Fervedouro, Minas Gerais. São Francisco aí do Glória, Minas Gerais. Idson Mendes, receba aqui um abraço da sua esposa, nossa irmã Ludmilla. Tá mandando abraço, fazendo essa homenagem a você. E que Deus abençoe sua vida aí, em nome de Jesus. A Daniela Espinosa de Cáceres, em Mato Grosso. Mato Grosso, Cáceres. Ela diz assim: irmão Jorge, aqui é a Daniele. Estou ouvindo a Rádio Maraí. E hoje quero mandar um abraço pro meu sobrinho Misael, Misael Espinosa de Luque. É da Igreja Maranata, na região de Cáceres, né? E hoje ele tá completando mais um ano de vida na presença do Senhor. E queremos dizer, ó, queremos bolo, e me chama, hein, me chama aí, Daniele. Vamos comer esse bolo aí com os irmãos, parabéns, feliz aniversário ao Misael Espinosa, tá feliz da vida, parabéns a você, que Deus abençoe. E você, tá completando mais um ano de vida também, receba o nosso abraço, que Deus continue sustentando aí a sua caminhada, tá glorificando ao nome do Senhor. Parabéns a você, meu amigo, parabéns a você, minha amiga. Tem que festejar mesmo, né? Hoje é dia de celebrar. Para quem tá completando mais um ano de vida, hoje, dia 12 de junho de 2026.
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0: Olha só, estamos aqui com a nossa programação. Você que está aí ouvindo os louvores, a palavra de Deus. Você gostaria de receber oração neste momento? Quero te informar que nós temos uma equipe de pastores de plantão. Plantão 24 horas, pela manhã, tarde, à noite, de madrugada. Você pode ligar, pode entrar em contato e você pode fazer ali, fazer o seu pedido de oração, seu pedido de intercessão. Ligue agora e um pastor vai te atender. Esse pastor, ele já está ali, ó, te aguardando, pronto para receber essa chamada. Ó, quem está no Brasil, nós temos o 0800-707-3076. Anotou aí? Para quem está no Brasil, você pode entrar em contato agora, neste momento, pelo 0800-707-3076. Muito bom, né, gente? Quando você ligar, fala ali sobre a sua necessidade, um pastor vai te atender. Aproveita e você fala assim, ó: olha, eu anotei esse número na Rádio Manaim, tô ligando porque eu preciso de uma oração, preciso de uma intercessão pela minha vida. 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Esse número aí é para você que está no exterior, para entrar em contato. E quando você ligar, um pastor vai te atender e vai clamar, vai estar intercedendo por você. A palavra diz em Jeremias 29:12, para você estar clamando, estar invocando ao nome do Senhor: então me invocareis e se aproximarão de mim em oração, e eu vos ouvirei. Louvado seja Deus. O Senhor, ele vai te ouvir. O Senhor vai ouvir o seu clamor, a sua intercessão. A você que está precisando muito da oração. E seja qual for, uma oração pela família, uma oração pela sua cura, uma oração de uma porta aberta, né? Uma porta aberta que você está precisando, de um milagre. Então ligue, entre em contato e peça e faça a sua, né, e faz o seu pedido ali de oração. 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Para quem está no exterior, DDD 27 99309 1405. Fala que você anotou esses números aqui na Rádio Manaim. Pode ligar agora, liga agora, pode ligar agora. Você que está aí num momento difícil, um momento de aflição, tem chorado, né? É um choro nesses últimos dias. Tá precisando de um escape, de uma saída. Tá vivendo um momento difícil, um momento de aperto. Ligue.
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0: 11:10.

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1: Após determinação da Secretaria Nacional de Trânsito, Detran do Espírito Santo informou que já passou a exigir exame toxicológico para candidatos à primeira habilitação nas categorias A e B, destinadas a motocicletas e veículos a carros. A nova regra vale para processos de primeira carteira nacional de habilitação, a CNH, abertos a partir do mês de maio deste ano. Segundo o Detran, o exame será obrigatório para emissão de permissão para dirigir. Isso significa que o candidato poderá realizar normalmente as etapas do processo de habilitação, mas só terá a CNH emitida após apresentar resultado negativo no exame toxicológico. O teste deverá identificar a presença de substâncias psicoativas no organismo em uma janela mínima de detecção de 90 dias. Caso o resultado seja positivo e o candidato discorde, será possível solicitar contraprova no mesmo laboratório. Quem abriu o processo de habilitação antes do dia 18 de maio deste ano não será afetado pela nova regra, mesmo que ainda não tenha realizado provas teóricas ou práticas. O candidato deverá procurar um posto de coleta de laboratórios credenciados pelo Senatran. A lista completa dos estabelecimentos autorizados está disponível no site oficial do Detran do Espírito Santo. De acordo com o órgão, o processo de habilitação não será cancelado caso o exame apresente resultado positivo. Nessa situação, o candidato poderá repetir o teste após 90 dias. O processo de primeira habilitação não perde validade, mesmo que a CNH não seja emitida imediatamente.
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1: Nós queremos saudar a todos os irmãos com a paz do Senhor Jesus. O texto que o Senhor tem separado para nós está em 1 Samuel, do capítulo 17, no verso 32, que nos fala dessa forma. E Davi disse a Saul: não desfaleça o coração de ninguém, por causa dele, teu servo irá e pelejará contra esse filisteu. Meus irmãos, a palavra do Senhor nos fala de um momento muito importante e difícil para o povo de Israel. Eles estavam diante de uma prova, de um momento muito difícil, pois Golias, um dos filisteus, um gigante, um homem super preparado para a guerra, ele estava ali já há 40 dias afrontando o exército. Ele trazia afronta, ele intimidava, ele amedrontava, mas ali estava um jovem de nome Davi, que futuramente seria chamado por Deus para reinar em Israel. E a palavra do Senhor nos fala que era um jovem de intimidade com Deus, de experiências com Deus. Um homem que forjou a sua vida no campo, cuidando das ovelhas, defendendo as ovelhas do seu pai. E o chamado do Senhor foi um chamado para uma obra grandiosa. E a situação nos fala do momento quando o rei da época, era o rei Saul, ele estava amedrontado pela afronta, porque ninguém se habilitava a enfrentar aquele homem, aquele gigante chamado Golias, porque aparentemente era impossível vencê-lo. E foi justamente nessa circunstância que Davi traz essa palavra. Então ele fala para Saul: Saul, não se preocupe, não fique apreensivo, porque não desfaleça o coração de ninguém. Meus irmãos, sempre temos visto que Israel, ela é uma figura profética. Aquilo que se passou com Israel fala de um paralelo em relação à igreja. A igreja desse momento que nós estamos vivendo. A igreja está nesse momento que nós vivemos, chamado tempo do breve. Ela está vivendo uma grande luta, um momento de afronta, um momento de dificuldade. Diz a Bíblia que os dias seriam dias difíceis, dias trabalhosos, onde o homem, diz a palavra, estaria desmanhando pela expectativa daquilo que aconteceria. E eles estavam ali diante de um grande gigante que afrontava e que amedrontava. Hoje o homem está vivendo esse momento, não é verdade? As famílias, os lares, as pessoas, a vida profissional, tudo difícil, onde o mundo, a velocidade que o mundo empreende nos nossos dias é como uma afronta, afronta para as famílias, afronta para os lares, muitas vezes um gigante até mesmo que não se percebe, que não se vê. Mas Davi fala da figura profética do Senhor Jesus, porque ele tem uma palavra para nós, porque o Senhor Jesus foi aquele que venceu a nossa maior luta. A maior luta minha, sua, nossa, do homem, é enfrentar a morte. E diz a palavra, Paulo falando aos Coríntios, que tragada foi a morte na vitória. E a palavra de Davi, porque Davi, naquilo que ele não pecou, ele fala profeticamente da figura do Senhor Jesus. E a palavra do Senhor para você hoje, meu irmão, minha irmã, que ouve essa mensagem, é a mesma palavra: não desfaleça o coração de ninguém. Não importa qual a luta, não importa qual o momento que você está vivendo, porque o Senhor tem essa vitória para te dar. Davi tinha segurança, porque ele enfrentou o urso, ele enfrentou o leão e o Senhor deu a vitória. E ali ele estava seguro disso. O Senhor Jesus pode nos dar essa palavra, sabe por quê? Porque ele venceu a morte por nós. E hoje a palavra para você é uma palavra de esperança. Não desfaleça. Você está diante de lutas e problemas que assola você e sua família. Não desfaleça. Porque há um maior do que elas, que é Jesus Cristo. Porque ele vai vencer a sua luta. Que o Senhor possa te abençoar. E possa te abençoar nesse dia, diante dessa situação. Desejamos a todos a paz do Senhor Jesus.

Instrumento em Tuas Mãos, também você acompanhou aí o Palavra Viva. Palavra Viva, agora 11h35. Olha, daqui a pouco nós vamos orar, hein? Vamos orar pelo seminário desse final de semana, pelo culto no lar hoje à noite.

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1: Mais de 400 mil motoristas do Espírito Santo podem ser beneficiados pela renovação automática e gratuita da Carteira Nacional de Habilitação, a CNH. 402 mil condutores capixabas têm entre 50 e 64 anos e podem se enquadrar nas novas regras do Sistema Federal de Bom Condutor. A renovação automática é voltada para motoristas sem infrações recentes e inscritos no Registro Nacional Positivo de Condutores. O benefício vale apenas para a versão digital da CNH e possui limitações relacionadas à idade e as condições de saúde do motorista, mas o condutor precisa cumprir uma série de requisitos ao mesmo tempo para ter direito ao benefício. É necessário ter histórico limpo, sem nenhuma infração nos últimos 12 meses, estar inscrito no cadastro positivo de condutores, ter menos de 70 anos e não possuir restrições médicas ou bloqueios anteriores no prontuário da habilitação. O cadastro do Registro Nacional Positivo de Condutores é voluntário e deve ser feito pelo aplicativo Carteira Digital de Trânsito ou pelo aplicativo CNH do Brasil. Após a autorização do motorista, o sistema da Secretaria Nacional de Trânsito, Senatran, passa a monitorar automaticamente o histórico do condutor. Apesar do processo ser chamado de renovação automática, a avaliação médica continua obrigatória. O exame médico de aptidão física e mental continua sendo obrigatório.
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4: Nosso tema é: estoque parado é dinheiro perdido. Olhe para o seu estoque agora, não amanhã, não depois, agora, porque tem dinheiro parado ali e você talvez não esteja vendo. Vamos falar a verdade, que poucos encaram: aquilo que não gira não é ativo, é prejuízo. Produto parado não é segurança, é ilusão. Enquanto você olha e pensa, tenho estoque, na prática você tem capital travado, espaço ocupado e risco acumulado. E isso vai corroendo sua empresa em silêncio. Cada item parado tem um custo invisível. Ele ocupa espaço que poderia gerar venda. Ele consome dinheiro que poderia estar no caixa. E pior, com o tempo, ele perde valor, fica obsoleto, desatualizado, difícil de vender. E aí começa o ciclo errado. Você compra mais sem vender o que tem e afunda ainda mais o capital da empresa. Empresa eficiente não mede sucesso pelo tamanho do estoque, mede pela velocidade. Quem gira mais, ganha mais. Quem segura estoque, trava o crescimento. Faça isso hoje. Liste os produtos que estão parados há mais de 30, 60, 90 dias e tome decisões. Promova, reposicione esses produtos e liquide aqueles que precisarem ser liquidados. Mas não ignore, porque o estoque parado não se resolve sozinho. Grave isso. Estoque não é riqueza. Estoque só vira riqueza quando vira venda. E venda vira caixa. Empresa forte transforma produto em dinheiro. Empresa fraca acumula produto e chama isso de patrimônio. Este foi o Empreenda Mais. Se tiver alguma dúvida, mande para nós. Até o próximo tema.
5: Olha, estamos de volta aqui nesta

Pode comemorar, pode aí colocar, coloca um sorriso aí nos lábios, coloca um sorriso aí no rosto. É sexta-feira. Você não estava esperando, estava planejando aí a sua sexta-feira, seu final de semana, fim de semana batendo as portas, sexta-feira chegou, final de semana você vai folgar, vai descansar, ou tá na escala desse final de semana? Ou vai pro Manaí nesse final de semana, né? Olha, deixa eu mandar um bom dia pra Maiane. A Maiane tá em Brejetuba, no interior do estado do Espírito Santo. Ela manda um abraço pra a sua amiga, nossa irmã Jaqueline. A Jaqueline é da Igreja Maranata de Vila Cedro. Jaqueline, um abraço.

0: Mas para você, Jaqueline, e teve um encontro com Deus ali no evento Trombetas e Festas. O Senhor Jesus tocou no seu coração. A Jaqueline agora vive uma nova vida em Cristo Jesus. Vamos orar por você, tá, Jaqueline? Essa nova caminhada, né? Esse momento maravilhoso. Que Deus abençoe sua vida. Um abraço para você. Que Deus continue te sustentando aí, em nome de Jesus. A Virgínia de Leão da Bahia também está mandando um abraço aí para os irmãos de Nelson Costa, pastor Luciano Duarte. Um forte abraço aos irmãos de Ilhéus. Ilhéus está sempre ligado aqui na Rádio Maranhão. Cícero, saindo de Ilhéus, na Bahia, vamos agora para Alagoas. União dos Palmares em Alagoas. Jorge, tô ligado, hein? Tô ligado aqui, ó, na loja. Império Avícola. Um abraço aos irmãos da Igreja Maranata de Coab. Os irmãos do Grupo de Louvor, ao pastor Ricardo César. Para a irmã Jeane, todos os irmãos que estarão participando do seminário no estado do Espírito Santo, irmãos aí de Alagoas. O Diego de Jesus de Nova Lima, Minas Gerais, também tá ligado aqui com a gente, né? Irmão Jorge, ore por mim. Estou almejando, eu quero participar do seminário no Manaim do Espírito Santo. Eu quero participar do Unidos em Família e peço oração para que eu possa conseguir uma folga no meu local de trabalho, mudando ali a minha escala, uma folga. Peço aos irmãos que estejam orando por mim. É o Diego de Jesus aí pedindo oração para que ele possa participar do seminário Unidos em Família. Eu estive aí no mês de abril participando do seminário de jovens. Abraço aos irmãos, que foi ali na Área Nova Suíça. Amém, Diego. Tudo de bom, meu companheiro. Rosa de Paula, de Divino, Minas Gerais. Um abraço a você, Rosa. Ela diz assim, manda um feliz aniversário para o Davi Lúcio, da Igreja Maranata de Divino, que está completando, Davi Lúcio, mais um ano de vida. Parabéns.
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0: Queremos te adorar, louvar o teu nome aqui pela fé. E como é bom ouvir a voz do Espírito Santo através dos hinos, das mensagens que vêm da parte de Deus como alimento para a nossa alma. E sabemos que Deus, ele opera sem limites. Tu és o Deus que cura os enfermos. Tu és o Deus que faz o surdo ouvir, o mudo falar, que faz o paralítico andar. Tu és o Deus que ressuscita o homem. Tu és o Deus que abriu o Mar Vermelho, o Rio Jordão. Aquele Deus maravilhoso, assim, o Deus que enviou o maná para o teu povo. Tu és o Deus que providencia com abundância as bênçãos dos céus. E sabemos que nesta manhã o Senhor derramou as bênçãos sobre a vida dos teus filhos nesta manhã. E agora queremos clamar uma vez mais, continue conosco, Senhor. Nós precisamos do Senhor. Dirige a vida do seu servo, dos seus servos, das ovelhas, da igreja. Queremos lembrar do culto de hoje à noite. E cada casa, cada família, cada membro esteja participando do culto do lar. Que possamos atender a orientação que vem dos céus, que vem de Deus, obedecendo e pela fé, cumprindo essa orientação no culto hoje à noite. Oramos também pelo seminário desse final de semana. Há muitos irmãos que estão indo aos Manaíns. Proteja, guarde, dê todo o livramento no caminho. Abençoe ali cada voluntário, cada trabalhador que possa executar com amor, com alegria, com temor o trabalho. Nós oramos, meu Deus, que abençoe também as aulas, os pastores que estarão ministrando as aulas, o ensino, a doutrina, e que cada seminarista, que cada aluno possa receber um renovo espiritual.

0: Oramos para que haja batismo com o Espírito Santo, a confirmação da salvação em cada coração. Nós oramos, meu Deus, abençoe nosso final de semana, a nossa casa, a nossa família, os nossos trabalhos e onde colocarmos as plantas dos nossos pés, que haja prosperidade. Nos ajuda. Abre as portas, meu Deus, para aqueles que precisam de uma porta. Há muitos que estão orando, clamando, precisando de um milagre no decorrer desse dia. E que ao longo desse dia, que possamos te adorar, louvar o nome do Deus vivo, independente da nossa situação, do que esse irmão, essa irmã estiver passando. Que haja sempre um cântico em nossos lábios. E nós glorificamos pelas vitórias ao longo dessa semana. Há uma expectativa, há muitos que estão esperando. Mas como diz o salmista, esperei com paciência no Senhor. E o Deus vivo me ouviu, te ouviu. E que possamos esperar em Deus. Uma porta aberta, um milagre, uma cura, um trabalho, uma questão nos estudos, uma porta aberta em casa. Possamos esperar em Deus. Enquanto estivermos aqui nessa terra, mas a grande espera da igreja, nós estamos aguardando pelo grande dia da volta do Senhor Jesus. Estamos aguardando o toque da trombeta. E entregamos, meu Deus, os nossos trabalhos na Rádio Manaim, na TV Manaim. Continue usando esse veículo de comunicação, os nossos canais, as nossas multiplataformas, para pregar o Evangelho, levando as boas novas, o Evangelho genuíno aos quatro cantos desse mundo, e que as portas possam se abrir, e possamos levar a palavra de Deus através desse canal, em cidades, municípios, capitais, estados, lugares desconhecidos, remotos, que nem conhecemos. Lugares onde tem barreiras, muros, muralhas, grandes muros. Há muitos que estão por trás dos muros, ouvindo esta oração e a nossa programação. Salva almas, meu Deus. Entra em lugares para que ali haja a operação do Espírito Santo. Liberta corações aprisionados a este mundo, às trevas, e que possam conhecer agora a verdadeira luz, que é o Senhor Jesus. E entregamos tudo diante do Senhor, em nome de Jesus. Amém. Que Deus assim nos abençoe. 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
0: 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Olha, daqui a pouquinho, meio-dia, tem a hora do louvor. Uma hora. A partir de uma hora tem um Boa Tarde Manaim com ela, que tá de volta, nossa irmã Lucélia Loureiro, vindo da Missão Amazônia. Olha, vai contar muito testemunho, hein? Às 4 da tarde tem Vencendo Vem Jesus, com nosso companheiro Elias Faé.

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1: Teve início o período de inscrições no curso de Guia de Turismo, oferecido pelo programa Guia Minas, qualificando o turismo. Alunos do ensino médio, jovens, adultos e idosos que concluíram essa etapa de ensino têm até o final deste mês para realizar a inscrição via Sistema Único de Cadastro e encaminhamento para a matrícula. Com 2.500 vagas, a iniciativa será oferecida em 63 escolas distribuídas em 61 municípios, ampliando o acesso à educação profissional e promovendo experiências turísticas seguras, educativas e culturalmente valorizadas. Minas Gerais consolidou-se como o segundo destino de viagens mais procurado do Brasil. A garantia de formação técnica adequada é uma ferramenta potente para fortalecer e ampliar o protagonismo do estado no setor turístico. Com carga horária total de 800 horas, o curso técnico é estruturado em dois módulos complementares. No primeiro, com 400 horas, os alunos obtêm certificação intermediária como operador de turismo, desenvolvimento, competências relacionadas ao planejamento e organização de roteiros, comercialização de serviços turísticos, gestão de reservas, organização de eventos, além de noções de segurança e primeiros socorros. Já no segundo módulo, a formação é aprofundada e resulta na diplomação como técnico em guia de turismo, com foco na condução de grupos, na logística em tempo real, na leitura de mapas, no uso de equipamentos e na interpretação do patrimônio cultural e ambiental.
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Boa tarde. Boa tarde, minha amiga. Boa tarde, meu amigo. A paz do Senhor Jesus. Ah, eu já estava com saudades. Tudo bem por aí? Tá tudo certinho por aí, tá? Tá tudo bem? Então tá bom. Hoje é sexta-feira, 12 de junho. 12 de junho, hein? Hoje é sexta-feira, 12 de junho, 2026. E eu convido você, você que está ouvindo a Rádio Manaim, você que está conectado a essa rádio, que é uma bênção. Convido você a ficar junto comigo aqui até as 16, pode? Pode ser? Pode? Então tá bom, vamos juntos até as 16? Vamos participar de uma programação abençoada, que é o Boa Tarde, Manaim. Pois é, deixa eu ver se eu ainda sei mexer aqui nos botões aqui, tá? Por enquanto sei. Mais uma semana fora, não é? Pois é, fora não. Estava em comunhão com o corpo, realizando a obra do Senhor, trabalhando na Missão Amazônia, 20 anos, 10 anos. 10 anos da Missão Amazônia. Você acompanhou tudo? Acompanhou? Você viu ali a cobertura? Toda a cobertura do trabalho realizado ali para aquela equipe de irmãos voluntários realizando ali a obra do Senhor? Foi lindo, não foi? A gente vai falar sobre isso ainda, tá? A gente vai conversar, vamos falar sobre como foi maravilhoso viver ali aquela missão. Vamos falar de alguns acontecimentos ali realizados da operação do Senhor. Vamos conversar bastante sobre isso? Então tá. Convido você a fazer parte dessa programação, a fazer parte desse programa. Boa tarde, Manaim. Tô juntinha aqui com você, ó, juntinho, tá? Deixa eu me apresentar, você que chegou agora. Paz, Senhor, tudo bem? Eu sou Lucélia Loureiro, prazer, viu? Prazer conhecer você e vou dizendo logo, vou ficar aqui até as 16. Vou fazer companhia pra você sim, tem um monte de gente que eu quero mandar um abraço. Tem um monte de gente que eu encontrei ali por Belém do Pará. Pessoas do Rio de Janeiro, São Paulo, Santa Catarina, Rio Grande do Sul. Ah, mas tinha muita gente, tinha muita gente. Povo do Pará, povo querido, os irmãos ribeirinhos ali também. A gente vai conversar ao longo da programação, tá bom? Já convido você a vir aqui, vem, por favor, participa aqui da programação, deixa sua mensagem aqui no nosso Facebook, banner postadinho, tá ali, ó. Vai lá no Facebook, entra no Facebook, tá escrito assim, Boa Tarde, Manaim, tá em verde, é um banner verdinho, escrito Boa Tarde, Manaim. Você vai ali, curte, por favor, comente, por favor, e compartilhe, por favor. Você vai estar ajudando a divulgar o trabalho dessa rádio e alcançar vidas para o Senhor, tá bom? Nos ajude a evangelizar. Vem aqui, deixa sua mensagem. Vem também no nosso site, radiomanaim.com.br. Deixa ali sua mensagem e daqui a pouco eu venho aqui ler o recadinho deixado com todo carinho aqui no nosso Facebook. Tô de volta, hein? Tô de volta. Tô de volta para te fazer companhia e vai ser uma bênção ter você aqui no Boa Tarde, Manaim. É, tô de volta. Glória a Deus. 1h07, começamos o Boa Tarde, Manaim.

15 minutos. 1h14, na verdade agora 1h15. Pulou o relógio. Ah, mas como eu tava com saudade de conversar com você, minha amiga, de fazer companhia pra você aí na sua casa. É, eu sei que você fica aí na sua casa, ouvindo a Rádio Manaim, arrumando sua casa. Não é? Trabalhando. É, trabalhando também. Você que trabalha em casa de família. Agora, é secretária, não é? Que eles falam secretária. Na minha época não era assim, não. Na minha época tinha outro nome, que eu não lembro também. Porque eu também já trabalhei assim também. É, ajudando dentro de casa, cuidando. Às vezes cuidando de uma criança, às vezes cuidando de uma casa. E você também tá assim? Trabalhando assim, é? Deus abençoe sua vida, tá bom? Que você possa ser um instrumento nas mãos do Senhor. É, para evangelizar, para falar do amor do Senhor para as vidas que estão ao seu redor, tá bom? E você que está aí na oficina ouvindo a Rádio Manaim, tá consertando o carro, tá consertando bicicleta? Fazendo o quê? Consertando os dois? É? Deus abençoe também sua vida, tá? Você que está aí nas lojas, trabalhando, comerciante, não é? Você que está em pé o dia todo trabalhando, ô Senhor, calma, daqui a pouco termina o dia, tá? Na verdade, estamos só na metade dele, tá? Mas, ó, continua ouvindo a Rádio Manaim, é? O Senhor vai fortalecendo, sustentando a sua vida. E você que está no hospital, fazendo companhia para algum paciente, trabalhando, você que está trabalhando ouvindo a Rádio Manaim, deixa eu mandar um abraço para os médicos, enfermeiros, técnicos de enfermagem, você que trabalha no hospital, um abraço para você, um abraço bem apertadinho, que Deus abençoe sua vida e que também você possa ser um instrumento para a salvação de vidas, para o nome do nosso Deus. Bom, tem mensagem? Tem mensagem aqui, mas você já sabe que nós temos um horário marcadinho aqui. É, temos um horário, você sabe, não é? Então tá, o horário marcadinho é 2h25 mais ou menos, é o nosso horário pra gente conversar, tem tanta coisa pra falar. Vem aqui, compartilha comigo, tá curioso de saber como que é a missão? Tá, vem aqui, a gente vai conversar 2h25 mais ou menos, a gente conversa, pode ser? Então vem, hein? Mas enquanto isso, compartilha comigo, já trabalhou? Já fez trabalhos voluntários? Já? Já realizou missões para a obra do Senhor? Vem aqui, conversa comigo. E aí? Quando você era mais novo, saía também ao campo evangelizando? Lu, eu evangelizo até hoje. Tenho 70, 80, 90 anos. Evangelizo até hoje. Então vem aqui e conta.

pra mim. Vem no nosso Facebook, facebook.com/Rádio Manaim. Ou no nosso site, radiomanaim.com.br. Já tem queridos aqui que deixaram mensagem. Ah, tô dizendo que tá com saudade, ó. Tem irmãos aqui dizendo que estava com saudades. Que bom, fico feliz. Muito feliz. E você vem, deixa sua mensagem, a gente vai conversar. Lembrando que hoje, hoje é aquele momento especial, sexta-feira, nós temos o Vinde a Mim. Convido você a participar conosco. Vamos viver uma experiência com o Senhor. Vamos orar. Qual tem sido o pedido que você tem feito ao Senhor? Qual tem sido a súplica? Alguns têm clamado como Ana. Ah, Senhor. Outros têm orado pedindo casamento. Senhor, dá-me uma família. O Senhor está ouvindo, tá bom? Senhor, dá-me uma cura. O Senhor está ouvindo. E hoje, no Vinde a Mim, vamos viver essa experiência com o Senhor? Vamos chorar aos pés do Senhor, orar, pedir a Deus. E o Senhor há de operar grandiosamente. Ah, eu creio. 1:19. Eu volto já.

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1: Você já ignorou um sintoma porque ele parecia pequeno demais para ser importante? A pessoa observa, espera, dá um tempo e acredita que vai passar. E na maioria das vezes, esse comportamento não vem de descuido, mas da sensação de que aquilo não justifica a preocupação. E é fundamental deixar algo claro, desde o início. Nem todo sintoma pode esperar. Fraqueza súbita de um lado do corpo, dificuldade para falar, perda de visão, desequilíbrio intenso ou uma dor de cabeça abrupta e muito forte são sinais de alerta e exigem atendimento imediato. Mas existe um outro cenário muito mais comum que raramente recebe a mesma atenção. Quem nunca pensou que era só um formigamento? Ah, é só uma tontura? É só um cansaço? É exatamente nesse território do só que muitos sinais importantes acabam sendo negligenciados, porque o cérebro nem sempre começa de forma dramática. Muitas vezes ele avisa aos poucos, de maneira discreta, repetitiva, quase silenciosa. Um formigamento que vai e volta, uma tontura que aparece em determinados momentos do dia, uma sensação de fraqueza difícil de explicar, um esquecimento que começa a se repetir. Isoladamente, esses sintomas podem parecer banais e muitas vezes realmente não indicam algo grave. O problema não está na existência pontual deles, mas na persistência, na repetição e principalmente na mudança de padrão ao longo do tempo.
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excelência do louvor, com a minha voz, clamo ao Senhor. No ano de 1981, em uma noite fria, na cidade de Juí, Rio Grande do Sul, um servo de Deus levantou-se pela madrugada para ver como estavam seus filhos, ainda pequenos, que dormiam. Ele estava feliz pelas bênçãos recebidas de Deus. Dentre elas, o seu segundo filho, que havia nascido poucos meses antes. Ao voltar para dormir, o Senhor o levou a ler a Bíblia no Salmo 142. Ele percebeu que

terminava sua oração naquele momento. E aos poucos, uma melodia veio ao seu coração. Esse irmão foi para o seu piano e começou a escrever a paráfrase do Salmo 142, que deu origem ao louvor: "Com a minha voz clamo ao Senhor." Ao concluir o louvor com sua melodia e harmonização, o dia já havia amanhecido e aquele compositor estava com uma grande alegria pela experiência vivida durante aquela madrugada.

acorda, meu Deus, louvor maravilhoso. Como é bom saber que o nosso Deus sonda o nosso coração. É, ele está te visitando aí nesse momento, na sua casa. Está orando ao Senhor, tá? Tá pedindo ao Senhor para o Senhor sondar o seu coração. Tira, Senhor, os pensamentos que não glorificam a Ti, sentimentos. Ora ao Senhor, peça a Deus uma bênção. O Senhor, Ele está ouvindo. Ele está ouvindo a sua oração. E por falar em oração, convido você, às 15 horas, a orar junto comigo. Não só comigo. É, vai ter um monte de gente conectado no só corpo. É... Juntos estaremos orando ao Senhor às 15 horas. Vinde a mim, nosso momento de oração, grupo de intercessão espalhado por todo o mundo, orando em favor da vida dos nossos queridos irmãos. Convido você a participar desse momento, vamos? Tem alguma necessidade? Então, se aproveita e coloque sua necessidade também diante do Senhor, tá bom? Então tá, posso contar com você? Posso? Então tá bom, tá contado. Agora, 1h57, tem mensagem aqui no nosso Facebook, tem aniversariante? Não sei, não vi ainda se tem aniversariante. Vem aqui, diz pra mim, tem aniversariante? Você conhece alguém que está completando mais um ano de vida hoje? Conhece? Então vem aqui, deixa a mensagem pra essa pessoa querida. Informa aqui o nome dessa pessoa especial. Diz aqui pra mim que eu vou deixar os parabéns. Vou enviar os parabéns pra essa pessoa. Um abraço bem apertadinho pra essa pessoa querida. Então vem aqui, tá bom? Vem aqui, comunica aqui que daqui a pouquinho, eu volto pra mencionar os aniversariantes de hoje. Você também que está ouvindo, conhece alguém que completa mais um ano de vida? É, quer deixar uma mensagem especial para alguém especial hoje? Vem aqui, já tem mensagem aqui, ó. Tem um monte de mensagem. Manda um abraço todo especial. Daqui a pouco eu envio abraços. E você pode participar também. Mas, ó, essa conversa que nós teremos... vai ser mais ou menos 2h25, tá? Vou parar tudo aqui pra gente conversar. Dá uma atenção dobrada aqui ao nosso Facebook e ao nosso site. Tem bastante recadinho. Eu vou ler com todo

0: todo carinho. Ó, até rimou. Tem bastante recadinho e eu vou ler com todo carinho. Vem aqui, deixa sua mensagem. Eu estou com saudade de conversar com você. Vem aqui. A gente vai conversar bastante, tá? Lembrando que hoje é sexta-feira. Nós não temos culto hoje, culto nas nossas igrejas, mas temos culto no lar. Sim, reúne a sua família. Reúne a sua família aí na sua casa. Ore ao Senhor, peça a Deus uma bênção para a sua casa. Os motivos, as necessidades que vocês estão passando, apresenta diante do Senhor. Ore a Deus, passe esse momento com a sua família, vai ser uma bênção. Tá bom? Busque ao Senhor hoje, culto no lar. Reúna a sua família e peça a Deus uma bênção para a sua casa. Tá bom? Então tá bom. Lembrando que no nosso Facebook você pode deixar sua mensagem e também no nosso site. O Facebook é, anota aí, facebook.com/Rádio Manaim. De novo, facebook.com/Rádio Manaim. Muito bem, aprendeu. Também temos o nosso site, radiomanaim.com.br. De novo, radiomanaim.com.br. Vem aqui, participa, deixa sua mensagem e eu, com todo carinho, vou ler a sua mensagem e o seu recadinho. Tô rimando tanto hoje, né? E eu, com todo carinho, vou ler a sua mensagem e o seu recadinho daqui a pouco. Vou aguardar você, hein? 2h25, mais ou menos. Agora, nesse exato momento, 2 horas.
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2: Foi inaugurado o Centro de Imagens no Hospital Jimirim, em Poço Fundo, sul de Minas. Foram investidos cerca de R$1 milhão para aquisição de um aparelho de tomografia, ampliando a capacidade de diagnóstico e fortalecendo a assistência prestada pelo Sistema Único de Saúde, o SUS, na região. A nova estrutura proporciona mais agilidade na realização de exames, no diagnóstico precoce e no acompanhamento clínico dos pacientes. O investimento também reforça a realização de cirurgias eletivas, já que o hospital integra o programa Opera Mais Minas, política estadual voltada à ampliação do acesso a procedimentos cirúrgicos. O Hospital Jimirim possui 74 leitos, todos destinados ao SUS. A unidade atende especialidades cardiovasculares, respiratórias e neurológicas, além de contar com leitos clínicos, cirúrgicos, obstétricos, pediátricos, de terapia intensiva e de saúde mental. Também foi anunciado repasses estaduais de R$ 338 mil para o custeio de 7 novos leitos de unidade de terapia intensiva UTI na Santa Casa de Misericórdia Francisco de Assis, no município de Três Pontas. Os novos leitos vão ampliar o acesso da população à assistência intensiva. Os 7 leitos de UTI vai ampliar o atendimento aos casos graves que necessitam de assistência hospitalar, além de suprir uma demanda importante da região.
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1: Nós queremos saudar a todos os irmãos com a paz do Senhor Jesus. O texto que o Senhor tem separado para nós está em 1 Samuel, no capítulo 17, no verso

0: 32, que nos fala dessa forma. E Davi disse a Saul: não desfaleça o coração de ninguém, por causa dele, teu servo irá e pelejará contra esse filisteu. Meus irmãos, a palavra do Senhor nos fala de um momento muito importante e difícil para o povo de Israel. Eles estavam diante de uma prova, de um momento muito difícil, pois Golias, um dos filisteus, um gigante, um homem super preparado para a guerra, ele estava ali já há 40 dias afrontando o exército. Ele trazia afronta, ele intimidava, ele amedrontava, mas ali estava um jovem de nome Davi, que futuramente seria chamado por Deus para reinar em Israel. E a palavra do Senhor nos fala que era um jovem de intimidade com Deus, de experiências com Deus. Um homem que forjou a sua vida no campo, cuidando das ovelhas, defendendo as ovelhas do seu pai. E o chamado do Senhor foi um chamado para uma obra grandiosa. E a situação nos fala do momento quando o rei, que o rei da época era o rei Saul, ele estava amedrontado pela afronta, porque ninguém se habilitava a enfrentar aquele homem, aquele gigante chamado Golias, porque aparentemente era impossível vencê-lo. E foi justamente nessa circunstância que Davi traz essa palavra. Então ele fala para Saul: Saul, não se preocupe, não fique apreensivo, porque não desfaleça o coração de ninguém. Meus irmãos, sempre temos visto que Israel, ela é uma figura profética. Aquilo que se passou com Israel fala de um paralelo em relação à igreja. A igreja desse momento que nós estamos vivendo. A igreja está nesse momento que nós vivemos, chamado tempo do breve, ela está vivendo uma grande luta, um momento de afronta, um momento de dificuldade. Diz a Bíblia que os dias seriam dias difíceis, dias trabalhosos, onde o homem, diz a palavra, estaria desmaiando pela expectativa daquilo que aconteceria. Eles estavam ali diante de um grande gigante que afrontava e que amedrontava. Hoje o homem está vivendo esse momento, não é verdade? As famílias, os lares, as pessoas, a vida profissional, tudo difícil, onde o mundo, a velocidade que o mundo empreende nos nossos dias é como uma afronta, afronta para as famílias, afronta para os lares, muitas vezes um gigante até mesmo que não se percebe, que não se vê. Mas Davi fala da figura profética do Senhor Jesus, porque ele tem uma palavra para nós, porque o Senhor Jesus foi aquele que venceu a nossa maior luta. A maior luta minha, sua, nossa, do homem, é enfrentar a morte. E diz a palavra, Paulo falando aos Coríntios, que tragada foi a morte na vitória. E a palavra de Davi, porque Davi, naquilo que ele não pecou, ele fala profeticamente da figura do Senhor Jesus. E a palavra do Senhor para você hoje, meu irmão, minha irmã, que ouve essa mensagem, é a mesma palavra: não desfaleça o coração de ninguém. Não importa qual a luta, não importa qual o momento que você está vivendo, porque o Senhor tem essa vitória para te dar. Davi tinha segurança, porque ele enfrentou o urso, ele enfrentou o leão e o Senhor deu a vitória. E ali ele estava seguro disso. O Senhor Jesus pode nos dar essa palavra, sabe por quê? Porque ele venceu a morte por nós. E hoje a palavra para você é uma palavra de esperança. Não desfaleça. Você está diante de lutas e problemas que assola você e sua família. Não desfaleça. Porque há um maior do que elas, que é Jesus Cristo. Porque ele vai vencer a sua luta. Que o Senhor possa te abençoar. E possa te abençoar nesse dia, diante dessa situação. Desejamos a todos a paz do Senhor Jesus.
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parabéns! Parabéns pra você que completa mais um ano de vida. Que o nosso Deus abençoe ricamente mais um ano, não é? Que o Senhor abençoe ricamente, tá bom? O seu caminhar, seus planos. Quantos projetos tem, hein, pra esse ano? Muitos? Muitos? Glória a Deus. Quantos já você já realizou? É, porque é assim, né? A gente faz um projeto, ora, depois a data do projeto se finda e começa outro e a gente vai concluindo, vai olhando. Ah, esse aqui o Senhor... Consegui, nem esperava. Porque a gente coloca na lista, mas, né? Falta um pouquinho de fé, não é? E aí, quantos projetos o Senhor realizou? Muitos? Ah, Lu, mais ou menos. Mas tá bem? Tá firme? Então tá bom, né? Tendo saúde, a gente aguarda os próximos projetos que estão na lista. É isso aí. Vai aguardando e confiando. Deixa eu olhar aqui para ver se tem aniversariantes aqui no nosso site. Tem aniversariantes? Vou olhar no Facebook primeiro, tá bom? Vou olhar aqui, hein? Fica aí.

Achei! Maria Gomes, tudo bem, Maria Gomes? Como é que você está? Tudo certinho por aí? Ela diz aqui, ó, hoje eu queria dar os meus parabéns para minha filha. Feliz aniversário! Deus abençoe bastante a vida dessa querida. Como é que é o nome dela? Se chama... Calma, que eu vou achar aqui. Flávia, isso mesmo? Flaviane! Flaviane, feliz aniversário, minha querida. Deus abençoe sua vida. Sua mãe aqui, ó, Maria Gomes, está desejando feliz aniversário para você. Flaviane, Deus abençoe, tá? Ela mora em Colatina, aqui no Espírito Santo. Espírito Santo, Colatina, um abraço para você, Flaviane. E para você também, tá, Maria Gomes? Maria Gomes deixou também outra mensagem aqui. Boa tarde, a paz do Senhor Jesus, irmã Lu, todos os meus amados irmãos ouvintes da Rádio Manaim. Final de semana abençoado para todos. Ela tá dizendo que bom que está de volta. Obrigada. Será que tem mais aniversariante aqui? Vou olhar, fica aí.

Não tem? pra você que está em casa, que completa mais um ano de vida, parabéns, tá? Que o nosso Deus abençoe sua vida, fortaleça e te sustenta todos os dias, tá bom? Não te falte fé, esperança, para crer nas promessas do nosso Deus, as promessas que o Senhor fez à sua vida, tá bom? Ah, ó, abri aqui agora no nosso site, chegou uma mensagem. A paz do Senhor Jesus, paz do Senhor, tudo bem? É Virgínia que está falando, Virgínia Lindotti. Ei, Virgínia, tudo bem, querida? Ela está dizendo aqui, ó. Meus parabéns hoje vai para Cristiane Lindotti, minha filha e irmã. Minha filha e irmã. Amém. Deve ser irmã na fé ou filha? Não, mesmo sobrenome. Filha. Que papai do céu lhe dê muitos anos de vida. Amém. Cristiane, feliz aniversário, minha querida. Deus abençoe sua vida, tá bom? A Virgínia, ela é de Ilhéus, Bahia. Cristiane, feliz aniversário pra você. Virgínia, um abraço pra você, tá bom? Fica com Deus. E você que está ouvindo a Rádio Manaim, que completa mais um ano de vida, feliz aniversário. Daqui a pouco eu volto. Volto sim, você fica aí, sai daí não, hein? Daqui a pouco eu volto, a gente vai conversar mais um cadinho. Sim, vamos conversar bastante, na verdade. 2h25 eu volto pra gente conversar. Tem muita mensagem aqui, quero dar conta de ler todas. Será que eu consigo? A meta, hein? A meta dessa programação de hoje. Ler todos os recados. Você que está em casa, muito obrigada por sua companhia. Fico com você até às 16, pode ser? Pode? Então tá bom, hein? Você fica aí, sai daí não. Eu volto já.

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1: O fechamento dos supermercados aos domingos no Espírito Santo já começa a apresentar impactos no setor varejista. A mudança foi definida em acordo com o Sindicato dos Comerciários e a Ficomércio do Espírito Santo e segue em caráter experimental até novembro deste ano. Desde 1º de março, os supermercados passaram a funcionar apenas de segunda a sábado no Espírito Santo. Segundo empresários do setor, o descanso aos domingos tem contribuído para melhorar a satisfação dos trabalhadores e aliviar o desgaste da rotina. Para muitos colaboradores, domingo livre passou a representar mais tempo para descanso, convivência familiar e atividades pessoais. Empresários também avaliam que o fechamento ajuda na retenção de mão de obra, problema considerado um dos principais desafios do setor supermercadista atualmente. Entre os consumidores, a mudança dividiu opiniões. Parte dos clientes relatou dificuldade para reorganizar a rotina de compras. Outros consumidores afirmaram que a alteração não impactou os hábitos, já que as compras já eram realizadas durante a semana ou aos sábados. O acordo entre representantes do comércio e trabalhadores segue válido até novembro deste ano, período em que haverá a avaliação dos impactos econômicos e trabalhistas da medida. A Associação Capixaba de Supermercados, a CAPS, informou que ainda não possui um levantamento consolidado sobre os efeitos do fechamento dos supermercados aos domingos.
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Nós vamos lá, irmãos. Nós vamos lá. A Jerusalém, é, nós vamos a Jerusalém. Ah, Senhor, como almejamos esse dia. Agora sim, 2h27, tá tudo bem por aí? Tá? Tudo certinho? Tudo em ordem aí? Então vamos conversar? Vamos? Vamos conversar então? Então tá bom, se organiza aí, tá bom? Você que já sabe que esse é um momento todo especial, que a gente para aqui pra você ir na sua casa descansar um pouquinho, sentar um cadinho, é, sentar um cadinho. Falar em cadinho, lembrei dos queridos mineiros. Nessa missão, encontrei com muitos mineirinhos, é, povo querido demais. Já quero mandar um abraço para todos os irmãos que participaram dessa 13ª edição da Missão Amazônia. 10 anos de Missão Amazônia. Quero mandar um abraço para todos que estavam presentes. Não vou lembrar o nome de todo mundo, nem da metade, nem 10%. Não vou lembrar. Não vou lembrar, mas saibam que todos ficaram no coração aqui. Coraçãozinho aqui. Recebe aí um abraço bem apertadinho da Tia Lu. E que o Senhor abençoe ricamente a vida dos irmãos, que, não só os que participaram desta missão, não só esses, mas todos aqueles que já participaram de uma das missões e também evangelizam, falam do Senhor na sua cidade, para os seus vizinhos, para o seu colega de trabalho. É, que o Senhor abençoe sua vida, tá bom? E agora sim, você...

Você que está em casa, você que está no trabalho, pode fazer a pausa? Pode? Ah, então tá bom. Então, se você pode fazer a pausa, muito bom. Se você não pode, continue ouvindo, não tem problema não. Tá? Mas depois, faça o favor, faça a sua pausa. Faz bem pra saúde. É, falar em saúde, bebeu água? Bebeu? É, tem que beber água. Depois começa a sentir dor de cabeça, né? A pele fica ressecada, começa a ficar tonta ou tonto. Aí não pode, não é? Então tem que beber água. E eu quero conversar com você que deixou mensagem aqui no nosso Facebook. Ah, eu tava com saudade de ler esses recadinhos. Eu estava, verdade. Vamos começar então pelo Facebook? Você que deixou sua mensagem no nosso facebook.com/Rádio Manaim. Vou ler agora. Lembrando que daqui a pouco, às 15 horas, daremos início ao Vinde a Mim, tá bom? E você já pode, já, se você quiser, o WhatsApp já está disponível para você enviar o seu pedido de oração, tá bom? Então já pode compartilhar o seu pedido de oração. Facebook já está disponível para você compartilhar o seu pedido de oração. Daqui a pouquinho, tá? Aqui a Mirlene Aparecido. Tudo bem, minha querida? Paz do Senhor Jesus. Aninha Nascimento. Tudo bem, Aninha? Ela diz aqui, ó. Pastor Jesus, irmã Lucélia. Que bom que está de volta. Obrigada. E ela manda um abraço aqui para todos os ouvintes e para todos de Boa Esperança. Um abraço para você, Aninha, e para todos os irmãos de Boa Esperança. Lucimar Santos de Campos do Goitacazes, Rio de Janeiro. Ei, Lucimar! Tudo bem, minha amiga? Um abraço para você, um abraço para os irmãos de Campos do Goitacazes, Rio de Janeiro. Um abraço para vocês. Um abraço para você, tá, Lucimar? Suzana Soares, eu tenho certeza que Suzana Soares deve estar no Manaim. Eu nem li a mensagem, mas eu tenho certeza. Hoje é sexta-feira, temos seminários, final de semana. E ela diz aqui, ó, Pastor Jesus, Xalu, tudo bem? Tudo bem. Já estou aqui no Manaim de Pernambuco. Sabia, só que ela não está no Manaim de Pernambuco hoje. Ela está desde ontem. Amém, minha querida. Deus abençoe você. Ela cuida ali da parte da cantina. Ela está dizendo, ó, a cantina já está pronta. Salada de fruta também. Então você que vai para o Manaim de Pernambuco, aproveita. Vai ali na cantina. E aproveita ali para desfrutar de uma salada de frutas. Um abraço para você, minha querida. Fica com Deus, um abraço para os irmãos que estarão ali atualizando, trabalhando ali no Manaim de Pernambuco, como voluntários, realizando ali a obra do Senhor. Deus abençoe a todos. Abel Lopes, pastor Abel Lopes, presente aqui também na programação. Então, boa tarde, Manaim. Ele está informando, ó, já em oração. Ele vai participar do Vinde a Mim. Na verdade, ele já está participando, está em oração. Pastor Abel, como é bom tê-lo conosco, tá? Daqui a pouco a gente começa. Daniel Levita, tudo bem, Daniel Levita? Quanto tempo? A paz do Senhor Jesus, Xalu! Foi ele que escreveu, tá? Só estou lendo. Seja bem-vindo ao seu trabalho, que Deus abençoe a todos os irmãos e irmãs de todos os lugares onde chega as ondas dessa rádio abençoada por Deus. Amém, glória a Deus. Ele está falando de Central Park, Vespasiano, Minas Gerais. Nome chique, não é? Central Park, Vespasiano, Minas Gerais. Daniel Levita, Eixla e a amada Simone. Cadê a Lala? A Lala tá na escola, não é? Nesse horário ela tá na escola. Manda um abraço pra ela. Esses dias eu vi o vídeo. Postou um vídeo arrumando o cabelinho, indo pra escola. O pai dela, ó, fica atenta, hein? Fica atenta. Um abraço para vocês, família querida. Luiz Antônio. Tudo bem com você, Luiz Antônio? Um abraço, tá? Jeremias de Souza, Caçapava do Sul. Boa tarde. Nosso querido irmão, o nosso irmão Ademar Neres. Ele deixou aqui. Eu nem vou curtir a mensagem, vou deixar para mencionar no Vinde a Mim. A irmã Etevina adoeceu, precisa das nossas orações. Um abraço, Ademar Neres.
Um abraço.

Amém para Dona Etelvina, que Deus abençoe a vida dela, sustente todos os dias. Maria Gomes, já mencionei aqui, ela deixou aniversariante do dia hoje. Maria Madalena Godoy Saraiva, boa tarde, Xalu. Boa tarde, tudo bem com você? Mais quem aqui? Heraldo Braga. Heraldo Braga tá pedindo um louvor aqui. Qual louvor? Vou olhar aqui, vou conferir, tá bom, Heraldo? Um abraço pra você. Vanusa Figueiredo, minha amiga aí, Vanusa. A paz do Senhor. Saquarema, Rio de Janeiro. Josevaldo Mendes. A paz do Senhor, Josevaldo. Luiz Carlos Ribeiro. Paz do Jesus, irmãos do Brasil e do exterior. Paz do Senhor. Falando exterior, como é que você está? É, você mesmo, você que está no exterior, como é que você está? Tá bem? Mais ou menos? Não pode estar mais ou menos, não. Tem que estar bem, tá? É, pra aguentar, pra suportar as provas aí, tá longe da família. Então, ó, renova as forças, daqui a pouco vai ter o Vinjamin, coloca a sua vida diante do Senhor, tá bom? É, pra estar fortalecido. Tá bom? Então tá, minha irmã, fica atenta, tá? Fica atenta aos sinais às vezes de tristeza, de angústia, de saudade, tá? Ore ao Senhor, peça a Deus uma bênção para a sua vida. E juntos, juntos, seguiremos aqui orando um pelos outros, tá bom? Tá bom? Então tá bom. Mas quem aqui? Oh, aqui. Mas quem? Adrian. Adrian Barreto. Ei, Adrian. Adrian Barreto participou da missão. Tudo bem, Adrian? Adrian Barreto, um jovem, participou da missão, uma bênção nas mãos do Senhor, um servo muito educado, um jovem muito educado, jovem, você que é jovem. Adria, tudo bem com você? Ele diz aqui, ó, a paz do Senhor Jesus, minha irmã querida, hoje é aniversário da minha vozinha amada. Ah, que coisa linda. Ó, não conheço a sua avó, mas já sei, né? Porque o Adria comentou que ela é uma benção, uma avó muito querida, muito amada por ele. O nome dela é Ana Lúcia Barreto. Ela é da Igreja Adventista, uma mulher de fé, grande intercessora da nossa família. Ah, que lindo! Um abraço para você, Ana Lúcia! Glória a Jesus! Como é bom ter uma avó que ama tanto assim, que cuida com tanto carinho. Falou muito de você, tá? Muito, muito mesmo. Adria, um abraço para você, que Deus abençoe sua vida, tá bom? Fica com Deus. Luciana Valentim, tudo bem, Luciana? Ela tá dizendo aqui, ó, Pastor Jesus, irmã, sentimos sua falta. Ah, que bom. Isso é bom, Luciana. Isso é bom, é. Um abraço para você, tá, minha querida? Ela é de Iguaçuí, Igreja 4. Um abraço pros irmãos aí de Iguaçuí. Márcio Pacheco, outro também que participou da Missão Amazônia. Ah, que coisa boa. Povo muito querido, participando aqui da programação. Márcio Pacheco, um abraço para você, meu irmão. Deus abençoe sua vida. Eu quero também, é claro. Mas, ó, Márcio, eu não lembrei da Margarete, porque eu vi sua mensagem não, tá? Já tava anotadinho aqui, eu mandar um abraço pra Margarete. Margarete, um abraço pra você, Margarete, é da ICM 40 horas, Belém do Pará. Um doce de pessoa que eu conheci lá em Belém. Ela me deu um abraço tão apertadinho, que quase que eu não largo ela. De tanto que ela me abraçou. Coisa boa, gente. Pensa numa pessoa simpática. Ó, oh, o Márcio comentou comigo que a Margarete trabalha, a secretária ali do Márcio, ela trabalha, e quando ela já chega com o rádio ligado na Rádio Maraim. Tis da madrugada, só vai desligar quando vai dormir. Um abraço pra você, tá bom, minha querida Margarete? Márcio também, um abraço pra você, ficar com Deus. E ele diz aqui, ó, a paz do Senhor, irmão Lucélia. Grandes bênçãos o Senhor nos concedeu nessa missão Amazônia. Um abraço para todos os irmãos ribeirinhos, especialmente os irmãos da ICM de Bagre. Amém. Um abraço para todos os queridos ali. Um abraço para você também, meu irmão. Cate Braga, tudo bem? Tudo bem com você, Cate Braga? Tá tudo certinho aí? Com as crocheteiras aí? Tá? Tá?

0: esse é perfeito louvor, louvores das nossas crianças, intermediários e adolescentes. E nós vamos para sequência perfeito louvor, depois eu volto, tá bom? Intervalo, sequência perfeito louvor, e aí eu volto. Na sequência teremos Quando Falo com Deus, Jesus é o Caminho, Quando Israel Saiu do Egito. Já ia cantar. Daqui a pouco eu volto, você fica aí, tá bom? 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
1: O governo de Minas Gerais aplicou cerca de 17 mil doses durante a semana de mobilização e vacinação nas escolas. A ação levou imunização, orientação e cuidado ao ambiente escolar, facilitando o acesso de alunos e profissionais de educação às vacinas no calendário nacional de vacinação. A vacinação continua disponível nos municípios. Crianças e adolescentes com doses em atraso devem procurar uma unidade básica de saúde, uma UBS, para atualizar a caderneta. Ao todo, cerca de 355 municípios aderiram à estratégia. Durante o período, foram aplicadas quase 17 mil doses nas escolas. O resultado representa crescimento de mais de 40% no número de doses aplicadas no período da campanha. Entre os imunizantes ofertados estavam vacinas contra meningite, HPV e dengue, além de outras previstas no calendário nacional de vacinação, conforme a idade e a situação vacinal de cada aluno. A vacinação previne doenças, reduz surtos, evita casos graves e protege a coletividade. No ambiente escolar, essa estratégia ganha força porque aproxima o serviço de saúde das famílias e contribui para que as crianças e jovens cresçam mais protegidos. Durante a mobilização, as equipes de saúde conferiram os cartões e aplicaram as doses necessárias. As ações foram organizadas pelos municípios de acordo com a realidade de cada escola, com apoio das equipes da educação e orientação às famílias.
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2: Olá, ouvintes da Rádio Manaim. Eu sou Andréia Talmo e vamos conversar com o piloto de embarcação civil, formado em ciências náuticas, oficial de quarto de náutica, Pedro Quirino. O tema de hoje é: em caso de acidente ou emergência de saúde em um navio, qual é o procedimento em alto mar?
3: Olá, Andréia, e olá, ouvintes da Rádio Manaim. A paz do Senhor Jesus. Os oficiais encarregados da embarcação possuem formação em primeiros socorros e cuidados médicos, sendo os responsáveis pela enfermaria da embarcação. Em caso de acidente, faremos o primeiro contato com a vítima e a sua estabilização, além de entrarmos em contato o mais rápido possível com o médico em terra. E arribamos em caso de risco de vida. Arribar significa retornar ao porto de origem. Já em navio cruzeiro, sempre haverá um centro médico a bordo, com profissionais de saúde, que podem realizar procedimentos cirúrgicos a bordo em casos extremos. As demais embarcações de passageiros, no geral, possuem pelo menos um enfermeiro a bordo. Se tiverem alguma outra dúvida sobre este assunto, podem entrar em contato comigo no Instagram, @jpquirino00. A todos, a paz do Senhor.
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0: Amém. A Rádio Manaim é uma bênção. Tem alegria, comunhão, não é? É verdade, é sim. Você que está acompanhando o programa Boa Tarde Manaim, quero deixar para você um recado. Como é que tá seu coração, hã? Precisando de oração? Tá? Tá precisando de oração, minha irmã? Tá precisando de oração, meu irmão? Então tá, anota o número aí, tá? Você que é do exterior. Falar em exterior, quero mandar um abraço. Nosso irmão querido, Rodrigo Reis. Rodrigo, um abraço para você. Ele está ali nos Estados Unidos. Sempre manda mensagem aqui e fala, ó, não esquece da gente não, hein? Eu não mando mensagem, mas eu tô aqui, ligado na Rádio Manaim. Que bênção, não é? Isso é muito bom. Ele tá lá nos Estados Unidos, longe de casa, longe às vezes dos amigos, da família, trabalhando. Mas tá ali também, né, com a família, com a esposa. E o Senhor abençoe ricamente a vida do Rodrigo. E Rodrigo, ele escuta a Rádio Manaim, ele é um querido nosso. De vez em quando ele vai na igreja, não é, Rodrigo? De vez em quando. A gente fica assim, ó, ó, o culto, olha o culto. Que o Senhor abençoe sua vida, tá, meu querido? Saudade de você, Deus abençoe ricamente a sua vida. E, ó, aproveita, anota o número, Rodrigo. Se precisar, você ora, pede oração também, ó. Para quem está no exterior, o número é 5527-99309-1405. Vou repetir. Você que está no exterior, precisa de oração? O número 5527-99309-1405. E você que está no Brasil, ó, para o exterior, você pode ligar pelo WhatsApp, tá bom? E você que está no Brasil, você liga para o 0800-707-3076. 0800-707-3076. Não fique em casa assim, não. Triste, abatido. Peça oração, tá bom? É, peça oração para alegrar seu coração, para você fortalecer a sua alma, tá bom? Terá um pastor ali à disposição 24 horas para orar por você. Você liga, ah, mas aqui no exterior o horário é diferente, não tem problema, pode ligar, tá bom? O pastor vai te atender com todo carinho. E algumas mensagens aqui no nosso site, Valnei Peixoto, Barra Mansa, Rio de Janeiro, ele manda um abraço para a namorada dele, a Cristiane. É, a namorada dele, esposa de, já tem 29 anos. Um abraço para você.

0: irmão, um abraço pros irmãos de Barra Mansa, Rio de Janeiro. Virgínia Lidotti também mandou mensagem aqui, tá dizendo, ó, estava com saudades. Ah, que coisa boa. Eu fico feliz. É, tem que ficar feliz, não é? Eu também tava sentindo saudade. É, mas Deus tem operado uma bênção através desse trabalho que foi realizado. A missão foi uma bênção, Virgínia. Foi uma bênção, tá? Um abraço pra você. A vozinha Maria Bento Mateus III, deixando mensagem aqui no nosso Facebook, dizendo que estava com saudade da netinha dela. É, sou eu. Deixa eu explicar essa situação aqui. A vó Maria Bento Mateus III manda mensagem aqui no nosso site. Ela envia mensagem, ela é um doce de pessoa. É de Minas Gerais, é Belo Horizonte, Minas Gerais. E ela perguntou, posso ser sua avó? Falei, claro que sim. Aí ela me chama de netinha com todo carinho e eu amo. Um abraço, vozinha, fica com Deus. Deus abençoe sua vida, tá bom? Áurea Silva, de Volta Redonda, Rio de Janeiro. Ei, tia Lu.
1: Ei.
0: Boa tarde, Pastor Jesus. Que bênção você de volta, já estava com saudade. Ah, eu também. E ela tá dizendo, já estava com seu saudade do seu. Tudo bem por aí? Amém, glória a Deus. Ela tá dizendo, foi por uma boa causa. Foi mesmo. Uma causa linda, não é? Ela tá dizendo aqui, ó, tia Lu, hoje eu queria pedir para mandar um abraço bem apertadinho para uma irmã muito amada e querida que foi morar em, esse nome aqui, Estados Unidos, tá bom? Petersburgo, Estados Unidos, acho que é assim. O nome dela é Isabela Rezende, esposa do Tiago e filho, o Isaac, e o filho, o Isaac. A irmã foi morar nos Estados Unidos, você tá com saudade, não é, Áurea? Ah, meu Deus, é ruim, não é? É ruim, mas é, às vezes é necessário, não é? O Senhor quer usar, o Senhor quer operar uma bênção na vida deles, que o Senhor possa abençoar a vida da Isabela Rezende, do Tiago, do Isaac, e que o Senhor possa a cada dia sustentar esse carinho que você tem por essa família, tá bom? Deus abençoe sua vida. Um abraço pra você, Áurea. Aqui também. Sueli, hein? Sueli, tudo bem, Sueli? A paz do Senhor. Sueli é do Residencial Santos Dumont, Distrito Federal. Um abraço pra você, Sueli. Você tá bem? Tá no seminário, com certeza. Aí, ó. Manaim de Brasília. Sabia. Um abraço pra você, pra todos os irmãos que estão aí no Manaim. Terezinha, voltei, Terezinha. Você tá bem? Terezinha de Eldorado do Sul, Rio Grande do Sul. Um abraço, Terezinha. Aqui ela tá falando aqui. Deixa eu ver. Ah, Tati Alu. É, irmã, porque ajudei a criá-la. A Virgínia, ela desejou feliz aniversário pra irmã e filha, lembra? Eu não tava entendendo. Aí ela tá dizendo aqui, ó. Ah, obrigada, querida, por compartilhar. É, quando minha mãe partiu para o Senhor, eu fiquei com ela. Ela tinha 2 dias de nascida. Oh, meu Deus. Que o Senhor abençoe sua vida, minha querida. Hoje você não falou quantos aninhos ela tem hoje. Deus abençoe você, tá bom? Que responsabilidade, não é? O Senhor colocou na sua mão. Virgínia, fica com Deus. Deus abençoe você, tá bom? O Natan Manuel, ele tá dizendo bem aqui, ó. Ele é de Vitória, Espírito Santo. Estamos acompanhando a rádio. Tô de volta, Natan, sabia que eu tenho uma filha que se chama Raquel. E quando eu estava grávida dela, eu achava que ela era um menino. Aí fiz a ultrassom com 6 meses. Depois de 6 meses, eu fiz outra ultrassom que eu fui descobrir que era uma menina. Eu tenho um diário, Natan. Um diário de gestação. E até os 6 meses eu tô chamando ela de Natan. Mas aí o Senhor deu a oportunidade de ser uma menina e se chama Raquel. Um abraço pra você, tá bom? Pra sua esposa também, fica com Deus. Carla, tudo bem? Carla tá mandando um abraço aqui. Carla é de Ribeirão Preto. Tá preparando as aulas. Estou preparando.

0: preparando a aula das crianças, ouvindo a rádio. Amém. Glória a Jesus. Carla, um abraço pra você. Fica com Deus. Deus abençoe sua vida, tá bom? O nome da esposa do Natan, ele voltou aqui e respondeu, ó. É Anne. Glória a Jesus. Ele é de Gurijica. Um abraço pra você, tá, Natan? Anne, um abraço pra você. Seu nome é lindo, Anne. Um abraço, fica com Deus, a paz do Senhor. E você que está acompanhando a programação, muito obrigada pelo seu carinho, por toda a sua atenção. A gente vai começar já já, ouvindo a mim. Me despeço de você aqui, desse primeiro momento. Já compartilho com você que você pode enviar o seu pedido de oração. Juntos, viveremos uma experiência com o Senhor. Podemos viver essa experiência juntos? Então tá bom. Fica aí, daqui a pouco eu volto. 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
2: Os olhos são frequentemente chamados de janela da saúde, e a expressão faz sentido também do ponto de vista médico. Vasos sanguíneos, nervos e estruturas internas dos olhos podem apresentar sinais de doenças sistêmicas ainda desconhecidas pelo paciente. O oftalmologista é o primeiro profissional a suspeitar de condições que afetam diferentes partes do organismo. Isso acontece porque a retina possui uma rica rede de vasos sanguíneos e nervos que refletem diretamente o funcionamento do corpo. Com equipamentos modernos como retinografia, mapeamento de retina e tomografia de coerência óptica, os especialistas conseguem observar alterações que podem indicar doenças cardiovasculares, metabólicas, neurológicas e autoimunes. Entre as doenças mais frequentemente identificadas nos exames oftalmológicos está o diabetes. Pacientes podem apresentar sinais de retinopatia diabética antes mesmo de saberem que possuem alterações nos níveis de glicose. Pequenos sangramentos, dilatação vascular e edema na retina podem ser os primeiros indícios da doença. O diagnóstico precoce é fundamental para evitar complicações visuais e também danos em órgãos como rins, coração e sistema nervoso. A hipertensão arterial também costuma deixar marcas visíveis nos olhos. Alterações nos vasos da retina, estreitamento arterial e hemorragias podem indicar pressão elevada e descontrole da doença.
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0: Vinde a mim, todos os que estáis cansados e oprimidos, e eu vos aliviarei. Evangelho de Mateus, capítulo 11, versículo 28.
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0: O convite do Senhor é para que nós o busquemos. A partir de agora, ore ao Senhor, e Ele ouvirá a sua súplica. Ele aceitará a sua oração. A palavra nos garante isso.
1: O Senhor já ouviu a minha súplica. O Senhor aceitará a minha oração. Salmo 6, versículo 9.
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3: A paz do Senhor. Boa tarde para você que está acompanhando aqui a programação da Rádio Manaim. Boa tarde para você que está junto conosco no Vinde a Mim,

0: permaneceu, não é? Para ficar orando. Glória a Jesus, que bom. É muito bom ter a sua companhia, é muito bom saber que você está aqui junto conosco, em oração. Esse é o programa Vinde a Mim, um grupo de intercessão, explicando melhor. Um grupo de intercessão espalhado por todo mundo, que se reúne nesse horário, toda segunda, toda quarta e toda sexta-feira. Nós oramos, nós passamos aqui momentos buscando ao nosso Deus, porque muitos irmãos já estão compartilhando suas necessidades. Você pode compartilhar tanto pelo Facebook, pelo WhatsApp ou pelo site. E os irmãos já estão enviando seus pedidos. E você pode enviar também. Está passando um momento difícil? Precisa de ajuda? Anota o nosso número. Você que está no Brasil, o número é 27-981-710048. 27-981-710048. Esse número você envia texto, tá? Nós não estamos... recebemos áudio, recebemos ligações, mas nesse horário a gente só recebe texto. Lembrando, se você não quer ser identificado, precisa informar, tá? No começo da mensagem, não quero ser identificado. E você também pode ligar, você que é do exterior, pode enviar a sua mensagem, tá? 55-27-981-710048. Esse aí é para quem está no exterior. 55-27-981-710048. Envie o seu pedido. Estaremos aqui orando, pedindo a Deus uma bênção por sua vida. Eu não estou sozinha, não. Além de ter a sua companhia aí em casa, companhia do Espírito Santo conosco, o pastor Eduardo Brito e o pastor Roniele Novaes estão presentes. E estarão aqui assumindo esse momento, orando junto conosco. Paz do Senhor, pastor.
1: Amém. A paz do Senhor, a irmã, ao pastor Roniele, que é um amigo aí de muitos anos. Estamos nos encontrando hoje para esse momento de oração. E paz do Senhor a todos os irmãos que nos ouvem.
0: Amém. Paz do Senhor. Paz do Senhor, pastor Roniele.
2: Paz do Senhor, irmã Luceia. Paz do Senhor, pastor Eduardo Brito. Paz do Senhor a todos os irmãos, amigos e ouvintes que estão conosco neste momento. Temos certeza que Deus nos dará uma grande bênção nessa tarde.
0: Amém. Glória a Deus. Vamos orar então? Vamos pedir a Deus uma bênção nesse momento para as nossas vidas? Pastor vai orar, e você fecha seus olhos, você que está em casa. Nós vamos passar um momento aqui orando, o pastor vai iniciar aqui, e nós estaremos em comunhão com o Senhor.
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1: Nosso Deus, clamamos o poder do sangue do Senhor Jesus. Liberta-nos, ó Pai, dar-nos acesso à tua santíssima presença, e que o teu perdão nos alcance. Manifesta a tua glória nesta reunião de oração e visita cada coração com o teu poder. Que haja uma grande ministração de anjos e o nome do Senhor seja exaltado. Oramos entregando as nossas vidas ao Senhor, certos, crendo na vitória. Em nome do Senhor Jesus. Amém.

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0: Rádio Manaim, 3 horas 17 minutos. Você está ouvindo o programa Vinde a Mim, programa de oração, e nós daremos agora início aos pedidos que já chegaram aqui pra gente. Lembrando que você pode enviar o seu pedido pelo nosso WhatsApp, pelo nosso site Facebook. O site é radiomanaim.com.br e o Facebook, facebook.com/radiomanaim. O nosso WhatsApp, para quem está no Brasil, 27981710048. Para você que está no exterior, 55 27 981 710048. Nosso WhatsApp e o nosso site, você precisa informar se você não quer ser identificado. Nós daremos início agora, os pastores vão orar. Você feche seus olhos, participe conosco nessa mesma comunhão.
1: Amém. Vamos iniciar as orações. Já temos muitos pedidos. Cremos que Deus já está atendendo, porque o nosso Deus é conhecedor dos corações. Vamos iniciar as orações. Oramos a Deus, a Ti, e pedimos uma bênção em favor da irmã Dulce, ali de Minas Gerais, de Betim.

0: pela sua saúde física, também pela sua saúde espiritual. Dá uma bênção à tua filha. Cuida, Senhor, da sua vida. Ó Deus, envia socorro nessa hora e traz a paz para o seu coração. Recebemos também pela irmã Marta, também de Minas Gerais, suplicando uma bênção pela sua vida, pelo seu lar, pela sua família, uma bênção de saúde física, saúde espiritual. Cuida, Senhor, da sua vida, da sua família. Ó Deus, pedimos que nos momentos difíceis, de enfermidades, que o Senhor possa se fazer presente, trazendo a cura, a restauração. Oramos pelo seu esposo, pela sua filha, para que o Senhor conceda as vitórias necessárias para que os seus filhos, ó Deus, para que essa família, ó Deus, seja abençoada grandemente nessa tarde. Oramos, ó Deus, também aqui, pedindo uma bênção material, espiritual. Ó Deus, a pessoa que não se identificou, mas o Senhor conhece, sabe, ó Deus, aquele que enviou este pedido. Oramos para que o Senhor abra as portas, ó Deus, materiais, dando resposta nas causas, aquilo que tem sido colocado em oração nessa tarde. Pedimos pelo seu filho mais velho, que deseja prosperar na sua vida, tem encontrado obstáculos, mas, ó Deus, que através da oração e que nessa tarde as portas possam se abrir. Amém, e que o teu nome seja grandemente glorificado. Amém. Assim nós oramos, certos da vitória, em nome de Jesus.
1: Amém. Amém. Nosso Deus, a tua filha que é enfermeira, mas que está desempregada, passando um momento difícil, abre uma porta, Senhor, socorre a tua filha. Tu és a porta da salvação, mas também és a porta de socorro, que se abre para os teus. Tua filha que clama para que Deus envie a providência. Nós suplicamos uma bênção também por esta tua serva que não se identifica, mas que pede sabedoria a Deus para conduzir o seu casamento, para lidar com seu esposo, que ela seja uma edificadora do lar, instruída pelo Senhor, orientada pelo Espírito Santo, e a palavra de sabedoria esteja no coração dela, as suas atitudes sejam com prudência, e o lar seja edificado, seja completo, seja salvo, e Deus possa realizar uma grande obra. Dá uma bênção também, Senhor, à tua filha de Belo Horizonte, que se converteu há poucos dias na obra, teve uma grande experiência de salvação, mas que vive um momento de depressão, de ansiedade, que tu possas acalmar a alma, o coração, firmar os pensamentos, conceder uma bênção à tua filha, que está lutando, Senhor, para te servir melhor a cada dia. Ela clama também por Marcela, trazendo a necessidade de uma atrofia nas mãos, nos pés. Mas, Senhor, põe a tua mão saradora e faz uma obra de milagres. Nós confiamos no Senhor, nós cremos no Senhor. Oramos também, Senhor, pela tua filha de Belo Horizonte. Tantas necessidades, Senhor, de BH. Agora, a tua filha que clama pelo filho adolescente, que vive uma fase difícil na igreja, de distrações, de distanciamento. Restaura esse coração, traz de volta a casa do Pai, renova a fé, e que tudo isso seja para o testemunho do Senhor Jesus. Nós oramos em nome do Senhor Jesus. Amém, Senhor.
0: Continuamos, ó Deus, a interceder ao Senhor, suplicando uma bênção, ó Deus, por essa vida que não se identificou e que pede uma bênção, uma porta de emprego. Há alguns anos ela fez uma oração e o Senhor abriu as portas. E neste

0: mês, o Senhor novamente está abrindo uma porta para esta vida e ela suplica do Senhor uma bênção para que tudo dê certo e que ela consiga ingressar neste trabalho, a tua filha ali de Congonhas, em Minas Gerais, que o Senhor possa conceder uma bênção e que essa porta, ó Deus, permaneça aberta e que seja o sustento para essa vida. Também, outra vida que não deseja ser identificada, suplica ao Senhor uma bênção para o seu lar, para o seu casamento, que está vivendo momentos de instabilidade, de provas, de investidas, as coisas não têm dado certo. Pedimos a Deus que o Senhor possa entrar com providência e restaurar este casamento, restaurar este lar.
1: Amém, Senhor.
0: Muitas vezes, ó Deus, a filha tem sofrido, se angustiado, derramado lágrimas, mas que as suas lágrimas possam ser enxugadas pelo Senhor nessa tarde e sejam transformadas em lágrimas de alegria, porque nós cremos que o Senhor já está operando na vida da tua filha e na vida do seu companheiro. Pedimos também uma bênção por outra vida aqui que também não deseja se identificar, com a mesma necessidade no casamento, precisando do renovo da união. Suplicamos que o Senhor opere uma bênção na vida do seu companheiro, em todos os sentidos, para que ele possa valorizar o seu lar, sua família, a sua esposa. Ó Deus, envia socorro nesta hora. Também os demais lares que nessa hora clamam ao Senhor e suplicam uma bênção. Envia socorro, envia paz, alegria, esperança. É a oração que nós te fazemos em nome de Jesus. Amém, Senhor.
2: Amém. Amado Deus, são tantas necessidades, mas o teu filho aqui que não se identifica, mas que pede pela sua saúde emocional, também algumas crises de ansiedade, ele relata até mesmo momentos de pânico, e ele diz, preciso de uma libertação. E nós nos lembramos, Senhor, da tua palavra, quando diz, clama a mim, e responder-te-ei. E que nesta tarde o Senhor Jesus possa operar uma libertação na vida do teu filho, e ele possa descansar no Senhor. Esse sentimento de prisão possa sumir da sua vida e a célica paz possa entrar no seu coração.
0: Amém.
2: Também esta mãe que intercede pelo casal de filhos jovens, a vida profissional e afetiva dos seus filhos, que Deus abra as portas e nós possamos ver essa experiência, a oração respondida. Não aquilo simplesmente que o coração deseja, mas aquilo que vem do alto, a bênção profética, e que Deus possa preparar lares para esses jovens, edificar casas, tudo seja para o bem da obra, que eles sejam valentes realizando a obra do Senhor. E o teu filho Samir, ali de Jardim Itália, em Chapecó, Santa Catarina, clama, Senhor, pela sua vida profissional, trabalha na área de vendas. Abençoa para que o teu filho possa fechar ali alguns negócios. Senhor, nós sabemos que tu és o provedor desta casa. O teu filho está batendo a porta da graça. Envia, Senhor, a providência. Faz um milagre. Envia o teu anjo. Mas abençoa também a vida espiritual, que o teu servo, com ousadia, com intrepidez, possa falar do nome do Senhor Jesus para os pecadores e na evangelização pessoal, ele possa ganhar almas para o reino de Deus. Nós oramos em nome do Senhor Jesus. Amém, Senhor.

0: Glória a Deus. 3:31. Descansa no Senhor. Põe a sua vida diante de Deus, porque o Senhor está cuidando de todas as coisas. Nós daremos sequência nesse momento aos pedidos de oração. E você que compartilhou o seu pedido, permaneça nessa oração, nessa comunhão. O Senhor, Ele quer te conceder uma experiência. E você que está conosco em oração, permaneça também nessa mesma comunhão. Eu creio que o Senhor há de operar em minhas suas orações, em minha sua súplica pelos nossos irmãos. Os pastores darão sequência às orações.
1: Oramos a Deus mais uma vez a Ti, suplicando uma bênção em favor da irmã Maria Bento Mateus III. Te suplico a Deus humildemente uma bênção pela sua vida. A tua filha está, Senhor, na fila do SUS, pedindo uma bênção para que o Senhor abra as portas.
2: Amém.
1: Para a realização de exames, ó Deus. Envia nesta hora o teu anjo, ó Deus, e abra as portas para que a tua filha, ó Deus, faça estes exames, para que ela possa cuidar da sua saúde, ó Deus. Cremos que essa porta o Senhor já está abrindo para a tua filha. Queremos agradecer ao Senhor por essa vida aqui que enviou a mensagem, não se identificou, mas está agradecendo ao Senhor pelas portas abertas, pelas orações ouvidas. Bendito seja o teu nome, ó Deus, porque o Senhor é um Deus maravilhoso que responde às orações. Aceita a glorificação, ó Deus, que o teu filho faz aqui nessa hora. Também suplicamos uma bênção pela libertação do filho, ó Deus, de uma vida que não se identificou aqui na mensagem, mas o Senhor conhece, sabe, ó Deus, quem enviou, sabe da sua necessidade. Por isso entra, Senhor, libertando, operando milagres, Senhor, na vida deste teu filho, e que ele tenha uma experiência com o Senhor, que ele possa alcançar essa libertação e servir ao Senhor. Pedimos assim a tua bênção, suplicando, clamando, certo da vitória, em nome de Jesus. Amém, Senhor.
2: Amém. Senhor, intercedemos por Emanuele, ali da cidade do Recife, Jaboatão dos Guararapes, na região metropolitana de Recife. Um nobre

0: pedido de oração. Ela quer voltar para a tua presença.
1: Amém, Senhor.
0: E que nesta tarde haja festa nos céus e ela possa firmar os seus passos no caminho do Senhor. Pedindo também pelo seu casamento, que Deus dê sabedoria, equilíbrio, e não só ela, mas toda a sua casa possa servir ao Senhor. A tua filha também apresenta a construção ali, o encerramento da construção de Barra de Jangada, a ICM Barra de Jangada. E, Senhor, nisso nós estamos vendo que a tua obra está no coração dela, o sentimento pela tua casa. Aviva a tua obra no coração de Emanuele.
2: Amém.
0: Nosso Deus, também a irmã Maria Lopes ali, João Neiva, Espírito Santo, que intercede pela vida profissional do seu esposo, Leonardo de Jesus. Senhor Deus, a mulher com toda a sensibilidade, diante de Deus em oração, vendo a luta do marido, dá uma experiência a esta casa, abre a porta, não só abre a porta, mas faz um milagre, fortalece a fé. Já tem 2 anos, Senhor, que ele está desempregado, mas a tua serva não deixou de confiar no Senhor. Nós oramos também, Senhor, por Jocileia, tua filha de Iconha, o seu irmão Gilmar, que está fazendo um tratamento de câncer, e a família aguardando, Senhor, a tua resposta, a tua providência. O seu filho jovem, que está afastado, restaura, traz de volta a tua presença. Tira a tristeza, Senhor, do coração da tua filha. Faz uma obra de milagres nessa família. E também a perícia que ela vai fazer na próxima segunda-feira. Que o Senhor, que é o médico dos médicos, possa estar com ela ali, essa causa que está nas tuas mãos, possa ser motivo de ainda mais glorificarmos o teu nome. Lembra-te da irmã Jocélia, ali de Iconha, e dos demais irmãos, em nome do Senhor Jesus. Amém.
1: Oramos a Deus, pedindo uma bênção em favor da irmã Jaqueline, pela sua vida espiritual, sua filha. Ó Deus, tem um chamado do Senhor para a sua vida e está se sentindo fraca, sem forças, para seguir neste propósito. Que o Senhor conceda uma bênção, fortalecendo a sua vida espiritual nesta hora. Ó Deus, que o bálsamo, que a bênção do Teu Espírito Santo possa descer sobre a sua vida e renovar. Tua filha também pede uma bênção por um casal que está passando por um momento difícil. Não vamos citar os nomes aqui, mas o Senhor sabe. Ó Deus, entra com providência, restaura este casal, essa família, conceda uma bênção especial. Recebemos também, ó Deus, pelos filhos que estão afastados, um relacionamento, ó Deus, difícil, muitas turbulências, mas que o Senhor possa conceder uma bênção, libertando, restaurando a vida na presença do Senhor. Pelo casamento também deste casal, conceda uma bênção. A Deus, alguns momentos de conflitos têm acontecido, mas que o Senhor possa levar nesta hora, a Deus, a paz, a esperança, dando a Deus o bom relacionamento, a comunhão, a Deus, na vida dessa família. Também pelos filhos, uma de 2 anos, outra de 8 anos, que estão sofrendo com esta situação. Que o Senhor possa dar uma bênção a essas crianças e restaurar essa família. Oramos também aqui pela tua serva que mandou essa mensagem e que está passando por um momento de enfermidade, e que por essa enfermidade não pôde participar do culto das senhoras nessa quarta-feira, e por isso veio a tristeza, mas que o Senhor possa restaurar a saúde da tua filha e que ela possa receber uma bênção a cada dia servindo ao Senhor. Restaura a saúde nessa hora, dá uma bênção à sua vida, toca no seu físico, ó Deus, repreenda todo o mal. que a tua filha

0: no seio da sua família. Clamamos também por alguns irmãos da igreja ali em Ijuí, Rio Grande do Sul. A bebê Sara, que nasceu e está com graves problemas ali no seu pulmão, problemas respiratórios, mas que Deus possa trazer do céu a solução. Oramos, Senhor, pela saúde da irmã Edith, também da mesma igreja ali em Juí. Restaura a saúde dessa tua serva. E a tua filha que envia, Senhor, essa mensagem, que não se identificou, mas que está com infecção renal. São diversas necessidades. Clamamos também pelo ministério dessa igreja, pelos grupos da igreja de Juí, ali no Rio Grande do Sul, mas, sobretudo, por todos os enfermos, que, em especial esse mês que estamos orando pelas famílias, que as famílias ali de Juí sejam abençoadas. Amém. Oramos em nome do Senhor Jesus. Amém.
1: Amém. Continuamos, ó Deus, a interceder ao Senhor, batendo na porta da tua graça. Oramos aqui por uma vida que não deseja se identificar, mas que pede pela saúde de um familiar que passará por uma cirurgia no dia de amanhã. O Senhor, na sua onisciência, sabe, ó Deus, qual é a vida, qual é a cirurgia, que o Senhor possa tocar na vida, ó Deus, dessa pessoa, deste familiar, abençoando também a equipe médica, todos aqueles que estarão cuidando, ó Deus, desta cirurgia, que seja bem sucedida para a glória do teu nome. Oramos a ti pela irmã Jaqueline Aparecida Rodrigues, de Bragança Paulista, em São Paulo. Ela pede oração pelos seus estudos, o último ano de pedagogia, suplica também uma bênção para sua vida espiritual, para a família, para os filhos. Também pede pela vida do Rafael Alvarez, pela sua vida espiritual, que o Senhor possa abençoar grandemente todos esses nomes que foram citados aqui e atendendo todas as suas necessidades. Oramos também aqui por uma vida que enviou essa mensagem, também não deseja ser identificada, mas que é dali de Itamaraju, na Bahia, e pede oração pela saúde, momentos de instabilidade na pressão, diabetes. Ó Deus, envia socorro, porque o desejo dessa vida é estar na casa do Senhor, é servir o Senhor. Amém. Atende esse clamor nessa hora. É a oração que nós te fazemos com fé. Em nome de Jesus.
0: Amém.
1: Amém.

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0: 3h50. Estamos chegando ao finalzinho aqui do Vinde a Mim. Que momento especial esse nosso de poder orar ao Senhor, de poder descansar nas mãos, no poder do nosso Deus. Muitos irmãos compartilharam aqui suas necessidades, alguns irmãos também aqui no nosso Facebook, no nosso site. Há um pedido aqui, na verdade a irmã está informando, a irmã Leda Maria, do Rio de Janeiro, está informando, estamos juntos em oração. Apesar de eu não conseguir chegar no período, no momento do começo do programa, mas estou aqui em oração com os irmãos. Amém, minha querida. Pedido também aqui de oração. Na verdade, é uma glorificação. A irmã Carmen Luzia de Castro Forte. Ela é de Pernambuco. Camaragibe. Isso mesmo, pastor? Camaragibe. Isso. Pernambuco. Ela está dizendo aqui, ó, pastor Jesus, eu gostaria de glorificar ao Senhor Jesus por todo o cuidado que tem com a minha família.
1: Glória a Deus.
0: Porque eu e minha casa servimos ao Senhor. E ela manda um abraço para o pastor Eduardo Brito. E também em nome de Neildo, Carmen, Hugo e Ana Luísa.
1: Uma família muito especial. O pastor Neildo, a irmã Carmen, ela cuida do jardim lá no Manaim de Pernambuco, né?
0: Amém.
1: Os filhos são integrados, são jovens. É uma família muito importante para a obra, que cuida da obra com amor, com dedicação. Deixar o nosso abraço aqui para esses irmãos.
0: Amém, glória a Deus. E também a irmã Santana, Silvana Santana, está informando, juntos em oração. O pastor também, o pastor... Deixa eu achar o nome dele aqui, porque foram tantas mensagens. Achei. Pastor Knaipe, mandando um abraço para todos os pastores aqui na bancada. Informando. Amém. Também que está junto aqui conosco em oração. Amém, irmã Aparecida também. Louvado seja Deus. E aqui um pedido, o irmão Ademar Neres. Ele está informando que a esposa dele ficou enferma. Ela é acamada, mas nesses dias ela ficou enferma. Irmã Etelvina, oração para que Deus possa restabelecer a saúde da irmã. O irmão tem sentido falta dos cultos, porque ele, né, devido à enfermidade da esposa, ele não pode estar nos cultos. Para que o Senhor também fortaleça a vida do irmão Ademar e dê saúde à irmã Etelvina. Aqui também tem um pedido de oração para que o Senhor possa abençoar. A irmã não quer ser identificada. A filha saiu na presença do Senhor, está vivendo uma vida completamente distante dos ensinos da palavra de Deus. E ela pede uma oração para que Deus fortaleça a vida dela como mãe, para que o Senhor possa ter paciência, para que ela possa ter paciência e que a filha possa voltar para os braços do Senhor. Amém.
1: Amém. Senhor Deus, nos ajuntamos com estes que te exaltam, te glorificam, como é o caso dessa nossa irmã Leda, a irmã Carmen, com sua família, o pastor Neil, dos filhos, o povo que te ama, que te serve de todo o coração, que te louva e te adora. Cremos que por toda parte, não só no Brasil, mas no exterior, muitos estão te glorificando. Oramos, Senhor Deus, pelo irmão Ademir Neres, especialmente a sua esposa Etelvina, essa família que tem estado impedida de ir aos cultos pela necessidade. Senhor Deus, renova a fé, a esperança, o amor nos corações e traz uma solução, Senhor, para essa necessidade. Também essa irmã que não se identificou, mas que intercede por sua filha desviada, que ela possa voltar para o teu caminho e receber o grande milagre da salvação. Só tu podes fazer esta obra. Oramos em nome do Senhor Jesus. Amém.
0: Amém. Amém. Glória a Deus. Nós estamos na semana do seminário.

0: Na verdade, hoje os irmãos já estão subindo para o seminário. Alguns irmãos já estão no Manaim, outros ainda em viagem. E nós vamos apresentar também, né, pastor, a vida desses irmãos, dos seminaristas, dos irmãos voluntários e também de alguns pastores que estão enfermos. Algumas famílias estão vivendo situações de enfermidade.
1: O pastor Roniel, aproveitando esse momento que o pastor vai orar por aqueles que estão subindo, né? Nós vamos ter quase 3 mil irmãos ali no Manaim. Nós temos irmãos de diversos países do exterior. Nós vamos ter aproximadamente 970 pastores no Manaim. Dentre esses irmãos, muitos estão vindo de carro, de ônibus, de avião. E pedir para que o pastor Roniel, quando interceder pelo seminário, lembrar desses irmãos, para que todos possam chegar ali em segurança, né?
2: Amém. Vamos orar ao Senhor. Intercedemos a Ti, ó Deus, e fazemos uma oração, um clamor nessa hora, especialmente pelo seminário deste final de semana, como o Teu servo citou aqui, um número grande de irmãos estarão reunidos ali, no Manaim, ó Deus, Domingos Martins, em todos os Manaíns do Brasil,
1: Amém.
2: Ó Deus do exterior. Oramos para que o Senhor abençoe no deslocamento dos Teus servos, ó Deus, aqueles que estão viajando neste momento, em seus veículos. Ó Deus, suplicamos que o Senhor conceda todo o livramento, que todos possam chegar em paz ao Manaim, também no dia de amanhã, aqueles que estarão se deslocando. Suplicamos uma bênção durante todo o seminário, ó Deus, pelos trabalhadores que estarão, ó Deus, se dedicando neste encontro. Conceda uma bênção, conceda todo o livramento,
1: Amém,
2: que não haja nenhum incidente, nenhuma dificuldade. Intercedemos pelos pastores, ó Deus, que ministrarão as aulas, que o Senhor possa conceder a graça, ó Deus, sabedoria, para que toda a vontade do Senhor, ó Deus, se cumpra na vida do Teu povo, neste seminário. Os irmãos que estão vindo do exterior, ó Deus, que possam ser edificados, abençoados e voltar com uma grande bênção em seus corações. Lembramos agora, Senhor, de orar por alguns companheiros, pastores que estão passando por momentos difíceis de enfermidades. Lembramos aqui do nosso amado pastor Oscar Nunes.
1: Tem misericórdia.
2: Deus, ali de Tocantins, teu filho, ó Deus, suplica e precisa de uma bênção do Senhor. Ó Deus, nós cremos no milagre. Envia, Senhor, teu anjo, toca na vida do teu servo, para que ele possa vencer essa batalha. Ó Deus, que ele possa sair deste quadro sem nenhuma sequela, possa voltar a te servir. Ó Deus, voltar para a sua família, para a tua igreja. Ó Deus, clamamos e confiamos no socorro do Senhor para o teu servo. Lembramos do pastor Teógenes, pastor Clemilton, pastor Altivo, os companheiros que estão enfermos e precisam de uma bênção do Senhor também.
1: Amém, Senhor.
2: Demais pastores, ó Deus, que não foram citados aqui, mas que também estão vivendo momentos de enfermidade. Que o Senhor possa socorrê-los nessa tarde, enviando uma bênção de saúde e restaurando a vida dos teus servos, para a glória do teu nome. Assim nós oramos e te pedimos em nome de Jesus.
1: Amém. Senhor, nós encerramos este momento rendendo graças,
2: Amém,
1: glórias e aleluia ao Deus dos céus.
2: Glória a Jesus.
1: Porque alegraste a nossa alma,
2: Amém,
1: a cada oração. A oração nos faz sentir a Tua presença, sentir o calor do corpo.
2: Deus.
1: Grande é o Deus da nossa salvação. Nós Te glorificamos em nome do Senhor Jesus. E em Teu nome dizemos que a graça do Senhor Jesus, que o amor de Deus e que a comunhão do Espírito Santo repousem sobre todos vós, amados irmãos, desde agora e para sempre. Amém, Senhor.
2: Amém.

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0: Louvado seja o nome do nosso Senhor Jesus. 4:05 nesta tarde de sexta-feira. Hoje, dia 12 de junho de 2026. Juntos estamos em mais uma edição do programa Vencendo Bem Jesus. E nós iremos até às 19h com os queridos e amados irmãos, louvando, bendizendo o nome do Senhor. Tivemos agora o programa Vinde a Mim. Vários e vários pedidos colocados diante do altar do Senhor. E daqui a pouco nós teremos uma palavra de esperança. Nosso querido pastor Ronielle Novaes está aqui conosco. E já estará trazendo essa palavra de esperança, sendo usado pelo Espírito Santo do Senhor. Você participa conosco através das nossas plataformas digitais, o nosso site radiomanaim.com.br e também o nosso Facebook, facebook.com/radiomanaim. E a gente cumprimenta você em casa, você no carro, você no trabalho, onde você estiver, que a boa mão do Senhor esteja sobre sua vida e toda a sua família. Pastor Ronielle Novaes, querido, paz do Senhor, alegria estar recebendo o senhor aqui conosco, né? O senhor já estava aqui no programa Vinde a Mim, mas conosco agora aqui, será usado pelo Espírito Santo do Senhor para trazer uma palavra de esperança, meu querido, a paz do Senhor.
1: Amém, a paz do Senhor, Faé, a paz do Senhor a todos que continuam conosco nesta tarde, estamos vindo dessa bênção, deste programa que foi finalizado agora, Vinde a Mim. Certamente Deus ouviu muitas orações e abençoou muitas vidas, não será diferente agora conosco, louvado seja o nome do Senhor.
0: Amém. Vamos então começar o programa Vencendo Bem Jesus com uma palavra de esperança.

A palavra do Senhor para o nosso coração nessa hora está no Evangelho de Lucas, no capítulo 19. Vamos ler o versículo 5, que nos diz assim: E quando Jesus chegou àquele lugar, olhando para cima, viu e disse-lhe: Zaqueu, desce depressa, porque hoje me convém pousar em tua casa. Meus irmãos, amigos, aqueles que nos acompanham nessa tarde, a palavra do Senhor, nós acabamos de ler aqui o verso, nos fala de um momento vivido por um homem chamado Zaqueu, onde o Senhor Jesus estava entrando na cidade de Jericó. Este homem, que a palavra nos fala que era um homem rico, chefe dos publicanos, o desejo dele, do coração de Zaqueu, era ver o Senhor Jesus com seus olhos, contemplar ali o Senhor Jesus passando. E a palavra nos fala que ele era de pequena estatura e por isso ele corre adiante e sobe em uma árvore, a palavra fala uma figueira brava, para que quando Jesus passasse por ali, ele pudesse contemplar o Senhor, que ele pudesse ver o Senhor. E a palavra nos fala, para surpresa de Zaqueu, quando Jesus passou ali, naquele onde Zaqueu estava,

Jesus olha para cima e chama Zaqueu pelo seu nome. Quando Jesus chegou àquele lugar, olhando para cima, viu e disse-lhe: Zaqueu, desce depressa, porque hoje me convém pousar em tua casa. Meus irmãos, imaginem a alegria que Zaqueu, quando ele ouviu ali a voz do Senhor, a alegria que entrou no seu coração e chegou ali para a sua vida, ele saber de que o Senhor Jesus o conhecia, chamou pelo seu nome, quis entrar na sua casa e entrou na sua casa. A palavra nos fala que Zaqueu desceu da árvore e recebeu Jesus gostoso, recebeu Jesus com alegria. O Senhor foi à sua casa e foi uma grande bênção, foi uma grande festa, houve ali salvação, né? O Senhor Jesus falou com ele: hoje veio salvação a essa casa. Então, nessa tarde, com essa palavra que nós estamos trazendo aqui para você, para o Senhor, para a Senhora, assim como o Senhor Jesus conhecia Zaqueu pelo nome, o Senhor também te conhece. Assim como o Senhor chamou Zaqueu, o Senhor também te chama nessa tarde, te chama nessa hora pelo seu nome, porque Ele te conhece, conhece a sua vida, conhece o seu coração, conhece a sua necessidade, e Ele tem uma bênção não só para a sua vida de salvação, mas como também para toda a sua casa, para toda a sua família. Nessa tarde, assim como aconteceu ali com Zaqueu, aquela surpresa que o Senhor Jesus fez para ele, o Senhor também está preparando um momento maravilhoso para abençoar sua vida, para abençoar sua casa, para abençoar sua família, para abrir as portas para você, para o Senhor, para a Senhora, porque o nosso Deus, o Senhor Jesus, ele tem prazer, ele tem alegria em se revelar, em falar com o homem, em trazer a paz, em trazer a salvação. E o maior presente que nós podemos receber aqui nessa terra é ouvir a voz do Senhor, é ouvir o chamado do Senhor, é ter o privilégio de ter o Senhor Jesus presente na nossa vida, é ter o privilégio de ter o Senhor Jesus presente na nossa casa. E nessa tarde, o Senhor, assim como ele entrou na vida, assim como ele entrou na casa de Zaqueu, ele também está entrando na sua vida, ele também está entrando na sua casa nessa hora. Louvado seja o nome do nosso Deus. Nós vamos orar glorificando ao Senhor por essa palavra. Te louvamos, ó Deus, glorificamos ao teu nome pela tua palavra, porque cremos que através da tua palavra o Senhor já tem abençoado muitas vidas, muitos lares, muitas famílias nessa tarde. Bendito seja o teu nome pela vinda do Senhor Jesus, pelo seu sacrifício, pelo seu sangue derramado na cruz do Calvário, que nos trouxe essa vida, ó Deus, essa vida eterna. E hoje nós podemos dizer que nós temos essa vida e que muito em breve receberemos, ó Deus, o direito de entrar na glória para sempre com o Senhor. Te louvamos, te bendizemos em nome de Jesus. Amém.

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1: Nosso tema é: estoque parado é dinheiro perdido. Olhe para o seu estoque agora, não amanhã, não depois, agora, porque tem dinheiro parado ali e você talvez não esteja vendo. Vamos falar a verdade, que poucos encaram. Aquilo que não gira não é ativo, é prejuízo. Produto parado não é segurança, é ilusão. Enquanto você olha e pensa, tem o estoque, na prática você tem capital travado, espaço ocupado e risco acumulado. E isso vai corroendo sua empresa em silêncio. Cada item parado tem um custo invisível. Ele ocupa espaço que poderia gerar venda. Ele consome dinheiro que poderia estar no caixa. E pior, com o tempo, ele perde valor, fica obsoleto, desatualizado, difícil de vender. E aí começa o ciclo errado. Você compra mais sem vender o que tem e afunda ainda mais o capital da empresa. Empresa eficiente não mede sucesso pelo tamanho do estoque. Mede pela velocidade. Quem gira mais, ganha mais. Quem segura estoque, trava o crescimento. Faça isso hoje. Liste os produtos que estão parados há mais de 30, 60, 90 dias e tome decisões. Promova, reposicione esses produtos e liquide aqueles que precisarem ser liquidados. Mas não ignore, porque o estoque parado não se resolve sozinho. Grave isso. Estoque não é riqueza. Estoque só vira riqueza quando vira venda. E venda vira caixa. Empresa forte transforma produto em dinheiro. Empresa fraca acumula produto e chama isso de patrimônio. Este foi o Empreenda Mais. Se tiver alguma dúvida, mande para nós. Até o próximo tema.

0: E o sono, o primeiro deles, é o exercício físico, durante muito tempo visto como um complemento. Hoje, ele ocupa um papel muito mais central. Estudos mostram que atividades como caminhada, corrida, musculação, podem reduzir de forma significativa os sintomas depressivos. Em alguns casos, especialmente nos quadros leves a moderados, o efeito se aproxima do observado com psicoterapia e até com medicamentos antidepressivos. Mas não se trata apenas de se sentir melhor. O exercício promove mudanças reais no organismo, reduz a inflamação, melhora a função cerebral e estimula a liberação de substâncias ligadas ao bem-estar. O segundo pilar é o eixo intestino-cérebro. O intestino abriga trilhões de micro-organismos que formam a chamada microbiota intestinal. O terceiro pilar é o sono. Alterações no padrão de sono são frequentes em pessoas com depressão, dificuldade para adormecer, sono fragmentado, sensação de não descanso. Dormir mal não é apenas consequência, pode ser também a causa.
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3: O Departamento de Estradas de Rodagem de Minas Gerais, o DER, disponibilizou a versão revisada dos serviços de natureza rodoviária do SICOR Minas Gerais, que é o Sistema Referencial de Custos Rodoviários de Minas. Os manuais e cadernos técnicos já podem ser utilizados pelos profissionais da área após a incorporação das contribuições apresentadas durante a consulta pública realizada para aprimorar e aperfeiçoar o sistema. O novo sistema estadual entrou em vigor em abril deste ano. A atualização representa mais um passo no processo de modernização da gestão de custos e orçamentos de obras. Obras públicas em Minas Gerais. Para garantir maior precisão e aderência à realidade do Estado, o sistema foi estruturado com base nas características das 6 macro-regiões mineiras: Triângulo e Alto Paranaíba, Central, Jequitinhonha e Mucuri, Leste e Norte-Sul. Segundo o diretor-geral do DER de Minas Gerais, Matheus Novaes, a metodologia representa um avanço estratégico para a infraestrutura e para a gestão pública mineira. Por meio dos manuais e cadernos técnicos, o sistema oferece acesso à memória de cálculo das composições de preços unitários, permitindo que orçamentistas e gestores públicos trabalhem com dados atualizados, produtividades reais e parâmetros alinhados às inovações tecnológicas do setor. Minas Gerais é o primeiro estado do país a adaptar a metodologia do sistema de custos referenciais de obras do Departamento Nacional de Infraestruturas e Transportes.
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4: Olá, ouvintes da Rádio Manaim. Eu sou Andréia Talma e vamos conversar com a psiquiatra médica do adolescente, pediatra e mestre em psicologia, a doutora Ana Peixoto. O tema de hoje é: depressão é doença? Como tratar?
5: Olá, ouvintes da Rádio Manaim. É um prazer estar aqui com vocês. A paz do Senhor a todos. E essa pergunta é bastante interessante, até pra gente entender que são duas entidades diferentes: a depressão e o transtorno depressivo. O transtorno, a diferença entre um transtorno e um sintoma é a durabilidade, são os prejuízos que causam e como você está lidando. Você pode estar, por exemplo, brigou com o namorado, está passando uma situação de desemprego e você está se sentindo abatido, com falta de ânimo, sentindo que seu humor está rebaixado, mas é uma coisa temporária. Isso a gente pode falar: ah, você está com sintomas de depressão, sim. O transtorno depressivo, ele vai além dessa situações, além do fator causal. Eu não preciso ter gatilho para ter um transtorno depressivo. O transtorno depressivo, ele está ligado, ele é neurobiológico. Então, nós estamos falando de algo que acontece com nossos neurohormônios. E ela tem um papel genético importante. Então, às vezes, você vai identificar mais um caso na família. Apesar dos sintomas serem parecidos, o transtorno depressivo, os sintomas são mais graves: de apatia, desinteresse, dificuldade em levantar da cama, alterações do sono, alterações do apetite, anedonia, que é a falta de prazer nas coisas, o humor está sempre rebaixado, é como se sua vida estivesse em preto e branco. E você não sai deste quadro com palavras de ânimo do outro. Ou seja, é muito comum as pessoas, no intuito de ajudar, e falar: você precisa sair disso, quebra isso, levanta da cama. O transtorno depressivo, infelizmente, ele não é só com palavras de ânimo, ele precisa de um acompanhamento profissional e de ajuda profissional. Então, se você está achando que você está

0: tendo prejuízos do seu rebaixamento do humor, está se sentindo prejudicado, abatido e até com pensamentos que não condizem com o seu momento atual, é importante você procurar ajuda, não tenha vergonha, procure se você tem um plano de saúde, procure ajuda médica, se você não tem, procure seu posto de saúde mais próximo à sua casa. O que eu quero deixar a mensagem para todos é que é a importância da busca da ajuda. Quanto mais precoce você buscar ajuda, melhor o prognóstico. Agora, para aqueles quadros que são temporários, que você está passando por uma situação, tudo bem, você pode passar, ou daqui a pouco você arrumou outro namorado, arrumou outro emprego, sua situação financeira melhorou e você saiu daquele estado, então tá ótimo. Então você realmente, eu passei por uma depressão, mas foi uma coisa temporal, eu me recuperei, mas é diferente do transtorno depressivo. Eu sei que é meio complicado, às vezes, para as pessoas entenderem, mas o mais importante que eu quero deixar aqui é que você não precisa fazer esse diagnóstico, se é ou se não é. O mais importante é você procurar ajuda e sair desse estado, porque lembra, qualquer doença, qualquer transtorno mental tem tratamento e cura.
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3: Cinco e sete. Alegria, paz e comunhão aqui na Rádio Manaim. Vamos continuar louvando, bendizendo o nome do nosso Deus.

Glória a Jesus. Agora 5:17 aqui na Rádio Manaim. Louvado seja o nome do nosso Deus. Hoje, sexta-feira, lembrando que às 19:30 nós temos o programa Família, um projeto de Deus. Hoje um dia separado para a família, dos nossos lares. Os irmãos interagindo conosco, participando. Vamos interagir com os irmãos, nossa querida irmã Vanusa Figueiredo, em Saquarema, no Rio de Janeiro. Pai de seu irmão Elias, irmãos do Brasil, do exterior, glória a Deus, por mais uma semana de vitórias, amém. A Suzana Soares, nossa querida irmã da ICM de Afogados, em Recife, Pernambuco. Pai de seu irmão Elias, tudo bem aí? Tô aqui ligadinha na programação desde a madrugada. Olha a cantina do Manaim de Pernambuco, já está pronta. Salada pronta, croissant também para a chegada dos irmãos. Esse seminário vai ser uma bênção. Oh, coisa boa, hein? Que maravilha. Também conosco Abel Lopes em São José dos Campos, São Paulo. Rádio Manaim, 14 anos, anunciando o Evangelho Eterno. Ademir Araújo Silva conosco também, desejando a paz do Senhor Jesus a todos os amados irmãos. O Josevaldo Mendes também conosco, desejando a paz do Senhor Jesus a todos. Camilva Cardoso em Santana do Paraíso, pai do seu irmão Elias. Tudo bem? Tudo bem. Como é que tá por aí, minha irmã? Ela diz, aqui tá tudo bem, graças a Deus. Estou recuperando bem a minha saúde, já estou indo à igreja, até dirigindo. Ainda faltam 18 sessões de fisioterapia. Mande abraço para minha família, para as minhas irmãs na igreja e também para a jovem Isabel, na igreja do centro da cidade de Ipatinga. Márcio Cláudio Gomes conosco também, Maranata, o Senhor Jesus vem. O Sérgio Murilo está conosco também, desejando uma boa tarde, a paz do Senhor. A Mará também está conosco, a paz do Senhor Jesus. Aldenícia Santos, paz do Senhor, minha irmã. Louvado seja o nome do Senhor. A irmã Suzana Soares já respondeu aqui também, ó, tô assando as coxinhas e os pastéis. Oh, coisa boa, louvado seja o nome do Senhor Jesus. Olha, já aqui na Rádio Manaim, nós teremos Palavra Viva.

0: 7h20, ou melhor, 17h20 na Rádio Manaim, já chegando Palavra Viva.
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1: A hipertensão é uma doença crônica muito prevalente no Brasil e por isso, desde o ano passado, a diretriz para a classificação da pressão arterial mudou no país. A pressão 12/8, historicamente considerada saudável, passou a ser classificada como pré-hipertensão arterial. Na prática, a pressão entre 120/80 e 139/80-89 passou a ser enquadrada como pré-hipertensão pela nova regra, validada pela Sociedade Brasileira de Cardiologia. A partir de 140/90 ou 14/9, o diagnóstico é de hipertensão arterial. Essas alterações seguiram uma mudança que já havia sido colocada em prática pela Sociedade Europeia de Cardiologia em 2024 e é fundamental para reduzir os riscos de acidente vascular cerebral e de insuficiência renal que estão intimamente ligados à hipertensão. A ideia é antecipar o início dos cuidados para controlar melhor a pressão arterial e evitar complicações. Especialistas destacam que a medida se torna necessária quando se percebe o crescimento no ritmo de novos diagnósticos de pressão alta no Brasil. Dados do Ministério da Saúde indicam que o percentual de brasileiros hipertensos saltou de 22% em 2006 para 29,7% em 2024. A pressão alta é um dos principais fatores de risco para doenças cardíacas, o AVC e doença renal crônica.
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1: Nós queremos saudar a todos os irmãos com a paz do Senhor Jesus. O texto que o Senhor tem separado para nós está em 1 Samuel, do capítulo 17, no verso 32, que nos fala dessa forma. E Davi disse a Saul: não desfaleça o coração de ninguém, por causa dele, teu servo irá e pelejará contra esse filisteu. Meus irmãos, a palavra do Senhor nos fala de um momento muito importante e difícil para o povo de Israel. Eles estavam diante de uma prova, de um momento muito difícil, pois Golias, um dos filisteus, um gigante, um homem super preparado para a guerra, ele estava ali já há 40 dias afrontando o exército. Ele trazia afronta, ele intimidava, ele amedrontava. Mas ali estava um jovem de nome Davi, que futuramente seria chamado por Deus para reinar em Israel. E a palavra do Senhor nos fala que era um jovem de intimidade com Deus, de experiências com Deus. Um homem que forjou a sua vida no campo, cuidando das ovelhas, defendendo as ovelhas do seu pai. E o chamado do Senhor foi um chamado para uma obra grandiosa. E a situação nos fala do momento quando o rei da época, era o rei Saul, ele estava amedrontado pela afronta, porque ninguém se habilitava a enfrentar aquele homem, aquele gigante chamado Golias.

0: porque aparentemente era impossível vencê-lo. E foi justamente nessa circunstância que Davi traz essa palavra. Então ele fala para Saul: Saul, não se preocupe, não fique apreensivo, porque não desfaleça o coração de ninguém. Meus irmãos, sempre temos visto que Israel, ela é uma figura profética. Aquilo que se passou com Israel fala de um paralelo em relação à igreja. A igreja desse momento que nós estamos vivendo. A igreja está nesse momento que nós vivemos, chamado tempo do breve, ela está vivendo uma grande luta, um momento de afronta, um momento de dificuldade. Diz a Bíblia que os dias seriam dias difíceis, dias trabalhosos, onde o homem, diz a palavra, estaria desmaiando pela expectativa daquilo que aconteceria. E nós estávamos e eles estavam ali diante de um grande gigante que afrontava e que amedrontava. Hoje o homem está vivendo esse momento, não é verdade? As famílias, os lares, as pessoas, a vida profissional, tudo difícil, onde o mundo, a velocidade que o mundo empreende nos nossos dias é como uma afronta, afronta para as famílias, afronta para os lares, muitas vezes um gigante até mesmo que não se percebe, que não se vê. Mas Davi fala da figura profética do Senhor Jesus, porque ele tem uma palavra para nós, porque o Senhor Jesus foi aquele que venceu a nossa maior luta. A maior luta minha, sua, nossa, do homem, é enfrentar a morte. E diz a palavra, Paulo falando aos Coríntios, tragada foi a morte na vitória. E a palavra de Davi, porque Davi, naquilo que ele não pecou, ele fala profeticamente da figura do Senhor Jesus. E a palavra do Senhor para você hoje, meu irmão, minha irmã, que ouve essa mensagem, é a mesma palavra: não desfaleça o coração de ninguém. Não importa qual a luta, não importa qual o momento que você está vivendo, porque o Senhor tem essa vitória para te dar. Davi tinha segurança, porque ele enfrentou o urso, ele enfrentou o leão e o Senhor deu a vitória. E ali ele estava seguro disso. O Senhor Jesus pode nos dar essa palavra, sabe por quê? Porque ele venceu a morte por nós. E hoje a palavra para você é uma palavra de esperança. Não desfaleça. Você está diante de lutas, de problemas que assola você e sua família. Não desfaleça. Porque há um maior do que elas, que é Jesus Cristo. Porque ele vai vencer a sua luta. Que o Senhor possa te abençoar. E possa te abençoar nesse dia, diante dessa situação. Desejamos a todos a paz do Senhor Jesus.
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1: A Anvisa suspendeu a comercialização, distribuição e uso de medicamentos depois de notificações de problemas em lotes de produtos fabricados pelos laboratórios Hipofarma e Cimed. No caso da Hipofarma, a medida atinge o medicamento fosfato disódico de dexametasona, 4 mg, solução injetável, caixa com 50 unidades, utilizado como corticoide anti-inflamatório. A empresa informou o recolhimento voluntário do lote 25091566 após identificar escurecimento da solução quando o produto é diluído em associação com determinados medicamentos. Já a Cimed comunicou o recolhimento voluntário do lote 2424299 dos medicamentos Atorvastatina cálcica 40 mg e Rosuvastatina 20 mg, ambos utilizados para controle do colesterol. Segundo a empresa, houve suspeito de mistura de embalagens com cartuchos de Rosuvastatina identificados em lotes de Atorvastatina. A agência sanitária também informou que determinou a apreensão e proibiu a fabricação, comercialização, distribuição e uso de uma série de medicamentos sem registro, notificação ou cadastro sanitário. Entre os produtos proibidos estão composto cura-tudo, composto saúde do homem, composto para diabetes, composto para psoríase, composto antidiabetes, 7-magnésios, valeriana composta, quicinusite, rinite, entre outros.
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Você ouvirá agora a experiência do louvor Com a Minha Voz Clama ao Senhor. No ano de 1981, em uma noite fria na cidade de Juí, Rio Grande do Sul, um servo de Deus levantou-se pela madrugada para ver como estavam seus filhos, ainda pequenos, que dormiam. Ele estava feliz pelas bênçãos recebidas de Deus, dentre elas o seu segundo filho, que havia nascido poucos meses antes. Ao voltar para dormir, o Senhor o levou a ler a Bíblia no Salmo 142. Ele percebeu que aquele salmo representava a sua oração naquele momento, e aos poucos, uma melodia veio ao seu coração. Este irmão foi para o seu piano e começou a escrever a paráfrase do Salmo 142, que deu origem ao louvor "Com a Minha Voz Clamo ao Senhor". Ao concluir o louvor com sua melodia e harmonização, o dia já havia amanhecido e aquele compositor estava com uma grande alegria pela experiência vivida durante aquela madrugada.

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1: Quem está com o nome negativado terá uma nova oportunidade para quitar dívidas por meio do programa Novo Desenrola Brasil. Uma parceria entre a Serasa e os Correios vai permitir que consumidores negociem débitos presencialmente em agência dos Correios de todo o país. No Espírito Santo, são 92 unidades disponíveis para atendimento, com descontos que podem chegar a 90%. De acordo com a empresa, a iniciativa busca ampliar o acesso às oportunidades de regularização financeira, especialmente para consumidores que preferem atendimento presencial ou têm dificuldades para utilizar os canais digitais. Atualmente, o país registra 83 milhões de pessoas endividadas. Ao todo, os brasileiros acumulam cerca de 342 milhões de dívidas negativadas. O valor médio devido por consumidor é de R$ 6.800. Os dados também mostram a pressão de endividamento sobre o orçamento das famílias brasileiras. O setor financeiro segue como principal origem das pendências. Bancos e cartões de créditos concentram 27% das dívidas. Em seguida, aparecem contas básicas com água, luz e gás com 21% e financeiras não bancárias responsáveis por 19% dos débitos. Além do atendimento presencial nas agências dos Correios, os consumidores também podem negociar e quitar dívidas pelos canais digitais da Serasa, como o site, o aplicativo da empresa e o WhatsApp pelo número 11 99575 2096.
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Glória a Jesus, 6:03 aqui na Rádio Manaim, nesta noite já, né? 18:03. Nesta noite de sexta-feira, dia voltado para a família. Lembrando que daqui a pouco nós teremos Família, um projeto de Deus, 19:30 na programação da Rádio Manaim. Abraço a nossa irmã Milva Cardoso, irmã Elias, tô ligado. O Alisson Pelegrino, na Igreja Cristã Maranata de Mantenópolis. O Reginaldo Caldeira Gomes, paz do seu irmão Elias, a todos do Brasil e do exterior. Só o Senhor é Deus, amém, Reginaldo, nosso querido irmão ali, em Piedade de Ponte Nova, Minas Gerais. A Rosemary Assis, no Rio de Janeiro, amém, irmão Elias, palavra fiel e verdadeira. A Celeste Borel, nossa querida irmã, Pai de Senhor Jesus Cristo, queridos irmãos, juntos até Jesus voltar, orando pelo nosso culto no lar, orando para que o Senhor alcance nossos familiares e glorificando, porque até aqui nos trouxe o Senhor. Crê no Senhor Jesus e será salvo tu e a tua família. Se fizerem minha obra, o Senhor faz a nossa vida. Glória a Deus, 6:05 na Rádio Manaim. Um abraço a todos ligados na programação da Rádio Manaim, no Brasil, no exterior, irmãos na cidade, irmãos no campo, ligados nesta programação maravilhosa.

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1: A Capitania dos Portos do Espírito Santo vai incorporar uma nova embarcação que será utilizada em operações de resgate marítimo no litoral capixaba. A lancha de busca e salvamento, a superlancha da Marinha, conta com equipamentos modernos voltados para operações em condições adversas de mar e baixa visibilidade. Segundo a Marinha, a chegada da superlancha representa um avanço estratégico para operações de busca e salvamento no estado. Até então, situações mais graves no litoral capixaba frequentemente dependiam do deslocamento de meios navais sediados no Rio de Janeiro, o que aumentava o tempo de resposta das operações. Entre os diferenciais tecnológicos da embarcação está a capacidade de autoendireitamento em caso de emborcamento, recurso que aumenta a segurança da tripulação e das vítimas resgatadas durante as missões. A lancha também possui sistemas modernos de comunicação e detecção, incluindo radar e câmera, divisão térmica, tecnologia capaz de localizar náufragos na água, mesmo durante a noite ou sob condições climáticas desfavoráveis. A embarcação pode resgatar até 20 pessoas. Com dois motores de 700 HP, a nova lancha de busca e salvamento da Marinha pode atingir velocidade máxima de 30 nós, equivalente a aproximadamente 55 km por hora. A embarcação possui autonomia de 200 milhas náuticas, cerca de 360 km, emitindo um raio operacional de até 100 milhas náuticas, ou seja, 180 km para missões de resgate no mar.
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0: Eu saúdo todos os que nos ouvem com a paz do Senhor Jesus. Esse é o programa Fontes da Vida, onde compartilhamos com você reflexões bíblicas baseadas no livro de Provérbios de Salomão e que certamente podem ser aplicadas à sua vida. E hoje vamos refletir sobre o que está escrito em Provérbios, capítulo 21, verso 6. Trabalhar por ajuntar tesouro com língua falsa é uma vaidade, e aqueles que a isso são impelidos buscam a morte. Esse texto é direto e claro. As riquezas conquistadas com a mentira são ilusões e se tornam uma armadilha mortal. Com frequência, vemos esses resultados estampados nos jornais ou nas conversas com amigos. Esse ensinamento, por si só, já é objetivo para compreendermos os juízos que estão estabelecidos sobre as atitudes dos homens nesta vida. Mas e quanto ao ensino do texto no que diz respeito à nossa vida com Deus? A Bíblia aqui nos confronta com aquilo que é a verdade e todas as demais coisas que são mentira. Sabemos que, para o homem, por suas ideias, filosofias, conceitos e preconceitos, a verdade é relativa. Há, portanto, meias-verdades, ou até mesmo mentiras absolutas, que são resultantes das mais diversas interpretações geradas na limitada mente humana, sobre Deus e seu projeto de eternidade. Os tesouros apontados no texto não são apenas aqueles que se podem conquistar nesse mundo, mas aqueles que são eternos e que proporcionam ao homem uma riqueza incontável. O texto nos leva a refletir sobre a vida e a morte eterna e sobre a armadilha de pensar apenas em desfrutar os poucos anos de nossas vidas com as riquezas e prazeres deste mundo. É trabalhar para juntar tesouros no céu, onde nem a traça nem a ferrugem consomem e onde os ladrões não minam e não roubam. E você, qual a sua escolha? Essa reflexão foi escrita por pastores da Igreja Cristã Maranata. E na semana que vem, se Deus permitir, voltaremos com mais uma reflexão no programa Fontes da Vida.
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0: Presença de substâncias psicoativas no organismo e uma janela mínima de detecção de 90 dias. Caso o resultado seja positivo e o candidato discorde, será possível solicitar contraprova no mesmo laboratório. Quem abriu o processo de habilitação antes do dia 18 de maio deste ano não será afetado pela nova regra, mesmo que ainda não tenha realizado provas teóricas ou práticas. O candidato deverá procurar um posto de coleta de laboratórios credenciados pelo Senatran. A lista completa dos estabelecimentos autorizados está disponível no site oficial do Detran do Espírito Santo. De acordo com o órgão, o processo de habilitação não será cancelado caso o exame apresente resultado positivo. Nessa situação, o candidato poderá repetir o teste após 90 dias. O processo de primeira habilitação não perde validade, mesmo que a CNH não seja emitida imediatamente.
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1: Nosso tema é: estoque parado é dinheiro perdido. Olhe para o seu estoque agora, não amanhã, não depois, agora, porque tem dinheiro parado ali e você talvez não esteja vendo. Vamos falar a verdade, que poucos encaram. Aquilo que não gira não é ativo, é prejuízo. Produto parado não é segurança, é ilusão. Enquanto você olha e pensa, tem o estoque, na prática você tem capital travado, espaço ocupado e risco acumulado. E isso vai corroendo sua empresa em silêncio. Cada item parado tem um custo invisível. Ele ocupa espaço que poderia gerar venda. Ele consome dinheiro que poderia estar no caixa. E pior, com o tempo, ele perde valor, fica obsoleto, desatualizado, difícil de vender. E aí começa o ciclo errado. Você compra mais sem vender o que tem e afunda ainda mais o capital da empresa. Empresa eficiente não mede sucesso pelo tamanho do estoque, mede pela velocidade. Quem gira mais, ganha mais. Quem segura estoque, trava o crescimento. Faça isso hoje. Liste os produtos que estão parados há mais de 30, 60, 90 dias e tome decisões. Promova, reposicione esses produtos e liquide aqueles que precisarem ser liquidados. Mas não ignore, porque o estoque parado não se resolve sozinho. Grave isso. Estoque não é riqueza. Estoque só vira riqueza quando vira venda. E venda vira caixa. Empresa forte transforma produto em dinheiro. Empresa fraca acumula produto e chama isso de patrimônio. Este foi o Empreenda Mais. Se tiver alguma dúvida, mande para nós. Até o próximo tema.

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0: Nós saudamos todos que estão conosco neste momento com a paz do Senhor. Estamos dando início a mais um Família, um Projeto de Deus. Hoje o nosso tema será sobre as filhas de Salomão. Aqui conosco hoje o pastor Guilherme, pastor Douglas, paz do Senhor.
1: Paz
0: Paz
1: do
0: do
1: Senhor.
0: Senhor, Douglas, pastor Marcelo, todos que estão conosco assistindo. Pedi ao pastor Douglas que possa ler o texto base para o nosso tema de hoje.
2: O texto está no livro de Neemias, capítulo 3, versículo 12. E ao seu lado reparou Salum, filho de Aloés, maioral da outra meia parte de Jerusalém, ele e suas filhas.
0: Olha, esse texto não é um texto muito conhecido, principalmente em relação às filhas de Salu. A irmã Sara tinha uma expressão que ela usava, são os textos que estão nos cantos da Bíblia e que ninguém vê. Eu acho que ela ia classificar esse texto assim
2: Sim,
0: hoje,
2: acredito que sim.
0: nessa reunião. Então, aqui fala, como os irmãos conhecem bem, acho que a maioria, é o livro de Neemias, que fala de uma reconstrução. Neemias foi responsável pela reconstrução de Jerusalém. Então, isso também inclui a reconstrução de casas. Ele reconstruiu os muros e as casas.

0: toda a cidade havia sido queimada a fogo e estava destruída. Enquanto Esdras está ligado à reconstrução do templo, então, trazendo isso para um contexto profético, a reconstrução de muros, muro que protege as casas. E aí a reconstrução das próprias casas. Nós vivemos esse momento, o programa que nós temos como esse tema, a família, é um momento onde muitos lares estão sendo reconstruídos, não a parte da arquitetura, da engenharia, mas espiritualmente. Mas não adianta reconstruir a casa se não reconstruir o muro. É isso que nós precisamos entender. Ao Senhor, você vai à igreja, você recebe uma bênção, uma família lá está desfeita praticamente, a família desfeita. Aí o Senhor reconstrói aquela família, reconstrói relacionamentos, reconstrói o casamento, reconstrói o convívio com os filhos. Mas essa família se esquece que também precisa reconstruir os muros, para que o inimigo não venha e destrua tudo de novo. Essa proteção, que é a palavra de Deus, que é uma vida em comunhão, né? Que são os meios de graça, jejum, oração. E esse é o muro, a presença do Senhor é o muro que protege nossas casas. Então, acho que esse alerta é importante para as famílias.
1: Exato. Mas é interessante essa colocação que o pastor Marcelo fez sobre a questão de construir os muros. Porque quando nós recebemos uma bênção, o coração fica feliz, a família fica feliz, né? Tudo foi resolvido dentro de casa, perdoou, né? A porta se abriu. Mas agora, a vida com o Senhor precisa dessa segurança, né? Precisa da busca. Aqui, os muros falam desse meio de proteção. Então, acho que foi muito importante essa colocação inicial, porque esse entendimento de que é necessário ter uma continuidade na busca ao Senhor para que nós consigamos reter a bênção dentro de casa, na família, né?
0: É isso, é tão importante que o próprio Senhor, na palavra, se apresenta como muro. Eu serei um muro de fogo em vossa volta. O próprio Senhor quer ser esse muro de retenção que o adversário não consegue passar. Mas seguindo aqui o nosso tema, Guilherme, acho um dos pontos mais bonitos desse texto, eu acho um texto muito bonito, é que era Salomão indo com as suas filhas fazer a obra do Senhor. Quer dizer, era um tempo de reconstrução, um tempo importantíssimo na história de Israel. É um tempo para mim muito importante no sentido profético. Era Jerusalém sendo reconstruída, o templo, os muros. Nada mais bonito do que você ver uma família inteira juntos fazendo a obra do Senhor.
1: O envolvimento de toda a família nessa obra extraordinária, porque era algo maravilhoso, era o cumprimento de uma profecia, né, que eles estavam retornando do cativeiro, com grandes batalhas ainda, de reconstruir as casas, os muros, mas não faltou ali, naquela família, aqui nesse servo, né, a consciência de como era importante não só ele estar envolvido nessa edificação, mas ele e a sua família. Havia muitas famílias envolvidas na construção. A gente for ler aqui, praticamente todos estavam envolvidos com famílias, os maiorais, os chefes, né? Porém, essa aqui era especial, porque as filhas estavam ali. Então, acho que destacava ali essa consciência de que Salum, ele tinha filhas, moças, mas que ele não deixou de conscientizar da importância de levá-las àquela edificação, ou seja, de envolvê-las na edificação. Acho que nós, como pais, temos que ter essa consciência de levar os nossos filhos, nós juntos, em primeiro lugar, o pai vai à frente, os pais, mas com esse testemunho, conscientizá-los também do momento especial que estamos vivendo, que a obra do Senhor é o que nós temos de melhor, de mais importante, de maior valor na nossa vida. E se nós temos isso como maior valor, nossa família tem que estar envolvida. Não é o valor, não é só para mim, não é só para minha esposa, não, é para toda a família, é para as filhas também, as filhas, mas os homens também, não seriam só homens, não, as filhas, as mulheres ali, as moças. Então, a obra é o que nós temos, a obra é o nosso bem maior, a obra é o bem maior. E nós conscientizarmos isso, as nossas filhas, os nossos filhos, eles vão crescer com essa consciência, né? Consciência de obra, da importância, da segurança, que é os muros ao nosso redor, a nossa segurança dos

0: ataques, das investidas e tanta coisa. Então, acho que esse ponto aqui, consciência familiar, o qual foi a consciência que ele passou para as filhas, que elas precisavam estar ali, elas estavam. Tanto é que foi registrado. Eu acho que fica essa fala de consciência familiar hoje no nosso meio.
1: E Salum e as suas filhas, como as filhas são reflexos dos pais, né? Você estava até comentando sobre uma pesquisa, Douglas.
2: Tive a curiosidade de fazer uma busca, né, e pesquisar sobre a quantidade de filhos que permanecem na igreja quando os pais são fiéis, têm uma vida regular, de vida espiritual. E isso foi interessante porque as pesquisas apontam que quando os pais estão levando os filhos para a igreja e têm uma vida com o Senhor, é um número de 80% em média de retenção desses filhos. Isso é
1: Com
2: maravilhoso.
1: certeza.
2: Às vezes nós vemos um exemplo de um filho ou uma filha que não está na igreja, que traz uma grande preocupação, né? Mobiliza mais. Mas a grande maioria está envolvida na igreja. Quando nós olhamos aqui para o texto e para os demais versículos, nós vemos uma grande mobilização de realização da obra. Então, tem a família do Salom aqui, a família do Gedarias ali,
1: Muito
2: e
1: bom.
2: várias famílias fazendo a obra do Senhor juntos. Isso é maravilhoso. Então, essa pesquisa, ela traz uma grande alegria, né, Pastor Marcelo e Pastor Guilherme. Por quê? Porque vale a pena ensinar o caminho para os filhos. Quando eu vejo aqui Salom levando as suas filhas, ele está transmitindo uma herança para elas.
1: E confirmando a palavra, ensina o caminho
0: Exatamente.
1: e eles vão permanecer.
0: E a herança que ficou, porque veja, eles guardaram a profecia, estavam ali agora, eles foram protagonistas assim daquela reconstrução, daquela restauração. Acho que ficaram até privilegiados, apesar de todas as provas.
1: Ficar registrado na palavra.
0: E os filhos agora, daqui a pouco a geração passa, e os filhos que estavam ali ajudando na reconstrução falaram assim:
2: Ó, tá vendo essa parte aqui, ó?
0: eu era criança e eu
2: Trabalhei aqui, né?
0: construí, eu era criança, eu vinha com meu pai uma madrugada, eu era criança, a gente
2: Muito
0: começou aquele
2: bom.
0: trabalhinho ali, meu filho.
2: Muito bom.
0: Então, essa herança eterna é algo extraordinário.
1: Meu Deus.
0: Mas com essa consciência, conscientizar os filhos dessa maravilha que a obra é eterna na nossa vida, a obra de Deus.
2: Não é só a igreja do meu pai, é a minha igreja também.
1: Exatamente. E aqui um ponto que tem que ser valorizado é primeiro esse relacionamento do pai com as filhas. E aqui muito essa questão do pai de meninas, como se fala muito hoje, né? Ele é o caso de Salum. Porque às vezes quando, ali era um canteiro de obras. E era uma coisa mais bruta, ou seja, era construção, pedras pesadiças, muita madeira. Não era um ambiente muito, talvez se imagina, mas para homens. Mas as filhas dele estavam lá fazendo a obra do Senhor, a obra de reconstrução de Jerusalém. Então, às vezes pode acontecer que a gente vai começar a falar dos filhos, fala, porque o menino vai ser pastor, vai ser diácono, vai ser obreiro, vai ser pregador, e como se não houvesse espaço para as meninas. E há espaço. Há um lugar para elas da obra,
2: Glória a Deus.
1: para ser usada nos dons, como professoras, no grupo de louvor, como evangelistas, em lugares, trabalho de senhoras, em posições importantes. Há muitas irmãs que têm posições de lideranças dentro da igreja, como professoras de trabalho dos jovens. Então, nós, pais de meninas, né, entender que também temos, não é só o varão, o menino, não. Levar também as meninas, desde cedo, a prepará-los nessa consciência, nesse desejo. Orar também, para que o Senhor coloque no coração dela esse desejo de realizar a obra. Porque, veja, ele era um homem, possivelmente, de posses. Porque ele era governador da metade da cidade de Jerusalém.
0: Exatamente.
1: Era um homem de uma posição elevada. Mas não quis criar dondocas em relação à obra. Ah, é um serviço, um canteiro de obra. Não, vamos fazer a obra. E ela, papai, e pelo que o texto fala, papai, nós vamos junto. Vamos embora. Que coisa mais linda, né? Às vezes ele, devia ser que você passasse aquelas ruas de Jerusalém, olhar, estava lá saindo com as menininhas dele. As filhas, papai, para cá, vi que a minha filha, fulana, faz coisa. Que testemunho extraordinário. E essa mesma bênção o Senhor tem para todos nós. E entender esse lugar que o Senhor separou para essa serva.

0: Vendo isso aí, ó. E às vezes nós vemos as experiências, né? Filhas seguindo os pais, né? Recentemente houve uma experiência, o pai comentou conosco, olha, eu tô vindo na madrugada e minha filha falou que todo dia que eu vi ela quer vir. Uma adolescente, adolescente.
1: Que
0: E ela
1: coisa,
0: tá entendendo. Aí eu falei, herança, né? Passando a herança e a consciência de estar na obra, de se envolver. Não é só o pai que vai buscar, não, a filha quer ir junto buscar. Então, acho que esses exemplos na obra estão cheios, né, nas igrejas, de filhas que desde pequenas estão querendo estar na obra. Pai, eu quero estar na obra junto com o senhor. Eu quero ir na madrugada, eu quero ir para a reunião, eu quero ir para o ensaio, eu quero ir para o Manaim, eu quero estar na obra.
1: verdade,
0: Então, essa consciência foi passada por alguém. Os pais são responsáveis, né? E a herança vai ficar. Então, as irmãs, por vezes, assim, como o pastor falou, fala o obreiro, diácono e tal. Mas as irmãs têm um trabalho extraordinário, de senhoras, o culto de quarta-feira, uma herança
1: eu me lembrei
0: extraordinária.
1: aqui, Douglas e Guilherme, Romanos capítulo 16, Paulo faz saudação a várias irmãs. Em outras cartas também, a Trifosa, a Maria, a Pérsida, a várias, várias. E vejo como sempre algum lugar especial para elas. E elas precisam crescer ouvindo isso dos seus pais. E não ao contrário, no espaço delas. É falar de Júnia. Quando Paulo fala até dos parentes dele, ela tinha um parentesco com Paulo. E olha o que, que Paulo fala, Júnia, que se destacou entre os apóstolos.
0: Coisa,
1: Aí você imagina, o que, que deve ser isso?
0: hein? Que coisa.
1: Ou seja, você tinha ali os apóstolos, que eram homens que foram levantados pelo próprio Senhor Jesus, que eram os responsáveis pela igreja, e ela se destacou entre eles. Não se sabe, não se conseguiu achar muitos documentos. Eu sempre me lembro um pouco, aí eu sou totalmente suspeito para falar o que eu vou falar agora. Eu sempre me lembro um pouco da irmã Sara, que também se destacou no sábado do presbitério.
0: Verdade.
1: Professora de seminário
0: Verdade.
1: maravilhosa, durante décadas. Ela começou a dar aula no seminário em 72.
0: Coisa.
1: Escritora de livros, né?
0: Escritora.
1: Era a única irmã que dava aula no seminário, né? Então, se Deus tem um chamado, não há limites.
0: Não.
1: Lógico que sempre dentro dos limites da palavra.
0: Sim.
1: Mas não limites do que o senhor, de como o senhor pode usar. Então, é importante, repito, né, os que são pais de meninas e filhas, passar esse entendimento de que o senhor pode usar muito essas meninas.
0: Posso contar um exemplo?
1: Deve.
0: Nós estávamos naqueles trabalhos que nós fazíamos as viagens com jovens, e nós fomos para uma cidade interior. E naquela viagem nós faríamos um culto na feira. E dentro do grupo de jovens, nós tínhamos vários meninos pregadores. Só que naquela oportunidade, eu dei uma revelação que queria usar uma menina. E quando chegou o momento de fazer o culto ao ar livre, a menina pegou o megafone e pregou a palavra.
1: É mesmo.
0: Ela tinha pouco tempo de convertida. Isso fazem mais ou menos cerca de 10 anos atrás. Naquele dia, o senhor deu uma revelação que queria usá-la. O senhor disse assim para ela: você será professora de adolescentes.
1: Olha,
0: E recentemente
1: Deus.
0: ela foi levantada.
1: Glória a Deus.
0: Então nós vemos assim, o chamado, como o pastor disse aqui. Deus tem um chamado para as meninas,
1: Tem,
0: de ir à frente, de anunciar a palavra, servir ao
1: você vê
0: Senhor.
1: no Evangelho Sem Fronteiras, meninas ousadíssimas
0: Verdade.
1: para dar uma palavra, tá? Entregar cada dom espiritual. Ousadíssimas. Há irmãs ousadíssimas na palavra.
0: Muito.
1: Ousadíssimas na palavra, porque não há hierarquia para a graça. A graça de Deus não tem hierarquia. Você pode ter um jovem sendo usado com muito mais graça que um pastor. A hierarquia existe e é bíblica. E ela tem que ser respeitada e está estabelecida para muitas coisas, mas para graça não.
0: Tá,
1: Tá vendo?
0: maravilha.
1: Você pode ter uma irmã que teve uma experiência de arrebatamento de espírito e foi na eternidade um pastor que nunca foi. Porque não há hierarquia também para experiências, para profundidade. Então, o fato de ser menino e menina não muda nada. O que vai mudar é a entrega, é a renúncia, é a busca. Um ponto interessante, de talvez só registrar, mas. É porque fala aqui muito do pai e a menina. Não parece a figura da mãe. Não como uma coisa negativa. Mas a palavra, ela tem uma sabedoria, né? Por quê?

0: Mas não são.
1: São complementares, né?
0: São, porque a mãe entra numa área, você vai ver que tem assuntos que a menina só fala com a mãe, e tem assuntos que é com o pai. É o encaixe.
1: Exatamente.
0: Então, aqui como o assunto hoje está indo para esse lado de pai de meninas, né, eu acho que o texto, a palavra de Deus quis levantar esse tema. É um pai usando essa coisa que já, que esse afeto natural das meninas com o seu pai, mas em favor da obra.
1: Exatamente.
0: Isso é extraordinário.
1: Maravilhoso.
0: Isso é ensino para todos nós pais. Quer dizer, esse afeto natural que naturalmente existe da menina com a figura do pai dela, usa para a obra, usa para
1: Muito
0: as
1: bom.
0: coisas do Senhor, traz para perto do
1: Maravilhoso.
0: Senhor, né?
1: Maravilhoso.
0: Não é verdade? E o ambiente não era um ambiente tranquilo, não, era um ambiente hostil. Não é? Você tinha os Sambalate, Gesem e Tobias causando um ambiente tenso, mas o pai mostrando para as meninas, não, o senhor é conosco, né? A coragem, o trabalho. Isso é
1: O
0: maravilhoso.
1: propósito, ó,
0: Exatamente.
1: tinha um propósito maior. Ó, acho que hoje nós estamos vendo as guerras, as batalhas, mas o pai não pode se acovardar, falar assim, não vou preservar minhas filhas, não vou deixar aqui quieto, isso não é para elas. Não, a obra é um propósito extraordinário na nossa vida e Deus tem um lugar para elas, tem um lugar. Então, nós não podemos falar assim, não, não tem lugar, não, isso aqui eu acho que é muito, isso aqui vai expor. Não, claro, com toda a sabedoria. Mas a melhor coisa é nós estarmos trabalhando e vermos os nossos filhos juntos trabalhando conosco. É uma alegria extraordinária, gente, para qualquer pai, qualquer mãe, qualquer família. E aqui no caso de Salum, as filhas, eu acho que destacavam, porque a pessoa ia andando vendo a obra e quando chegava, peraí, aqui só tem as meninas. Era algo que, mas era uma consciência, era um propósito. Não, vamos juntos, minha filha. E elas iam, eles foram, né? Então, tinha consciência, tinha propósito e tinha envolvimento ali naquela causa, que era uma causa nobre, né?
0: Agora, tem outra coisa que o texto ensina. Ele levou as meninas, como foi muito bem abordado já até agora, para trabalhar, para fazer a obra. Era um canteiro de obras, devia ter muito homem trabalhando, mas o pai estava perto. Não foi assim, quer ver? As meninas, duas estavam reconstruindo a porta do vale, e duas reconstruíram a porta da fonte, né? E outra reconstruiu a porta do peixe. E o pai, não.
1: Vai estar lá
0: O
1: perto.
0: pai estava perto. É fazendo a obra, mas
1: Muito bom.
0: o pai está de olho, está observando.
1: É junto, né?
0: É juntos, porque são meninas,
1: Muito bom.
0: né? Imagina, lógico, ali era uma coisa que estava sendo reconstruída, tinha um projeto do Senhor, mas gente é gente, homem é homem, tudo não é normal. Então, todos nós pais, e que hoje está falando muito das meninas, das filhas, você tem filhos, você tem que estar perto, acompanhando, está indo para o ensaio. Está andando com quem na igreja, foi no chá, com quem tem o ensaio, toca com quem, porque eu acho que aqui é um programa, a gente pode falar um pouco mais abertamente sem expor. Filha já se perdeu dentro de igreja. Tem um caso de um companheiro nosso ali, a dor que ele teve foi muito grande. Foi dentro de igreja, entendeu? Dentro de igreja, entre instrumentos. E quando ele foi ver, já era tarde a situação. Uma coisa gravíssima. Acabou perdendo ela da igreja, ela morreu, ela está viva, mas perdeu ela de casa, na igreja, e ela acabou saindo de casa. Porque foi uma coisa tão séria que foi. E foi. Então, tem que estar perto. Salum, o exemplo de Salum aqui para a gente é uma advertência.
1: Até porque o local do trabalho está ligado à segurança, à vigilância. Eles trabalhavam, mas vigilantes também. Se você olhar para Neemias, né, que era o líder de tudo, era enxada, e o pessoal, enxada e espada na mão. Ou seja, né, não baixar a guarda também. É preciso estar vigilante o tempo inteiro, né?
0: Vigilância.
1: Porque a obra, ela é um combate, né? É um combate diário. O Senhor é maior, o Senhor vai estar conosco, mas essa obra de restauração, Deus quer fazer e Ele está fazendo, mas com vigilância, né? É vigiar e orar. Então a vigilância e a oração.
0: Até porque nem todo mundo na igreja, e aí, nem todo mundo na igreja é espiritual.
1: Exatamente.
0: E às vezes nem nossos filhos são. Eu estou falando assim, né, como primeiro é que nossos sejam, né? Senão o nosso vai ser pedra de tropeço para os outros. Pedra de tropeço para os outros, né? mas essa vigilância

0: É muito importante. Uma coisa interessante é que a Bíblia não fala o nome delas. Não tem o registro do nome delas. A Bíblia se importou em dizer os atos que elas fizeram, que é muito mais importante que nome. Né?
1: Verdade.
0: Quem você? Ah, é a filha do diácono? Não, é a filha do pastor. Não, é a filha do coordenador? Não, é a filha da irmã da senhora. Isso não importa. E ela era filha do maioral. Assim, se tinha alguém que podia ter o nome citado,
1: Exatamente.
0: se a Bíblia fosse política, ela teria dito, né? Iam ser muito respeitados. Porque aqui, maioral, na tradução, não é dono, é governador. Ele era o governador da metade de Jerusalém. Olha, fulana, filha do governador.
1: Então, é toda uma introdução para dizer quem era,
0: Não
1: né?
0: é? A palavra não se importa, mas se importa com atos. Por isso, quando você vai pegar lá o quinto livro do Novo Testamento, é Atos dos Apóstolos. Não é Palavras dos Apóstolos, é Atos. Deus quer ver atos. Palavras saem o tempo todo e é fácil falar, né? Não é a função, é Atos. Então, o Senhor me importou com isso, né? Não ficar tão preocupado com esses títulos. Não, para nossas filhas ou filhos também, que se aplica tudo, mas que eles tenham atos de fé, atos espirituais, atos de renúncia, atos de uma vida consagrada ao Senhor, a coisa mais importante que nós temos que ensinar para nossos filhos. E atos, eles são reflexos dos atos dos
1: Verdade.
0: corais, né? Por isso que começa assim: as filhas de Salum e Salum. Não é assim para a Bíblia. Salum e as suas filhas,
1: Exatamente.
0: porque a
1: É um
0: filha é
1: exemplo.
0: que é reflexo.
1: Exatamente.
0: Dificilmente os pais vão ser reflexo dos filhos.
1: Aquele texto, eu gosto muito dele, o senhor Jesus falando: meu pai trabalha até agora e eu trabalho
0: Isso é
1: também.
0: maravilhoso.
1: Né? Esse exemplo de que os filhos vão seguir os atos dos pais. Os atos falam mais, né, do que as próprias palavras. Os filhos imitam o que os pais fazem. E aí é um exemplo aqui, né?
0: E é maravilhoso, porque é Jesus como homem, mesmo
1: Exato.
0: ele como homem. Ele queria refletir o que o pai dele é, Deus, né? Como Deus. E para encerrar, a gente não podia deixar de fechar com a melhor forma de que fala o que significa o nome Salum, que quer dizer recompensa.
1: Glória a
0: Como
1: Deus.
0: é que tudo é encaixado, né?
1: Sim.
0: Então, fica aqui a promessa do Senhor e acho que uma certeza de que os pais que, no caso, pai de meninas, que levar as suas meninas a trabalhar, ensinar as suas filhas a amarem o Senhor, a fazer a obra, o
1: Verdade.
0: Senhor será a nossa recompensa, né?
1: Glória a
0: E
1: Deus.
0: talvez a maior recompensa em si seja o próprio fato de vê-las fazendo a obra,
1: Verdade.
0: né? Porque eu acho que não tem recompensa não para um pai, e também tem aquela recompensa do fim da vida, que todos nós vamos passar um dia. Eu acho que esse momento é aquela recompensa que vale para sempre, né? Chegar nos seus últimos dias, você saber como é que você deixa. Estou partindo, mas está no Senhor, já está criando a família dela para o Senhor. Então, essa é a grande recompensa no momento final da vida,
1: Sim, ela levando os filhos dela para trabalhar nos muros, né?
0: né? É, exatamente.
1: Muito bom.
0: E a palavra passando de geração em geração. Amém, Guilherme. Amém,
1: Amém, amém.
0: Pai do Senhor.
1: Paz, Senhor.
0: E Salum levou as suas filhas para fazer a obra. O texto vai entender que foram todas as filhas. Porque não fala algumas, não falou várias, as suas filhas. Que essa palavra se cumpra sobre todos nós. Não alguns, não vários. Que todas as nossas filhas sirvam e sirvam bem e façam a obra do Senhor. Que Deus te abençoe. Que Deus abençoe a sua família. A paz do Senhor.

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1: Nosso tema é: estoque parado é dinheiro perdido. Olhe para o seu estoque agora, não amanhã, não depois, agora, porque tem dinheiro parado ali e você talvez não esteja vendo. Vamos falar a verdade que poucos encaram: aquilo que não gira não é ativo, é prejuízo. Produto parado não é segurança, é ilusão. Enquanto você olha e pensa, tem o estoque, na prática você tem capital travado, espaço ocupado e risco acumulado. E isso vai corroendo sua empresa em silêncio. Cada item parado tem um custo invisível. Ele ocupa espaço que poderia gerar venda. Ele consome dinheiro que poderia estar no caixa. E pior, com o tempo, ele perde valor, fica obsoleto.

0: Obsoleto, desatualizado, difícil de vender. E aí começa o ciclo errado. Você compra mais sem vender o que tem e afunda ainda mais o capital da empresa. Empresa eficiente não mede sucesso pelo tamanho do estoque, mede pela velocidade. Quem gira mais, ganha mais. Quem segura estoque, trava o crescimento. Faça isso hoje. Liste os produtos que estão parados há mais de 30, 60, 90 dias e tome decisões. Promova, reposicione esses produtos e liquide aqueles que precisarem ser liquidados. Mas não ignore, porque o estoque parado não se resolve sozinho. Grave isso. Estoque não é riqueza. Estoque só vira riqueza quando vira venda. E venda vira caixa. Empresa forte transforma produto em dinheiro. Empresa fraca acumula produto e chama isso de patrimônio. Este foi o Empreenda Mais. Se tiver alguma dúvida, mande para nós. Até o próximo tema.
1: Nós saudamos a todos com a paz do Senhor Jesus. Estamos no programa Israel e a Igreja e este é o último episódio deste programa, porque o assunto que nos interessa já foi transmitido. Evidentemente que nós poderíamos entrar em maiores detalhes, mas o que foi proposto está já nas mãos daqueles que participaram do programa. Hoje, fazendo esse encerramento, nós vamos falar alguma coisa, dando as conclusões sobre Israel e a Igreja. Então nós lembramos que Israel foi rejeitado pelo Senhor por total desobediência. Essa desobediência, ela veio lá do Velho Testamento. Inúmeras vezes Israel se desviou da presença do Senhor. Numa ocasião, depois de Davi e Salomão, durante o período dos reis, Israel se desviou tanto que as nações de fora, na avaliação do Senhor, eram mais justas a seus olhos do que o próprio povo de Deus. O Senhor então os levou para a Babilônia, que era o local das maiores abominações, porque Israel estava praticando abominações. Então o Senhor os colocou exatamente no lugar onde se praticava aquilo que eles estavam fazendo e permitiu a destruição de Jerusalém. Jerusalém representava a vida espiritual de Israel. Então, digamos, ou melhor, é exatamente isso, o Senhor mostrou que Israel estava com a vida totalmente destruída, saiu da presença do Senhor. Mais adiante, Israel se ajusta, volta à presença do Senhor, Jerusalém é reconstruída exatamente porque eles voltaram à presença do Senhor. Mas depois se tornaram a desviar do Senhor. Chegou um momento que o profeta Jeremias, ele entregou uma profecia que chegaria até os dias do Senhor Jesus, que está em Jeremias, capítulo 31, 31. É fácil de guardar porque é 31, 31. Vou ler alguns versos a partir deste verso 31, que diz assim. Então, lembrando aqui, nós estamos falando da desobediência de Israel. Eis que dias vêm, diz o Senhor, em que farei um concerto novo com a casa de Israel e com a casa de Judá. Uma breve interrupção no texto. O que o Senhor estava dizendo? Ele fez um acordo que foi a primeira aliança, que foi o Velho Testamento. E ele está dizendo aqui que ia fazer um concerto novo, outro concerto. Quando diz outro, o anterior deixa de existir. Está anulado o anterior. Vou continuar a leitura. Não conforme o concerto que fiz com seus pais no dia em que os tomei pela mão para os tirar da terra do Egito, porquanto eles invalidaram o meu concerto, apesar de eu os haver desposado, diz o Senhor. Eles invalidaram o meu concerto. Continuando o verso 33, mas este é o concerto que farei com a casa de Israel depois daqueles dias, diz o Senhor. Porei a minha lei no seu interior E a escrita...

escreverei no seu coração, e eu serei o seu Deus, e eles serão o meu povo. E não ensinará mais alguém a seu próximo, nem alguém a seu irmão, dizendo: conhecei ao Senhor, porque todos me conhecerão, desde o menor deles até ao maior, diz o Senhor, porque perdoarei a sua maldade e nunca mais lembrarei dos seus pecados. Esse acordo novo que o Senhor estava dizendo era exatamente o Novo Testamento, a aliança que o Senhor Jesus fez com todos os povos, porém, principalmente e diretamente com Israel. Quando nós lemos aqui em Jeremias, faria um concerto novo com a casa de Judá e com a casa de Israel. Então Jesus, quando veio, veio para eles. Os irmãos lembram da palavra do apóstolo João, né? Veio para o que era seu, mas os seus não o receberam. Foram rejeitados e o verso continua: mas a todos quantos o receberam, deu-lhes o poder de serem feitos filhos de Deus. O Senhor está falando do Novo Testamento. No Novo Testamento, fazendo uma lembrança do Velho, o Velho tinha uma base, que era a palavra, os mandamentos. Cumprindo os mandamentos, era considerado justo. O Novo Testamento, não. O Novo Testamento é o batismo com o Espírito Santo, que batizado com o Espírito Santo, se conhece pelo Espírito Santo a vontade de Deus, é uma transformação mesmo. Muito bem, corroborando com tudo isso que estamos falando, a saber que o acordo foi com Israel, primeiramente com Israel, os discípulos eram judeus. E depois de Jesus ter feito a ceia, estabelecido um novo acordo, morreu, ressuscitou, subiu aos céus, deu orientação aos seus discípulos. Os seus discípulos começaram, depois do Pentecostes, houve o Pentecostes fundamental, que foi o batismo com o Espírito Santo. Mas depois disso, os discípulos continuaram a sua vida, continuaram anunciando o Evangelho aos judeus. Eles entendiam que era, e era isso mesmo, era com os judeus mesmos. Mas se levanta um homem, um centurião romano chamado Cornélio, que não era de Israel, que orava, jejuava e dava esmolas, e Deus ouviu e falou com ele, enviou um anjo para falar com ele. Não era de Israel. Ele manda emissários a Pedro, que estava orando no terraço, e Pedro vê um lençol descendo cheio de animais que no Velho Testamento eram chamados de impuros ou imundos, né? Ou impuros, é uma palavra melhor. E uma voz dizia: mata e come. Ele disse: Senhor, nunca entrou coisa imunda na minha boca, nunca entrou coisa impura na minha boca. E se repetiu, e a palavra do Senhor dizia assim: não faças tu comum o que Deus purificou. Em seguida chegam os emissários da parte de um gentio, porque os judeus não se comunicavam no sentido da obra de Deus com os gentios. Eles entendiam que estavam fora do concerto. Mas, através dessa visão, ele entendeu perfeitamente, colaborando com isso o Espírito Santo, que ele deveria receber esses homens, mesmo não sendo de Israel. Foi até a casa deles, atendendo a voz do Espírito Santo, anunciou a palavra. Quando Pedro falou com a família de Cornélio e outros convidados, ele falou com muita simplicidade. Ele falou só das coisas que aconteceram, só que ele era genuinamente discípulo do Senhor Jesus. Fazendo isso, o Senhor batizou com o Espírito Santo toda a família que não era de Israel. Começou o entendimento, então, que o Evangelho não era só para Israel, era para os gentios. Depois se levanta Paulo. Agora vou simplificar, porque já vamos encerrar daqui um pouquinho esse último episódio. Paulo começa a pregar também no entendimento de que a palavra era para Israel. Ele entrava em diversas cidades, atravessava mar, percorria estradas,
e chegava em todo lugar que ele chegava.

onde Paulo ia? Ele ia diretamente à sinagoga, ou às sinagogas, que eram locais de oração dos judeus, e pregava lá. Depois de algum tempo, os judeus começaram a resistir, porque tinha uma coisa: a mensagem de Paulo era esta, que Jesus era o Messias que eles esperavam. Eles começaram a não entender isso. Eles discordavam que Jesus fosse o Messias. Uma pequena parte creu. E a grande parte resistiu. Chegou um momento da resistência ser tão grande que Paulo disse que ia se voltar para os gentios. E começou então a pregar a palavra, havendo enormes conversões de gentios. Aí nós perguntamos, então Israel é rejeitado. E perguntamos, palavra que próprio Paulo diz, Deus rejeitou o seu povo? Não, estava dentro de um plano de Deus. Na rejeição deles, que estava dentro do projeto de Deus devido à desobediência deles, o Senhor aceitou os gentios à sua presença, e aí começou a haver agora uma divisão de Velho Testamento e Novo Testamento, que seria uma coisa só para os judeus, passou a ser uma coisa para os judeus e outra coisa para os gentios. Não que eles fossem excluídos, porque alguns de Israel se converteram. Alguns dos discípulos eram de Israel e outros haveriam de se converter e ainda vão se converter, mas a maioria vai resistir, vai endurecer o coração, porque no endurecimento deles abriu uma porta para o restante do mundo. Então, na rejeição deles, o mundo foi salvo. Que plano extraordinário de Deus! Mas se na rejeição deles houve a salvação do mundo, vai ser maravilhosa a plenitude deles. Já mostramos aqui que vai haver uma outra parte final do Velho Testamento depois do arrebatamento da igreja. Não vamos explicar isso de novo, porque está dentro do programa, já falamos abundantemente a respeito disso. De forma que o Senhor tem um plano para Israel e tem um plano para a igreja, sendo que alguns de Israel podem estar dentro da igreja, que o acordo foi para eles também. Mas então, agora, Israel foi rejeitado na vinda de Jesus, começou a vida da igreja, no arrebatamento da igreja, quando a igreja for tirada da terra, vão ser contados mais 7 anos para Israel, onde Israel vai ter a salvação. Nós sabemos o final disso tudo, no final dos tempos, dos 7 anos, a igreja já arrebatada, o mundo se reúne contra Israel, o Senhor Jesus vem, vence a batalha contra o mundo todo que se reúne contra Israel e estabelece o milênio. Perdoa os pecados de Israel, agora nesse tempo Israel será salvo também. E no milênio se encontra Israel e a igreja, e todos nós fiéis. Aí lembramos, o Israel fiel e a igreja fiel. Estaremos para sempre com o Senhor. Aqui nós fizemos uma breve recapitulação do que aconteceu durante toda a exposição do programa, e damos aqui por encerrado este programa Israel e a Igreja. Agradecemos a todos a participação e clamamos a Deus que haja uma grande utilidade na vida espiritual de todos que participaram deste programa. A paz do Senhor a todos.

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2: Mais de 400 mil motoristas do Espírito Santo podem ser beneficiados pela renovação automática e gratuita da Carteira Nacional de Habilitação, a CNH. 402 mil condutores capixabas têm entre 50 e 64 anos e podem se enquadrar nas novas regras do Sistema Federal de Bom Condutor. A renovação automática é voltada para motoristas sem infrações recentes e inscritos no Registro Nacional Positivo de Condutores. O benefício vale apenas para a versão digital da CNH e possui limitações relacionadas à idade e as condições de saúde do motorista, mas o condutor precisa cumprir uma série de requisitos ao mesmo tempo para ter direito ao benefício. É necessário ter histórico limpo, sem nenhuma infração nos últimos 12 meses, estar inscrito no cadastro positivo de condutores, ter menos de 70 anos e não possuir restrições médicas ou bloqueios anteriores no prontuário da habilitação. O cadastro do Registro Nacional Positivo de Condutores é voluntário e deve ser feito pelo aplicativo Carteira Digital de Trânsito ou pelo aplicativo CNH do Brasil. Após a autorização do motorista, o sistema da Secretaria Nacional de Trânsito, Senatran, passa a monitorar automaticamente o histórico do condutor. Apesar do processo ser chamado de renovação automática, a avaliação médica continua obrigatória. O exame médico de aptidão física e mental continua sendo obrigatório.
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6: Olá, ouvintes da Rádio Manaim. Eu sou Andréia Talmo e vamos conversar com um piloto de embarcação civil, formado em ciências náuticas, oficial de quarto de náutica, Pedro Quirino. O tema de hoje é: em caso de acidente ou emergência de saúde em um navio, qual é o procedimento em alto mar?
7: Olá, Andréia, e olá, ouvintes da Rádio Manaim. A paz do Senhor Jesus. Os oficiais encarregados da embarcação possuem formação em primeiros socorros e cuidados médicos, sendo os responsáveis pela enfermaria da embarcação. Em caso de acidente, faremos o primeiro contato com a vítima e a sua estabilização, além de entrarmos em contato o mais rápido possível com o médico em terra. E arribamos em caso de risco de vida. Arribar significa retornar ao porto de origem. Já em navio cruzeiro, sempre haverá um centro médico a bordo, com profissionais de saúde, que podem realizar procedimentos cirúrgicos a bordo em casos extremos. As demais embarcações de passageiros, no geral, possuem pelo menos um enfermeiro a bordo. Se tiverem alguma outra dúvida sobre este assunto, podem entrar em contato comigo no Instagram, @jpquirino00. A todos a paz do Senhor.
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